0: Biquíni Cavadão. Dani, Daniela. E também uma brasileira. Falou pra você também, Thiago York com Ludmilla. Zangadinha. E quem não tem uma zangadinha em casa? E abrimos aí contigo, Cleiton Romário, Seu Perdoar. E também Namorando ou Não. Olha, hits estourados aí em versão pagode cantado pelos próprios cantores. O Cleiton Romário, participação do Diego. Quem disse que sertanejo também não solta aquele pagode? Então agora, quando são 9 horas 11 minutos, quinta-feira, 13 de agosto, aquela quinta-feira com gostinho já de sexta-feira, aqui em Rio Grande, 18 graus, chuva fina caindo lá fora, aquele friozinho que já pede um café bem quente, o meu já está aqui. Olha, para as próximas horas, o tempo segue nublado e instável, com possibilidade de chuva fraca e período com chuvas mais intensas, enquanto a temperatura tende a cair igualmente durante a noite. Então, se você está saindo de casa, já sabe, guarda-chuva e agasalho na mão. Bom, é o clima perfeito para curtir uma boa música entre amigos naquela sintonia. Que só a 105,9 tem com você. 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Bom, a tua participação agora tá valendo até as 2, hein? WhatsApp, o prefixo 53, para você que é fora aqui da região, 991647867. Pelo telefone você liga, interage, participa. Assim como a Regiane já ligou, já bateu um papo comigo. Ela que é moradora do bairro lá do Barro Duro, em Pelotas. Ela ligou 3232-2303. Ligue você também. A pergunta da noite é sempre aquela: qual a música que não pode faltar nessa tua quinta-feira com chuva? Manda o teu recado, manda a tua mensagem de texto ou voz. Até 15 segundos, pode mandar o teu alô e faz o teu pedido musical e conta pra gente como é que está sendo a tua noite. É a participação do ouvinte já mandando aquele boa noite. A Margarete lá na Mangueira curtindo a programação, também mandando um salve aí pro nosso ouvinte lá em Pelotas, sempre participando. Cárcio Curso na escuta lá no bairro Fragata. 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A Zefinha na junção ligou e pediu Sorriso Maroto. Me espera. Agora 9h13.
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0: alô. Tá aí, pedido da Dani lá em Piratini. A gente vem fino e frio em Piratini, ela pede aí, João Gomes e tocou. Coração. Palácios e Castelos. Rolou pra você também. Matheus e Caô, saudade boa. E abrimos aí com indicação da Zefinha aqui na junção. E... Sorriso Maroto, me espera.
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0: Com a trilha feita pelo ouvinte. Bora comigo até as 2 da manhã, hein? Lembrando que hoje, à meia-noite e à 1 da madrugada, tem o clássico da noite. Aquele som atemporal que marcaram gerações. À meia-noite, o Internacional. À 1 da manhã, aquele clássico nacional. E a partir da 1h30 até as 2 da manhã, as baladas mais românticas passam por aqui. O amor está no ar. 9h23, você continua participando, interagindo pelo WhatsApp 991647867. Boa noite, Marquinho, tudo bem? Gostaria de escutar com Natanzinho Lima e Xande do Avião. Manda eu. Quero oferecer pra você, valeu, e todos os ouvintes, manda um beijo pro Vini.
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0: O nome dele é o Chino Avião. 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
0: Cadê o gritão pro Chino Avião?
2: Obrigado, São Paulo.
0: Que música
3: é essa, Marquinhos? Marquinhos, é possível escutar hoje com a Simone, Direitos Iguais, o Francisco Babalia, a Mari, no Uruguai, a Simone e a Mara em São Paulo, tá? Obrigado, pra ti.

0: Tá a indicação do Oscar com Simone Mendes, Direitos Iguais. E teve também Natanzinho Lima com Chante do Avião. Manda Eu foi pedido da Simone. Trilha sonora feita pelo ouvinte aqui na 105,9. 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Agora, quando são 9h30, bora para o intervalo.
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2: Previsão do tempo.
3: A sexta-feira será de céu encoberto por nuvens e possibilidade de chuva isolada nos períodos da

0: tarde e noite. Os ventos serão fracos, com a umidade relativa do ar em média de 85%. A mínima será de 11 graus em Rio Grande e 10 graus em Pelotas. Durante a tarde, a temperatura sobe gradualmente, podendo chegar à máxima de 16 graus em toda a região. Com informações do Instituto Nacional de Meteorologia, INMET.
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5: 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Agora faltando aí 27 para as 10. 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Tá na Alexa, tá na internet, tá online. 3232-2303, está liberado, você liga, participa, interage, faz a programação comigo até as 2 da manhã. Pelo WhatsApp, 991647867, com mensagem de texto. Boa noite, Marquinhos, aqui é a Lourdes e a Yolanda, estamos ligadas na programação da Cultura, estamos aguardando o teu alô. Alô, meninas, tudo bem? Boa noite para vocês. É a Lourdes e aí, Holanda, lá na Castelo, com mensagem de voz, lá em São José do Norte. Essa turma é da boa, essa turma é do bem.
6: Grande Marquinho, estamos aqui na minha casa, eu, o Guto, o Jefinho e o Glaucio, jogando uma canastra, comendo um salsichãozinho.
5: Meu Deus, canastra deve ter um monte de coringa sobrando aí. Abraço, galera.
6: Um pão, tomando um vinho e te ouvindo. Não podia ser diferente. Escolhe uma música aí. O Jefinho queria do Amado Batista.
5: Ué, por que não?
6: O teu não disse o que quer, mas bota aí. O que tu botar, nós vamos se deliciar aqui e te aguardando pra tu vir pra São José do Norte. Um almoço é totalmente por minha conta e por conta da vereadora Enília, tá? Um beijo no teu coração.
5: Um abraço aí pra dona Emília, um abraço pra você, Totone. 0800, tô dentro. O amado mais amado do Brasil.
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5: Com as manas Maria e Maraísa, princesa. Agora faltando 24 para as 10.

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4: Vamos cantar juntinho assim com o Grupo Desejo.

0: Eu queria ser Jota Quest, rolou também Grupo Desejo, Mel na Boca e Maraísa, as manas com o amado, mais amado do Brasil, Amado Batista, Princesa. Agora quando estão faltando 14 minutos para as 10 da noite, atualizando a temperatura nesse momento, deixa eu repassar aqui nesse momento, tempo em Rio Grande, chuva fina, previsão de chuva fina ainda, tempo instável para as próximas horas, nesse momento aqui 13 graus. Lembrando que ainda hoje, da 1h30 até as 2h, aquele clima romântico, as baladas mais românticas estarão passando por aqui. O amor está no ar. Meia hora para você sofrer, para você amar, para você chorar. Pega o lencinho e chora, neném. Você continua participando no 3232-2303. Nosso WhatsApp, você fora da região, o prefixo é 53. 991647867. Um beijão especial aí, mandou uma foto aqui da Damiana. A Damiana, a Raquel, as meninas, a Magda curtindo a programação lá na São João, a Casa das Sete Mulheres. Tem mensagem de áudio, mas daqui a pouquinho eu mando a ver. A Teresa Alves está no Parque Marinha. Boa noite, Marquinhos. Coloca uma música aí de Calcinha Preta, daqui a pouquinho rola. Para mim, vai para você com muito carinho. Uma feliz noite a todos. E ela manda aquele tradicional abraço. Essa é a nossa Tereza Alves lá no Parque Marinho. Continue participando, interaja, faça a programação comigo. É Hit Nacional, Vitor Fernandes. E quem não conhece o Silvano Salles, hein?
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0: Eu tô carente. Agora faltando aí 13 pras 10.

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1: 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Você vacilou.
2: Complicado demais, hein, negão? 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

Na. Michele Andrade, Grupo Evidência. Você vacilou. Falou também Júnior e Rafaela. Pilantra. E Vitor Fernandes com Silvano Salles. Eu tô carente. É Thriller Hit. Tá na boca do povo. Tá aqui na 105,9.

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1: Bora comigo agora, faltando aí 5 minutos para as 10. 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Lembrando que ainda hoje, a partir da meia-noite e a uma da manhã, clássico da noite, a história da música tocada pra você.
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1: Essa é clássica, essa é dos anos 90. Toca no Radiorama, toca no Noturno, toca no Clássico. Agora faltando aí 4 para as 10.

0: Ese Aldo Comía. Banda Flamengo Espanhola. Marcou aí grande sucesso na final da década de 80 e início de 90. Roda aqui na Cultura Zona Sul, tocando a história pra você. Perca hoje clássico da noite. A meia-noite internacional e a uma da tarde. A uma da madrugada. Clássico nacional. Agora 10 e 1. Fica com a gente até as duas. Bora pro intervalo. 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
0: Cultura agora 10 e 2. Boa noite.
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0: 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Oi, tô de volta. Para você que tá ligando o rádio agora, esse é o Noturno 105,9. Eu sou o Marquinho e sigo com você de segunda a sextas-feiras, das 9 até as 11 da noite. Paramos e voltamos à meia-noite, seguimos até as 2 da manhã. É o programa aí de que conquistou a tua noite. De segunda a sextas-feiras, agora também invadindo a madrugada. Já nos sábados, das 19 até as 21 horas e no, nos domingos, das 21 até a meia-noite, 7 dias da semana, fazendo a tua programação musical das tuas noites. Bora comigo, você participa, 3232-2303, liberado. pelo 991647867. Você liga, você interage, você participa com a programação. Manda o teu recado, peça a tua música, mensagem de texto ou voz até 15 segundos pelo 3232-2303. Quem ligou pra cá foi o Clodoaldo, que tá trabalhando, tá dirigindo aí o seu possante, levando a 105,9 na carona. Nesse momento ele tá lá na Via 1, no Tecon. E ele pede uma música especial aí pra oferecer pras meninas da Casa das Sete Mulheres. Pra Damiana, pra Raquel, as garotas que estão fazendo a maior festa, aproveitando a vida. Estão lá, tomando a sua cervejinha, fazendo aquele lanche. Meninas, uma boa noite pra vocês. Clodoaldo aí tá feliz da vida, trabalhando aí, curtindo a programação também. Mandando aí pra toda a galera aí que tá no volante. Pessoal que leva 105,9 também na boreia do caminhão.
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0: Aí na Transim Lima, voando baixo. 10 e 7.

música de Portugal invadindo o Brasil. Tema de novela, versão especial pro Fado 112, com as bandas A Toa e Dama. Olá pra você também, Bruno e Barreto. Bora lá, Bruno e Barreto, com Latino e DJ Ariel. Me leva pros rodeios. Também teve aí Natanzinho Lima voando baixo, mandando aí pra galera que tá me levando na boreia do caminhão. Um abraço aí pro Clodoaldo. É a trilha sonora aqui da 105,9. 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
0: Agora, quando são 10 horas 12 minutos, quero mandar um salve muito especial para a galera que está cruzando a cidade. Aos taxistas, também motoristas de aplicativo, você que está me levando na carona, manda tua mensagem aí, 991647867. Diz para nós onde é que você está, está no QG? Você aí, taxista, você aí nas centrais de táxi? Ou você também dirigindo aí, motorista de aplicativo, levando a 105,9, vocês falem para mim qual é a trilha sonora aí pro teu passageiro. Ele merece, tem, né? Ele pode pedir também. Grande abraço aí para toda essa galera aí que cruza a cidade. Em especial também para os grupos de monitoramento de aplicativo. Para toda a galera aí dos Corujas, dos Águias, tem o Zé Buscapés. Também para toda a Alcateia aí. Pessoal aí dos Alfas, 70 Alfas cruzando a cidade. Um abraço também aí pra galera aí do Paitaon, grupos de monitoramento dos motoristas de aplicativo. Um beijão especial também pra Dayana, nossa motorista de aplicativo, cruzando a cidade, sempre acompanhando e ligado aqui na 105,9. WhatsApp 991647867. Duas mensagens. Vamos pela segunda aqui. A mensagem aqui da Laine. Olá, Marquinhos, tudo bem? Olha, a mãe Miana tá viciando todos os filhos aqui na 105,9. Parabéns, nossa rádio tá show, que legal. Bom, e ela manda mensagem, pede música. Boa noite, Marquinhos, olha, tô na escuta da melhor rádio que esquenta nossos corações. Pois é, Frei Chuva, a melhor companhia é aqui no Noturno. Olha, gostaria de escutar com Henrique Juliano. A música Última Saudade já tá tocando. Quero oferecer pra Raquel, pra Damiana, pra Magda, pro Clodô, pra Jerusa e Ryan. Obrigada. Beijo aí, meninas e meninos. Agora 10h18.

Boa noite, mas quem gostaria de escutar a música com Robson Carvalho? Olho Fui Vendo, Mara Henk, São Carlos, São Paulo, beijo.

0: Boa noite, Marquinhos. Estou na escuta. Eu quero a música Cheia de Mania para todos que estão ouvindo e para mim que estou aqui na mãe, meu querido. Uma boa noite para todos vocês aí.
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0: Aí, pedido da Raquel. Especial com o Hugo e Guilherme Raça Negra. Tá demais. E cheio de manias, olha, dose dupla pra você. Falou também Robson Carvalho, Olho Chovendo. E abrimos aí com Henrique Juliano, Última Saudade. Indicação da Laine.
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0: Agora, quando são 10 horas e 28 minutos. 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
5: Previsão do tempo.
6: Previsão do tempo.
7: A sexta-feira será de céu encoberto por nuvens e possibilidade de chuva isolada nos períodos da tarde e noite. Os ventos serão fracos, com a umidade relativa do ar em média de 85%. A mínima será de 11 graus em Rio Grande e 10 graus em Pelotas. Durante a tarde, a temperatura sobe gradualmente, podendo chegar a máxima de 16 graus em toda a região. Com informações do Instituto Nacional de Meteorologia, INMET.
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0: Agora faltando aí 28 minutos para as 11. Lembrando que a primeira parte do programa vai até as 11, damos uma parada. Voltamos à meia-noite, seguimos até as 2 da manhã. É Noturno no 105,9, o programa aí que conquistou a tua noite. Também agora invadindo a madrugada. Temperatura lá fora, 13 graus. 94% umidade relativa do ar, chuvinha fina. Aproveitar e mandar um salve aí pra galera que tá na correria dessa noite. Pra galera aí dos restaurantes, pizzarias, lancherias e pubs. Pra quem tá na cozinha, na chapa, no caixa, no balcão. Tá bonita essa mesa, hein? Pra quem tá fazendo as entregas, a galera aí das duas rodas, motoboys, entregadores, que cruza a cidade madrugada dentro, hein? Vai firme aí, mas cuidado. Pra quem tá no cachorro quente, a galera aí do churrasquinho da esquina e todos aqueles pontos que nos deixa aquela fome aí da noite esperar, né? cheirinho de churrasquinho no ar. É claro, não esquecendo da retaguarda, aquela turma aí que trabalha nos bastidores e faz tudo acontecer. Abração pra vocês, que é a nossa companhia. Deixa a tua noite aí mais leve, muito mais musical. A galera curtindo a programação, mandando aquele boa noite. A Magda também tá curtindo. Boa noite, meu amigo Marquinho. Hoje gostaria de ouvir Som de Faculdade. As meninas curtindo. Valeu, então. Beijão pra você. Tem mensagem de WhatsApp. Um grande abraço aí pro meu querido Wagner. Lá na Yara Brasil, daqui a pouquinho tá rolando a mensagem dele. E quem ligou pra cá foi o Alex. Tá curtindo a programação, mandando um beijão aí pro papai, pra mamãe. Um abraço especial pro Alex. Ele tá pedindo aí Lua Santana. Chuva de Arroz. Agora 26 pras 11. Boa noite pra tu.

0: Fala, Marquinho, boa noite. Wagner Freitas aqui em direção a mais um plantãozinho na Bianchini, com a gurizada lá. Bota um 10 na mente pra nós. Tamo na tua escuta aí, um abração.
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0: som de faculdade, ô minha morena, pedido da Magda, hein? Mandando aí pras meninas da casa das sete mulheres. Teve Gustavo Lima, 10 na mente, grande Wagner Vaguinho lá na Bianchini. Fala assim pra toda a galera que tá sumindo a escala da noite aí na Bianchini, nas indústrias. Um grande abraço. Abrimos aí com Luan Santana, Chuva de Arroz.
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0: Agora faltando aí 18 minutos para as 11 da noite. Você continua participando, interagindo, 3232-2303. WhatsApp é o 991647867. Grande Marcão, meu xará, fazendo a programação junto comigo. Manda ver, a galera aí do Pai tá on.
2: Fala lá, meu xará, como é que tá, meu xará? Boa noite. Estamos aí, amassando o tapetão, buscando aquele kit família. Manda um abraço pro pessoal Taon aí, para todos que estão na lida do dia a dia. E um abraço para ti, meu querido. E bota aquele despacito para nós aí. Um abraço.

cantor mais tocado na América Latina, Maluma Baby, te amo. Uma das preferidas aí da Marinheta no Uruguai, curtindo a programação. Também teve Rodrigo Rossi com Despacito em português. Pedido aí do Marcão, a galera aí do Paitaon. Aqui na Cultura, a música não para. 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

0: Mari, Cleusa e Ferrugem, eu juro. Alô também pra você, Maluma, te amo. Teve Rodrigo Rossi com Despacito. Deixando pra você mais um bloco aqui na 105,9. 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
0: Olha, quero mandar um abraço especial pro Lisandro, Lisandro Sonorizações. Ele tá sempre ligado e estacionado na 105,9. Um grande abraço aí pro Lisandro, pra Paty, pra toda a galera aí da LS Sonorizações. Bom, agora faltando 5 minutos para as 11. Vai chegando aí o final, a primeira parte do programa, mas fica triste não. Com a força de Vavá Gás e Água Mineral, voltamos à meia-noite. Já está aqui o pastor Cleiton. Na sequência, estaremos abrindo espaço para a Igreja Ministério Adoradores em Cristo com o programa Palavra de Fé. Apresentação do pastor Cleiton e Bira Almeida. Eu volto com o clássico da noite. A partir da meia-noite, temos ainda o clássico da noite a uma e o amor está no ar. Uma meia hora com as baladas mais românticas da uma até as duas da manhã. Bora lá então, eu volto a partir da meia-noite. Combinado? Até lá! Pra encerrar a Lagoon.
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0: Muito bem, estamos ao vivo com todos vocês nessa noite maravilhosa. Hoje, quinta-feira, dia 13 de agosto de 2026. Sejam mais uma vez muito bem-vindos a esta programação. Programa Palavra de Fé, do Ministério Adoradores em Cristo, que vai ao ar de segunda a sexta-feira, das 23 horas até a meia-noite. Para nós é sempre uma alegria muito grande saber que você esteja do outro lado acompanhando essa programação e compartilhando para que outras pessoas possam participar também. À minha esquerda, irmão Bira, à minha direita, Marquinhos. Boa noite, irmão Bira, na paz do Senhor.
1: Boa noite, pastor. Boa noite, Marquinhos. E na paz do Senhor.
0: Graças a Deus. Boa noite, Marquinhos.
2: Boa noite, pastor Cleiton. Boa noite, Bira. Boa noite, ouvintes. Uma alegria de fazer parte desse programa.
0: Maravilha. Bom, nós, nesse momento inicial, queremos direcionar a você como participar da nossa programação aqui. E uma das maneiras pelas quais você pode interagir conosco é através da nossa live, que já está ativa na página do Ministério Adoradores em Cristo, compartilhada com a minha página pessoal. Bem como também você pode, daqui a pouquinho, ligar aqui para a rádio, 3232-2303, um abraço para a irmã Georgette, sempre ligada conosco aqui no bairro Getúlio Vargas. Ela não liga, não participa, né? Até ela me disse assim: pastor, eu só não ligo, não participo, porque eu sei que o tempo ele é precioso e entendo a importância da palavra ser pregada, de tudo aquilo que acontece dentro da programação, mas eu estou sempre na audiência. Um abraço, irmã Georgette. Deus abençoe grandemente a sua vida. Mas se você quiser participar através do WhatsApp, irmão Bira?
1: O WhatsApp da rádio é, pastor, número 53-991-647867. É 53-991-647867. Vou mandar mensagem de texto, gravar um áudio, deixar seu nome no caderno, que no final do programa será feita a oração, pastor.
0: Com certeza. E sempre nessa parte inicial do programa, o Marquinhos tem um recado importante.
2: É mais que um recado, é um convite para que você dê mais engajamento. Você que está acompanhando essa live aí na página Ministério Adoradores em Cristo, precisamos enviar a mensagem mais longe. Porque o algoritmo entenda isso, precisamos fazer os nossos 3Cs. Compartilhe.
0: Curta.
1: Comente.
0: Nós estamos aguardando a sua participação. Dentre algumas pessoas aqui, a irmã Tereza Alves, ligada conosco, trazendo o seu boa noite. Também a irmã Maria Isabel, pedindo oração pela sua família, dos irmãos, pede um louvor, daqui a pouquinho a gente vai colocar. A irmã Maria Lureci também. Paz, pastor Cleiton, irmão Bira, Marquinhos, boa noite. Que Deus abençoe a todos e suas famílias em nome de Jesus. A irmã Carla Rosane Santana Fortes. Boa noite, pastor Cleiton. Irmão Bira, Marquinhos, peço oração pelo senhor e família, pastor Gilberto, família, obreiros, família Adoradores em Cristo, também pela minha família. Uma boa noite, um bom retorno para casa. Também o irmão Rudinei Souza de Castro, trazendo o seu boa noite. Coloca o nome da minha família na oração. Vamos conversar com Deus, vamos orar, vamos entregar a Ele esta programação para que possa alcançar você de uma forma sobrenatural.
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0: Pai de amor e bondade, Deus maravilhoso, aqui estamos, nesse estúdio, mais uma vez, elevando o nosso pensamento a Ti, meu Deus. Nos colocando à Sua disposição, para que o Senhor possa, assim, nos usar como ferramentas, como instrumento em Suas mãos. Nos colocamos na condição de servos, e que todo aquele, meu Deus, que nesse momento está se permitindo ouvir, participar desta programação, seja ele alcançado pela sua potente, poderosa mão. Mão que levanta, mão que ergue, mão que estabelece cura sobre nossas vidas. Em nome de Jesus, estamos aqui, Senhor, disponíveis para o Teu serviço. Capacita-nos, unge-nos com o Teu Espírito Santo e leva, meu Deus, a Tua mensagem a cada um que nesse momento participa desta programação, seja em casa, seja no trabalho, seja no trânsito, onde houver, meu Deus, um rádio ligado, um celular integrado a esta live, que ali seja a oportunidade que cada um está dando ao Senhor para que possa ser revelado ao coração dessas pessoas as tuas maravilhas, o teu recado. Em nome do Senhor Jesus, te apresento aqueles que estão enfermos, doentes, aquela pessoa que está vivendo um momento de ansiedade na sua vida, o coração está apertado, ela está aflita, ansiosa, com algumas coisas que precisa resolver. Então eu te peço que o Senhor possa venha entrar já com paz de espírito, com mansidão ao coração desta mãe, desse pai, desta avó, desse vô. Traga a leveza de espírito, meu Deus. Preenche dentro de nós todo e qualquer vazio. Arranca, meu Deus, toda a raiz de amargura, todo medo, tudo aquilo que não provém do Senhor. Esta é mais uma programação que certamente será direcionada ao coração dos nossos irmãos por meio do seu Santo Espírito. Obrigado, meu Deus, por essa quinta-feira e por podermos estar aqui para transmitir mais uma vez a sua palavra a cada um. Em nome do Pai, do Filho e do Espírito Santo.
4: Olha,
0: amém.
4: Esse louvor que nós vamos cantar tem muito a ver comigo e com muita gente aqui. Vocês sabem do que eu passei. Eu nem era para estar aqui. Deus poupou a minha vida. Eu fiquei 18 dias no hospital. Desses 18, 8 na UTI, em estado grave.

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0: Muito bem, nós seguimos por aqui então com esta programação, a irmã Maria de Lourdes ligada conosco. Boa noite, pastor Cleiton, peço oração para os meus netos, Nicolas, Sofia, Enzo, Tuane, Helena e toda a minha família, também para a sua família e todos os adoradores em Cristo. A irmã Maria Loreci, ela também está ligada conosco. Aqui, a participação do irmão Hamilton. Boa noite, a paz do Senhor, irmãos, peço oração pela minha família e pelas famílias do Ministério Adoradores em Cristo. Também conosco o irmão Carlos Alberto Matos. Boa noite, pastor. Boa noite, irmão Bira Marquinhos. Ligado conosco também a irmã Mara Fani Saldívia Vaguete, trazendo o seu boa noite, pedindo oração por ela e por toda a família. Irmão Bira, não sei se nós temos alguma participação pelo WhatsApp. Você pode ligar agora 3232-2303.
1: Tem áudio da irmã Gorete Capão do Leão, pastor.
0: Vamos ouvir então.
2: Boa noite, irmão Bira. Queria botar minha oração da minha mãe Maria, dos meus filhos, dos meus netos, do meu esposo, da Tereza, do Kiko, pastor Gilberto Família, pastor Cleite Família, Biri Família, Marquise e Família, irmã Eve Família e Everton e Família. Bom retorno para casa, que Deus abençoe vocês.
0: Muito bem, mais alguma participação, irmão Bira?
1: Acabou de chegar um áudio da irmã Vera Regina, irmão Edinho.
0: Vamos ouvir.
3: Boa noite, irmão. Aqui é o Edinho e a Vera Regina. De oração para a família toda aqui, para a Vera Regina, meus irmãos todos aí, tá? Aí, fala.
4: A paz do Senhor, irmão. A irmã Vera Regina, peço oração pela família. A gente já pediu, mas eu peço pela minha família e por todos os irmãos adoradores em Cristo e pelos pastores, por todos. Que Deus abençoe a nós todos. Uma boa noite. A paz do Senhor.
0: Um abraço, irmão. Deus abençoe.
1: E agora vem o áudio. Vamos
3: pra casa, irmão.
1: Agora vem a família do Everton, pastor.
0: Vamos lá.
5: Paz do Senhor, pastor Cleiton, irmão Bira e jovem Marquinhos. É o Everton. Vou botar o nome da mãe aqui na oração, da Ariane, do Isaías, o meu irmão Helber. A avó também para o senhor, também para a irmã Manuele, para o Felipe, também para o irmão Bira, o pastor Gilberto. Também para a irmã Denanira, também para a irmã Nara, também para a irmã Gorete, para a irmã Damiana. E para todos adoradores de Cristo, para todos os ouvintes, tá bom, pastor Cleito? E se der tempo, gostaria de pedir com som e louvor, pode chorar, tá bom, pastor Cleito? Bom retorno para casa, fica com Deus, Deus abençoe, pastor.
0: Um abraço, meu amigão, Deus abençoe. Bom, olha, nós temos, ao longo da semana, nós temos 4 reuniões, claro que num dia nós temos mais do que uma. Por exemplo, na quarta-feira nós temos 2 reuniões. No domingo nós temos 2 reuniões. Mas tirando essa reunião extra que acontece ao longo

0: da semana, nesses dias, nós temos quatro importantes cultos, quatro importantes reuniões, onde dois acontecem no bairro São Miguel e dois acontecem na nossa igreja sede. Bom, você que está aí do outro lado, por exemplo, digamos que você more nas proximidades do bairro São Miguel, aí na São João, no Bosque, né? Bem na volta aí, aonde podemos identificar a igreja como o coração da São Miguel. Marquinhos está colocando para você aí, para que você possa, de repente, até fazer um print do endereço, caso você, de repente, esqueça. Se você printar aí na live, você vai ter certinho o endereço da igreja ali. Então, por exemplo...
1: Hã? A hora do culto.
0: Exatamente, a hora também está ali, né, Marquinhos? Tudo certinho ali, ó, tudo registrado.
2: É hora, local, endereço.
0: Hora, local, endereço. Então, o que acontece? Vamos lá, amanhã é sexta-feira. O que você percebe ali, ó, nesse folder de divulgação? Que amanhã, às 8h15 da noite, amanhã, na Coronel Camisão número 200, ali na esquina da Alberto Torres, vamos ter um encontro do grupo de oração. É um encontro semanal, é uma reunião semanal, que acontece todas as sextas-feiras. Todas as sextas-feiras. Pastor, se estiver chovendo, tem um encontro. Se tiver frio, tem um encontro. Se tiver calor, tem um encontro do grupo de oração. Não importa. A reunião ela vai acontecer. Mesmo que esteja ali uma, duas, cinco, dez, vinte, trinta, quantas pessoas estiverem ali, esta reunião ela vai estar acontecendo, porque nós entendemos que esta reunião na sexta-feira ela é de extrema importância para as pessoas que querem viver uma busca maior, um nível de intimidade maior com Deus, através da única ferramenta infalível, eficaz, que nos aproxima de Deus, que é a oração. Então, aí está, você está acompanhando aí, ó, eu estou ali embaixo e todo o entorno, né, o Marquinhos colocou para você ver aí o endereço certinho. Amanhã, no sábado, acontece, nesse mesmo endereço, o nosso tradicional culto, às 7h30 da noite, 19h30, nós vamos estar ali nesse mesmo endereço, que amanhã, às 20h15, ali vai estar acontecendo essa reunião do grupo de oração. Posteriormente, no domingo, as reuniões da sede, 9h às 7h30 da noite, tirando, é claro, o dia de Santa Ceia, que tem uma reunião extra, às 15h. E também nas quartas-feiras, onde nos reunimos às 15h e às 20h. Nós temos ouvinte no ar, alô, boa noite.
3: Boa noite, pastor Cleiton. A paz para todos que estão aí com o senhor, com o YouTube, irmão Vira, com o Marcos, que está aí, o Marquinhos. E queria que o senhor colocasse a minha família toda. Meu
0: claro.
3: Nome está aí, né?
0: Claro, vamos colocar sim, irmã Damiana.
3: E vou mandar um abraço para a Vera Regina e para o Edinho desse casal. Que tenham paciência, a Vera Regina está bem melhor.
0: Amém.
3: E que o Marcos, o Edinho seja essa pessoa maravilhosa que ele é para a esposa.
0: Amém.
3: A Everton, a mãezinha dele, os irmãos todos, e a vó dele, a dona Elsa. E todos os adoradores em Cristo, pastor.
0: Tá certo.
3: Vai ser curto hoje, porque eu sei que o senhor também tem mais ouvintes.
0: Tá? Tá bem, irmã Damiana. Tudo
3: lá
0: de bom.
3: Para o pessoal lá, para a Manuela, para a sua mãe, para o seu pai, para o seu José.
0: Muito obrigado. Deus lhe abençoe grandemente.
3: Tchau, obrigada.
0: O irmão Carlos Alberto, dentre todos os fatos, acontecimentos, previsões, Deus espera que veja o seu povo orando. Não podemos ficar de braços cruzados, esperando que as coisas aconteçam. É verdade. Esse é o trabalho da igreja, motivar você para que a sua fé ela esteja sempre viva dentro do teu coração. Então, vamos dar as mãos, vamos nos unir e vamos enfrentar toda e qualquer provação. Juntos nós somos mais fortes. Agora, não é o tempo, não é a hora, não é o momento de nós nos acovardarmos para as situações. Irmão Bira?

0: Tem o áudio da irmã Adriana, pastor.
1: Adriana.
2: Boa noite, pastor Cleiton, irmão Bira, Marquinhos, que Deus abençoe. Quero botar eu, meu esposo, toda a minha família.
1: Maravilha. Um abraço, irmão. Deus abençoe. Ele citou aqui também uma passagem: se o meu povo, que se chama pelo meu nome, se humilhar, orar a mim, buscar a minha face, se converter dos seus maus caminhos, então ouvirei do céu, sararei a sua terra. Glória a Deus. Aleluia. Temos mais uma participação. Você sabe que hoje me chamou a atenção, estava ali nas redes sociais, eu passei rapidamente, percebi que havia uma certa polêmica em relação a um louvor que o pastor Samuel Ferreira, não daqui de Rio Grande, lá de São Paulo, ele chamou um louvor de lixo, né? Louvor de Suede Silva, Reacende a Chama. É um louvor que fala a respeito de que já não se fala mais, né, de salvação, não se fala mais do genuíno evangelho, mas quem sabe, na visão dele, do pastor Samuel Ferreira, esse louvor torna-se um lixo, né, porque expressa algumas verdades, e eu não poderia deixar de colocar esse hino, nem que seja um trecho antes da palavra, para que você possa meditar se realmente esse louvor é lixo ou se esse louvor é a revelação para esse tempo difícil em que o evangelho, a cada dia que passa, parece que está sendo mais ofuscado por outros propósitos pré-definidos. Vamos lá, vamos ouvir.
3: Cristo voltará.

0: Muito bem, vocês estão ouvindo aí, então, Suede Silva, Reacende a Chama. E tá aí, então, aquilo que foi anunciado com um louvor denominado como lixo, quando é anunciado, né, que não se fala mais sobre santificação, e sim sobre bens materiais. Então, tire suas conclusões para ver se realmente esse louvor expressa a veracidade e quem sabe aquele a quem assim o falou tem sua razão devida, mas percebe-se que a expressão do que é falado aqui é a nossa realidade atual.
1: Só para comentar de uma maneira mais neutra, né? Eu acompanhei no X, é um grupo de uma plataforma, né? O X, que é um antigo, até esqueci que tanto falo em X, está sendo polêmico, sim, várias pessoas comentando que estamos tendo uma igreja material ou uma igreja espiritual?
0: Exatamente. Bom, nós vamos para o momento da palavra, gente. Vamos juntos, então? Fica conosco aí, vamos juntos. Um abraço para a irmã Rosângela, ligada conosco aqui.
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0: Muito bem. Eu queria adiantar algo aqui antes de nós entrarmos na ministração da palavra, que hoje, mais cedo um pouco, eu fiz um videozinho bem curto ali de 2 minutos aproximadamente, mencionando uma passagem bíblica. Mas antes de nós nos determos a ela, eu quero trazer ela mais uma vez aqui. Existem algumas coisas pelas quais nós aqui, seres humanos, fazemos parte dessa terra, desse mundo. Segundo a palavra, nós não teremos a revelação de todas as coisas que passarão por nós. Ou seja, a própria Bíblia deixa bem claro que tem coisas que nós não vamos conseguir compreender. Existem coisas que nós não vamos conseguir discernir. Se você, por exemplo, abrir a sua Bíblia no livro de Deuteronômio, no capítulo 29, no versículo 29, Gênesis, Êxodo, Levíticos, Número, Deuteronômio, o quinto livro da Bíblia, do Pentateuco. O que diz o texto lá? As coisas encobertas pertencem ao Senhor nosso Deus, porém as reveladas pertencem a nós e a nossos filhos para sempre. Então aqui nós já começamos a compreender o quê? Que existem coisas que pertencem ao Senhor e que a nós não serão reveladas. São aquilo que chamamos das coisas encobertas. Porém, as que são reveladas pertencem a nós. As que são encobertas pertencem a Deus. Como é que está na tua tradução aí, irmão Bira?
4: É, capítulo 29, 29. Né?
0: Isto.
4: Há coisas que não sabemos e a elas pertence ao Senhor.
0: Vamos de novo, vamos com calma. Vamos lá.
4: Há coisas que não sabemos.
0: Isto.
4: E Deus... Não, elas pertencem ao Senhor.
0: Isto.
4: Nosso Deus. Mais que o que ele revelou, isto é, a sua lei e para nós e para nossos descendentes. Para sempre.
0: Para sempre.
4: Ele fez isso a fim de que obedecemos a todas as suas leis.
0: Maravilha. Então pronto, a gente aqui tem a consciência de que existem coisas que nós vamos ter o entendimento. Agora, outras coisas serão encobertas. Tem coisas que você não vai entender por que está acontecendo, mas Deus sabe. E quem sabe, no momento certo, oportuno, ele irá revelar ao teu coração. E se ele não revelar aqui, um dia, como dizem 1 Coríntios, capítulo 13, versículo 12, quando estivermos face a face, quando nós conseguirmos estar diante do nosso Deus, do nosso Senhor, conheceremos essa parte, então, que a nós não foi revelada nessa terra. O apóstolo Paulo, em 1 Coríntios, ele diz lá no capítulo 13, versículo 12, porque agora vemos por espelho em enigma. Mas então veremos face a face, aleluia. Vou repetir. Mas então veremos face a face, agora conheço em parte. Mas então conhecerei como também sou conhecido. Então existem coisas que hoje nós vamos conhecê-las em parte. É como o texto diz na parte inicial, porque agora vemos por espelho, em enigma, algumas coisas que não vos serão reveladas, mas quando nós estivermos face a face com o nosso Senhor, essa parte nos será revelada. Quer ler para nós aí, irmão Bira?
4: Sim. O que agora vemos é como uma imagem imperfeita, num espelho embaçado. Mas depois veremos a face a face. Agora o meu conhecimento é imperfeito, mas depois conheci perfeitamente, assim como sou conhecido por Deus.
0: Amém. Então, fica claro para você que existem coisas que nós vamos conseguir discerni-las com facilidade, que nós vamos conseguir compreendê-las, que Deus as revelará a nós. Pastor, por que tu estás falando isso? Porque quando o apóstolo Paulo, ele traz na sua epístola, a sua carta aos Romanos, no capítulo 8, versículo 28, que é, na minha visão, um dos versículos mais fortes que existe dentro do segmento de fortalecimento da nossa fé, quando diz assim, ó, e sabemos que todas as coisas contribuem juntamente para o bem daqueles que amam a Deus, daqueles que são chamados segundo o seu propósito. Aqui entra nada mais nada menos do que a continuação, a extensão das palavras iniciais que nós acabamos de meditar, ao fato de nós, quem sabe não conseguirmos entender com clareza, com transparência, determinadas situações, no primeiro momento, quando elas acontecem na nossa vida, mas segundo a palavra, elas contribuem. Elas ajudam, elas cooperam para o bem daqueles que amam a Deus. Então, se você ama a Deus, a sua parte não é questionar. A sua parte não é murmurar, reclamar, e sim confiar, porque se existe algo sobre nossas vidas em forma de um propósito, segundo o propósito de Deus sobre nossas vidas, não vamos de maneira alguma alimentar dentro de nós que para vivermos esse propósito, somente coisas boas irão contribuir para chegarmos a ele. Não! Haverão situações pelas quais elas se darão com níveis de dificuldades, mas não é porque está sendo difícil que não vai contribuir para que o propósito de Deus se confirme na nossa vida. Então, como eu falei hoje à tarde, né, eu dei uma paradinha ali e fiz um videozinho bem rápido, não significa que tudo que acontece na nossa vida, e muitas vezes coisas que não são boas, e a gente acha até que essas coisas são, de certa forma, ruins, não significa que isso não vai somar em alguma área, não vai te dar suporte, respaldo em algum segmento da tua vida. Por quê? Porque se a Bíblia alerta, sinaliza que todas as coisas, sejam as boas e aquelas que não são tão boas, vão contribuir, então eu tomo posse da palavra, irmão. Minha irmã, eu tomo posse da palavra. Se a Bíblia diz que todas as coisas vão contribuir juntamente para o bem daqueles que amam a Deus, então eu não vou ficar esperando somente coisas boas, irmão Bira. Como é que está na tua Bíblia aí para a gente poder finalizar? 8:28, Romanos, bem rapidinho.
4: Pois sabemos que todas as coisas trabalham juntas para o bem.
0: Aleluia.
4: Daqueles que amam a Deus, daqueles que quem ele chamou de acordo com o seu plano.
0: Maravilha! Com o seu plano, com o seu propósito. Então nós precisamos ter esse discernimento, porque a primeira coisa que vem à nossa mente é achar que o propósito de Deus ele vai se estabelecer sobre nossas vidas apenas dentro, né, daquilo que acontece com leveza, com suavidade, de maneira tranquila, e existem coisas que precisam se dar de uma forma não tão tranquila, porque elas vão nos preparar para viver o propósito. Situações que, de repente, você, se pudesse escolher, não escolheria passar por elas, mas elas, muitas vezes, contribuem para o quê? Para que você se fortaleça mais na fé, elas contribuem para que o nosso caráter possa ser forjado, possa ser trabalhado. Então, nós não podemos nos levantar contra situações que julgamos ser difíceis ou ruins, porque, segundo a palavra, Deus pode estar usando ou permitindo que essas coisas estejam acontecendo para cumprir em nossas vidas um propósito maior do que iria acontecer caso as coisas se dessem de uma forma mais amena. Então, se existe uma dificuldade, traga para a sua vida o quê? Que essa dificuldade, ela vai cooperar, ela vai colaborar para fortalecer a minha fé. E ponto final, não vamos ficar questionando, argumentando. Não! Estou em meio a uma dificuldade. O que pensar em relação a ela? Se ela está no meu caminho, se há uma dificuldade diante de mim, eu vou entender espiritualmente que ela contribuirá para fortalecer a minha fé. Aliás, que vou dizer uma coisa para você. Normalmente, a nossa fé, ela tende a ser fortalecida nas dificuldades.
4: Nas lutas.
0: Nas lutas das tempestades é que nós vamos demonstrar qual é o nível da fé que professamos. Então, esse é um ponto que você precisa aí, ó, sabe, colocar no seu dia a dia. Se existe uma dificuldade, e a Bíblia diz que todas as coisas vão contribuir, então a dificuldade, ela está contribuindo para que a minha fé seja fortalecida. Uma outra coisa que muitas vezes falta nas pessoas, irmão Bira, a paciência, a espera de algo. Todas as vezes que você se permite esperar em Deus, sabe o que você vai apresentar a Ele? Sabe o que Ele vai te ensinar em meio a essa espera? Ele vai ensinar você a confiar nele.
4: Para ter a paciência.
0: Exato. Então, para o pensamento de muitas pessoas, é algo ruim. Poxa vida, pastor, vou ter que esperar? É, mas a tua paciência, essa espera, ela vai te ensinar. Não é o que a Bíblia diz? Que tudo colabora, que tudo contribui, que tudo coopera? Então, essa espera, ela vai te ensinar a manter a autêntica confiança. Porque conforme você vai esperando, você vai mostrando para Deus o quê? Que você confia no que Ele tem para a sua vida. Que você confia no propósito que Ele tem para você. Uma outra coisa que muitas vezes é interpretado de uma forma precipitada, quando uma porta se fecha. A primeira coisa que vem na mente das pessoas é que isso é ruim. Vai depender da visão espiritual que você tem, do ângulo que você vai enxergar isso. Porque muitas vezes uma porta fechada não significa fracasso ou derrota, mas pode ser muitas vezes um livramento, irmão Bira.
4: Exatamente.
0: Então, se nós não tivermos discernimento, achar que a porta fechada é coisa ruim, se a Bíblia estabelece que para o bem daqueles que amam, mas veja bem, é para o bem daqueles que amam a Deus, que vai colaborar, que vai contribuir, que vai cooperar, então se uma porta se fechar e eu amo a Deus e tenho vivido essa comunhão junto a Ele, eu não vou enxergar essa porta fechada simplesmente como uma derrota, mas sim como um livramento, porque de repente essa porta que está se fechando, ela precisa se fechar para que uma outra se abra.
4: Para ser melhor.
0: Porque ali onde você achava que ia ser bom, pode não ser. E não tem ninguém melhor para conhecer o nosso amanhã.
4: É Deus.
0: Do que Deus. Então esse é um ponto. Ah, pastor, mas e as lutas? Bom, a Bíblia diz que todas as coisas cooperam, contribuem, colaboram juntamente para o bem daqueles que amam a Deus. Então, você tem duas formas de enxergar as lutas. Como algo que você não quer viver, como algo que você abomina, como algo que você não quer ter participação nenhuma, mas muito que bem. A luta, ela pode produzir algo importante para a nossa caminhada, que é a perseverança. Toda pessoa que se encontra em meio a uma luta, ela vai demonstrar para Deus o seu nível de perseverança e persistência. Até que a luta acabe, até que a luta termine, ela vai mostrar para Deus e para ela mesma qual é o nível da sua perseverança. Então, aquilo que você não consegue muitas vezes compreender hoje, amanhã ela vai ter sentido. Mas pode que esse amanhã, como nós lemos lá nos textos anteriores, irmão Bira, pode que esse amanhã não seja nessa terra. Mas se amém, se nós não conseguirmos compreender alguma coisa nesse mundo, mas o Senhor nos deu a oportunidade de compreender isso na sua glória, louvado seja o nome dele. Agora, se ele nos permitir compreender algumas coisas por aqui, algumas coisas que hoje, de repente, você está enfrentando, você está passando, mas você não está conseguindo entender o porquê, porque as pessoas elas usam muito isso. Eu não consigo entender por que eu estou passando por isso. Ore mais. E quem sabe Deus vai revelar algumas coisas para você. Olha, tá vendo? Eu deixei acontecer isso aqui, ó, porque eu vi que tu estava te enfraquecendo na fé. Então eu deixei essa situação aqui acontecer para que tu, de alguma forma, me buscasse mais. Porque tu percebeu que as coisas ficaram difíceis e aí, com os teus recursos, tu não estava conseguindo avançar, tu não estava conseguindo vencer. Então não era para te destruir, não era para te envergonhar. Eu quero cumprir o meu propósito na tua vida. Mas para mim poder cumprir o meu propósito na tua vida, tu precisa estar de pé. Tu precisa estar na fé, tu precisa estar de cabeça erguida. Como é que eu vou conseguir cumprir um propósito na vida daquela pessoa que está ali, ó, ao chão, sofrendo, chorando, triste, reclamando de tudo, decepcionado com tudo, assombrado com tudo? Não! Para viver o propósito de Deus, para viver as promessas de Deus, nós temos que estar firmes, de cabeça erguida. É só você olhar para os exemplos bíblicos que nós temos. Todos aqueles que viveram o cumprimento da promessa de Deus. Olha, perceba, por exemplo, pegue José. Eu sempre uso José como exemplo. Que foi vendido pelos próprios irmãos, sofreu injustiça, foi preso. Mas o que, que Deus fez? Deus transformou aquela história, né, triste, mal sucedida, de injustiças, em bênção. E detalhe, não apenas para ele, mas em livramento, irmão Bira, para outras pessoas. Se você abrir a sua Bíblia lá em Gênesis, capítulo 50, versículo 20, Gênesis, capítulo 50, versículo 20, vamos aqui rapidinho, já que é um texto rápido que nós temos aqui, tire suas conclusões ao que está escrito lá. Gênesis, capítulo 50, versículo 20, que diz assim, ó: José, porém, lhes disse: não tenham medo, estaria eu no lugar de Deus? Vocês planejaram o mal contra mim, mas Deus o tornou em bem. Isso está dentro do contexto que está sendo pregado nessa noite. Aquilo que parecia ser para o mal, Deus transformou, Deus tornou em bem, para que hoje fosse preservada a vida de muitos. Quer dizer, dentre essas pessoas, a própria família de José, que foi preservada. Então, meu irmão, minha irmã, você que está aí, sabe, perdendo sono por conta dessa luta, dessa dificuldade, entenda, enxergue que essa situação, ela pode sim estar fazendo parte do projeto perfeito estabelecido por Deus para cumprir o propósito dele na sua vida. E se você ficar esperneando, revidando, arrancando os cabelos da cabeça, por não entender isso, você pode colocar tudo a perder. O segredo é você confiar, é não desistir, mesmo que você não esteja entendendo nada. Creia que o que Deus está fazendo é o certo. É o melhor para você. Continua confiando. Deus não prometeu que as coisas iriam ser fáceis, nem para mim, nem para você, nem para ninguém. Mas Ele prometeu que para aqueles que o amam, está lá no texto, Ele pode transformar todas as coisas em parte do seu propósito. O propósito de Deus começa com Ele e termina com a gente. Mas não esqueça, para a gente poder viver Ele, a gente tem que estar nele. Para viver o propósito de Deus, nós temos que estar com Deus, caminhar com Deus, sustentar e manter a nossa fé nele. Então hoje, eu quero acreditar que o Espírito Santo abriu a tua mente. Eu quero crer que nessa noite você vai deixar de ser uma pessoa, como falou há pouco o meu Carlos, que vai manter os seus braços aí encruzados, aí, né? Olhando para os acontecimentos e simplesmente questionando, reclamando, murmurando, e às vezes até contaminando outras pessoas com esse pensamento pessimista de que nada vai dar certo, que vai dar tudo errado, que as coisas vão piorar e tudo mais, não entra nesse jogo. É isso que o diabo faz, justamente para nos esfriar e nos colocar muitas vezes até contra Deus. Pense nisso. Alguma participação final aí, irmão Bira?
4: Tem a irmã Eva do BGV, pastor.
0: Vamos ouvir. Um abraço para o irmão Jorge. Deus abençoe. Olá,
3: pastor Cleiton, irmão Biro, Marquinhos. Eu queria colocar na oração eu, a Josiane, a Ariane, Isaí, o Everton, o Helber, senhor pastor Cleiton da família, para o irmão Biro e família, para o Marquinhos e família, para todos os adoradores em Cristo, para o irmão Rudinei, também para o pastor Gilberto e a irmã Delanira, para a minha amiga irmã Georgette, mandando um abraço para a irmã Georgette, dizendo que eu estou com saudade dela também. Também quero mandar oração para a irmã Fátima lá do Trevo e para todos que estão na escuta, e para a Vera Regina, o Edinho, a Mara, tá bom? E para a irmã Damiana, tá bom, pastor? Um abraço para vocês aí, fique com Deus.
0: Fique com Deus, um abraço, irmã. Bom, tá dito então o recado, amanhã nós estamos aí com um bom número de pessoas que estão aí no nosso engajamento aqui, né, acompanhando a live. Então, amanhã, 8h15 da noite, vamos cruzar os braços, vamos ter foco, vamos ter fé, vamos usar da nossa força e vamos em busca daquilo que Deus tem para as nossas vidas e para a nossa família também. Vamos orar, vamos conversar com Deus.
5: Quando oramos, os céus se abrem. Deus, do seu trono de glória, ouve o nosso clamor e se apressa em responder a nossa súplica. No seu coração e junte-se a nós. Vamos orar, vamos falar com Deus.
0: Senhor Deus e Pai soberano, que esse dia de hoje, 13 de agosto de 2026, fique marcado como o dia, como a noite em que nós vamos nos posicionar, a noite em que nós vamos tomar decisões importantes, a noite em que nós vamos determinar que não vamos deixar que a dúvida mine o nosso coração, não vamos deixar que o medo nos escravize, não vamos deixar que a falta de entendimento por aquilo que está acontecendo nos faça pensar que Deus se esqueceu de nós, ou que Deus não nos ama, ou que não tem nenhum interesse sobre nossas causas. Não, meu Deus. Nós queremos tirar de dentro de nós esse pensamento, esse sentimento. Isso não provém do Senhor. O que vem do Senhor é algo bem diferente. É um som de encorajamento, de determinação, de confiança. Quando o teu Espírito Santo está em nossa vida, nós vamos agir de uma forma diferente em relação às demais pessoas. Nós não vamos nos permitir ser semelhante àquele que está lá, meu Deus, quem sabe, cheio de seu coração de dúvidas, de inseguranças. Não, nós vamos ser diferentes, nós vamos fazer diferente e contribuir na vida dessa pessoa que, quem sabe, está perdido. Não há chance alguma de duas pessoas que não podem enxergar, um guiar o outro, auxiliar o outro, mas se um enxerga, espiritualmente falando, ele pode auxiliar o outro para que não venha cair nas armadilhas do inimigo. Em nome de Jesus, consagra a água, meu Pai, cura esse povo. E não apenas da doença física, mas da incredulidade, da falta de fé. Cura esta humanidade, meu Deus. Como disse a canção, levanta esta geração. Levanta, meu Deus, uma geração de homens e mulheres que vão fazer a diferença nesse tempo. Em nome de Jesus. Amém. Faça a diferença. Diga para si mesmo, a partir de hoje, eu vou fazer a diferença. Eu vou agir diferente, eu vou pensar diferente. Diga. Levante uma bandeira nessa noite e determine que a partir de agora você vai direcionar o teu pensamento num nível mais elevado. Irmão Bira, estamos encerrando.
6: Olha, pastor, agradecer o trabalho do Marquinhos. Nós retornaremos na segunda-feira, a partir das 23 até meia-noite. Mas sexta-feira, amanhã, vai ter continuação do programa Palavra de Fé com pastor Gilberto e irmão Mateus.
1: Bom, nós nos encontramos, pastor Ribeira, no programa no mês que vem.
0: Maravilha.
1: Só lá em setembro, né? Segunda-feira já estarei em férias. Fica aí com o Rafael acompanhando vocês. Enquanto isso, amanhã estou aqui junto com o pastor Gilberto. Agradeço aí esse momento maravilhoso. Boa noite a todos e sigo aí com a Cultura 24 Horas com você.
0: Bom descanso, viu? E até breve.
1: Ah, já sei. Ah, o olhar que me deu férias chama igreja.
0: É isso aí. Um abraço, gente. Bom descanso a todos. Até a próxima oportunidade.

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1: Estamos de volta aí com a segunda parte do Noturno 105,9. Agora quando são 3:30, temperatura nesse momento marca aí 13 graus. Madrugada aí segue com tempo frio, céu nublado, possibilidade de chuva fraca ou chuviscos. Nas próximas horas a tendência é a manutenção da instabilidade, com temperaturas permanecendo baixas e sensação de frio. Então, se você está trabalhando, voltando para casa ou ainda na rua, agasalhe a companhia obrigatória nessa madrugada. Fica nosso alerta, a instabilidade continua atuando sobre o sul do Brasil nesta sexta-feira. Eu sou o Marquinho, a gente segue aí nesse ritmo, batendo cartão até as 2 da madrugada, sempre aí com a força e a parceria de Vavá, Gás e Água Mineral. 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Bora fazer a programação comigo, você fora aqui da região sul. WhatsApp aqui da Cultura, prefixo 53 991647867. Ligue, participe, interaja no 3232-2303. Bom, e quando entram os primeiros minutos da tua madrugada, já estamos aí na sexta-feira, sextou, 14 de agosto. A cidade silenciando, mas da noite entra em cena, literalmente. Nosso clássico de hoje vem diretamente das telas de cinema. Estamos falando de Survivor, Year of the Tiger, um dos maiores hinos da história do rock. Música bem curiosa, foi lançada em 29 de maio de 1982 com o primeiro single do álbum Year of the Tiger, onde foi composta por Frank Sullivan e Jim Peterik, integrantes aí do Survivor. Mas a história começa no cinema, sabia? Para o filme Rock 3, Sylvester Stallone queria uma música que tivesse força, energia, representasse a determinação e personagem do Rock Balboa. A ideia inicial era usar Another One Bites the Dust do Queen. Sonzeira, hein? Mas Stallone não conseguiu autorização para utilizar a música. Sorte a nossa, porque foi então aí que o Survivor recebeu uma fita com cenas do filme e o desafio de criar uma música especialmente para o rock. Eles entregaram uma verdadeira bomba. O resultado foi aí, Year of the Tiger, que virou o tema principal do Rock 3 e acabou se tornando aí muito maior que o próprio filme. As paradas, a música chegou em primeiro lugar na Billboard Hot 100, permanecendo aí no topo por 6 semanas consecutivas. Também alcançou o número 1 em vários países, se transformou em um dos maiores singles de 1982. E não para por aí. Year of the Tiger recebeu a indicação do Oscar de Melhor Canção Original. Também venceu o Grammy de Melhor Performance de Rock por um duo e grupo vocal. A música aparece num momento fundamental de Rock 3, acompanhando aí no treinamento e preparação de Rock para enfrentar o poderoso Clubber Lang, interpretado aí por Mr. T. Existe uma curiosidade legal. O próprio Sylvester Stallone participou diretamente da construção da música, ouvindo ideias, orientações, para que ela tivesse exatamente a energia que ele estava imaginando. Com o título, Year of the Tiger, o Olho do Tigre. Representa aí justamente aquele espírito de luta, concentração, coragem e determinação para enfrentar qualquer um desafio. Mais de 4 décadas depois, a música continua sendo usada em filmes, comerciais, eventos esportivos, academias e momentos que alguém precisa daquela dose extra de motivação. E agora chega de conversa, porque é hora de aumentar o volume. Clássico da noite com Survivor.
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0: no clássico da noite desta já sexta, na madrugada de sexta-feira, quinta pra sexta. Survivor, Yet of the Tiger, tema do filme Rock. Clássico da noite, volta a uma hora já com o clássico nacional. De segunda a sexta, tocando a história. À meia-noite e à uma da madrugada.
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1: Agora, quando são 00h14, já entrando nessa madrugada aí de sexta-feira, 14 de outubro. De agosto, bate no peito e grita, sextou! É, final de semana chegando, lá fora a temperatura em 13 graus, bora comigo até as 2 da manhã, daqui a pouquinho, a 1, tem mais clássico da noite, agora o Nacional, da 1h30 até as 2, o amor está no ar, meia hora com as baladas mais românticas estarão passando por aqui. Bora participar, fazer a programação comigo no 3232-2303. Tá liberado, peça a tua música, interaja. Quem ligou pra cá foi a Zeferina. Na junção, curtindo a programação, mandou aquele bom dia. Bom dia pra você também. Pelo WhatsApp, 991647867. Simone Severo, bairro Mangueira, passa por aqui. Oi, passando aqui, só pra dar um bom dia, um beijo, bom retorno. Obrigado, um beijão pra você também. Simone Severo. A Lurdinha tá lá na Coab 1 também curtindo a programação. Está comendo mingau de canela e curtindo a programação da 105,9. Já a Eliane ali na Avenida Pelotas com Colombo. Boa noite, Marquinhos. Beijos. Curtindo a cultura, a melhor de todas, sem dúvida. De propósito. Mesmo se o mundo acabar.

tá aí a trilha sonora feita pelo ouvinte, conta pra você, Matuê. Fica mais um pouco, também teve Nayara Azevedo, Debaixo do Nosso Nariz, abrimos aí com De Propósito, Mesmo Se o Mundo Acabar, no clássico da noite hoje, rola pra você Survivor, Yet of the Tiger, grande clássico aí. Quero mandar um alô pro pessoal que tá batendo o cartão já nessa madrugada, pessoal nas indústrias, nas fábricas, no porto, né, no cais, você nos terminais da Termasa, Bianchini, Intergraça, você que está indo no Tecom, você no caminhão, você no táxi, motorista aplicativo, na padaria, na loja de conveniência, nos postos de gasolina, seja onde for, trabalhando na saúde, na segurança, bom dia para você. Eu sigo você fazendo a tua trilha sonora até as 2 da manhã. Bora, está valendo a tua participação no 991647867. Também pelo 3232-2303, quem ligou para cá? Vai Margarete dizendo para ela que tá tudo tranquilo, tudo na paz. Ela mandando aquele bom dia. Meia-noite 25, o tempo passando muito rápido, Lobão. 2, 3 e já. Power Trio, Me Chama.

0: 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Isso aqui tem que ter sentimento. Displicente. Conta essa história pra nós, pai.
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0: Wesley Safadão e Rei Vaqueiro Displicente. Olá pra você também, Luão, o Lobão Power Trio. Me Chama, essa é a clássica e regravada em São Paulo. Ele que tá fazendo a turnê pelo Brasil, revendo aí seus grandes sucessos repaginados. Eu curti, você não curtiu?
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0: 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Agora, faltando 28 para uma, bora pro intervalo. É rapidinho.

0: Previsão do tempo. Previsão do tempo.
1: A sexta-feira será de céu encoberto por nuvens e possibilidade de chuva isolada nos períodos da tarde e noite. Os ventos serão fracos, com a umidade relativa do ar em média de 85%. A mínima será de 11 graus em Rio Grande e 10 graus em Pelotas. Durante a tarde, a temperatura sobe gradualmente, podendo chegar à máxima de 16 graus em toda a região. Com informações do Instituto Nacional de Meteorologia, INMET.
0: Previsão do tempo. 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
2: Agora, quando estão faltando 26 minutos para uma da madrugada, lembrando que a uma tem o clássico da noite. Pois é. Estamos aí na virada da madrugada dessa quinta para sexta-feira. Agora é oficial, hein? Final de semana tá chegando aí. Sexta-feira chegou trazendo aquela sensação gostosa de que a semana está ficando para trás. Para quem vai descansar, para quem vai trabalhar, para quem já está pensando na festa, no passeio, naquele churrasquinho do final de semana, seja muito bem-vindo à nossa sexta-feira. É, e por aqui na Cultura Zona Sul FM 105,9, a madrugada continua daquele jeitinho. Música, companhia, informação e a tua participação. Bora! Sextou oficialmente. Pelo WhatsApp, a galera já mandando aquele bom dia. 991647867. Você aqui fora da região sul, prefixo 53. Olá, Marquinho. Boa noite. Aqui é o operador Rodrigo Carvalho. Estamos saindo aí do trabalho, eu e meu amigo Pablo. Estamos ligados na programação do Noturno. Forte abraço, bom trabalho. Obrigado, galera. Um bom descanso aí pra vocês. Operadores de máquina, Rodrigo e o Pablo. Bom descanso e fiquem na companhia de Marcos Bellucci. Porto Inseguro. Agora faltando 25 para uma. Bom dia.

0: Fernandinho, Wesley Safadão, Você Fugiu de Mim. Teve pra você Jeito Moleque Sutilmente, ao vivo. Assim que foi pra Margarete lá na Mangueira. Teve pra você também Marcos e Belucci, Porto Inseguro. A trilha sonora na tua madrugada é aqui na 105,9 Cultura. Integrando a Zona Sul, conectada contigo aí 24 horas.
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0: 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Um salve aí pra galera que também está acompanhando através das plataformas Rádio Tunin e Rádio Net. 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E você também confere aí os destaques, as notícias de Rio Grande e região. Prefeitura da Helene Pereira sanciona lei sobre pesca e aquicultura no Rio Grande. Expo 60 mais reúne saúde, cultura e lazer nos dias 22 e 23 no Rio Grande. Prefeitura do Rio Grande e ICMBio debatem sobre alternativas para a atividade pesqueira da região. Procon do Rio Grande lança projeto Educação que Transforma para alunos da rede municipal de ensino. Estes e outros destaques em complexoculturazonasul.com.br. Marilinha Mendonça. Agora faltando aí 14 para uma.

0: Latino, na na na com a Kun. Olá pra você também, Gil Colares, a nossa Gil. Tatuagem final, sonzeira, hein? Tá demais o som da Gil, hein? Também rolou pra você, Léo Foguete, Quem de Nós Dois. Teve Marília Mendonça, Marilinha, Tudo Vai Ficar Bem. Fechando mais uma, mais um bloco aqui pela 105,9. Agora, quando são 12h59, friozinho lá fora, 13 graus.
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0: Até as 2 da manhã, lembrando que ainda hoje, das 2 até as 5, cruzando a madrugada com você, Paulo Roberto Chavan com Insônia. E na sequência,
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0: Aquele clássico nacional que marcou gerações, vai passar por aqui.
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0: Cultura, uma hora. Bom dia.
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0: Eu disse que era rapidinho. Pois é, uma e um. E quando bate aí o primeiro minuto, primeira hora da tua madrugada, é hora de viajar no tempo, é hora de viajar de volta aos anos 80, época que o rock brasileiro conquistava os rádios e uma geração inteira. Hoje no Clássico da Noite Nacional, tocando a história pra você, vamos aí de Paulo Ricardo. Lembra? Líder vocalista do RPM, Tudo Por Nada. A música faz parte da carreira de Paulo Ricardo depois da sua trajetória em frente ao RPM. E mostra um lado mais pop romântico do cantor. Paulo Ricardo, conhecido nacionalmente como vocalista e baixista do RPM, RPM, Revoluções por Minuto, começou a sua carreira em 1989, após enorme sucesso da banda. E Tudo Por Nada se tornou uma das músicas marcantes dessa fase, mantendo aí aquela sonoridade que marcou a transição dos anos 80 para os anos 90. É claro, aquele cara de música, aquela cara de música que combina perfeitamente com a madrugada, melodia romântica e uma pintada de nostalgia. Então aumenta o volume, porque agora é hora de viajar no tempo. Essa mesmo, Paulo Ricardo.
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0: nos anos 90. Paulo Ricardo. Tudo por nada no Clássico da Noite Nacional, que volta na virada, hein? Da segunda pra terça-feira, às 11 e à 1 da manhã. É o Noturno tocando a história da música pra você. Agora quando são 1:06, boa noite pra você.
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0: Que volta aí na próxima segunda, na virada aí da meia-noite e também a 1 da manhã. É o Clássico da Noite tocando a história pra você. Agora 1:07, hoje 14 de agosto. Atualizando a temperatura nesse momento aqui em Rio Grande. Vamos lá, vamos atualizar novamente. Última leitura estava 13 graus, agora sobe um pouquinho, 14 graus aqui em Rio Grande, 14 em Bagé, também 14 em Uruguaiana, em Pelotas, 13 graus, 14 em São José do Norte, capital Porto Alegre, 14 também, mantendo a média aí, quase todo o estado aí com uma chuva fina. É o inverno úmido. Bom dia para você que está ligando o rádio agora, esse é o Noturno 105,9, agora já na tua madrugada. Seguimos aí até as 2 da manhã. Lembrando que da 1:30 até as 2, prepara o coração, prepara o lencinho, porque o amor está no ar. Pelo WhatsApp, você liga para cá, participa no 3232-2303, nessa tua madrugada. Vou repetir, 3232-2303. Você não está sozinho, você não está sozinha. Liga para cá, bate um papo comigo. WhatsApp. Fora aqui da região sul, prefixo é 53. 991647867. Manda aí tua mensagem de texto ou voz até 15 segundos. Curtindo a programação, digitando a mensagem ainda, a Cleusa Pinho na Avenida Pelotas, mandando boa noite. E ainda digitando. Daqui a pouquinho eu leio a mensagem da Cleusa, que tá ligada com a gente. 1:08, Zé Neto e Cristiano. Cadeira cativa. Bom dia pra você.
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0: Valeu! Matheus e Cauã.
1: Cara, que moda sensacional.
2: Tô trabalhando aqui mais ligadinha na cultura.

0: nossa Vevete Vete Sangalo com o grupo Benzadeus. A Márcia Aprende Amando, teve Matheus e Caô com Bruno e Marrone, Movimento Sutis. Abrimos aí com Zé Neto e Cristiano, Cadeira Cativa. Hit? Tá tocando no povão, tá tocando aqui.
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0: Agora quando são 1h17, bom dia pra você. 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Quem está acompanhando com a gente é a Ângela lá em São José do Norte. Tô com saudade.

0: 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Boa noite, Marquinhos, tudo bem? Queria que você tocasse uma música aí na hora do O Amor Está No Ar. Bem romântica para oferecer para o meu maridão Jair, com muito amor e carinho, com direito a recadinho. Tá bom, daqui a pouquinho. Manda um abraço especial também pra galera aí do Fábio Bikes. Boa noite, meu amigo, tudo bem? Um abraço a todos os ouvintes e amigos da rádio, a melhor da Zona Sul. Concordo contigo, tá? Um abraço também para vocês aí, todos da rádio. Estou aqui no cais, dentro do carro, escutando a melhor. Mas a pergunta, Fábio, sozinho ou acompanhado? Responde essa pergunta. Quem está com a gente também é a Closepin, mas não está na Avenida Pelotas, está em Pelotas. Marquinhos, estou em Pelotas, na casa da minha filha. Manda um beijão para ela. E agora que consegui te dar uma boa noite, um beijo para você também. Marquinho, infelizmente estou sozinho, né? Então faz o seguinte, ô Fábio, pega o lencinho e chora o neném. É, da uma e meia até as duas, vou castigar o coração para você. Maíra e Maraíza, 90 por 10.
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0: Agora 1h19, vale a tua companhia.
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0: Guilherme Minuto no Esconde Esconde. Também teve Gustavo Lima, Mundo de Ilusões e Maíra Maraíza, 90 por 10. Mais uma sequência musical fechando o bloco pra você. Agora, quando são 1 hora e 28 minutos, tá na hora de preparar o coração. Você que tá no carro, tá em casa, você que tá acompanhando a programação no carro e na beira do carro sozinho. Tá acompanhando? Bom, prepara o coração, um lencinho, porque na sequência...
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0: Meia hora com as baladas mais românticas estarão passando por aqui.
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2: Previsão do tempo.
3: Previsão do tempo.
4: A sexta-feira será de céu encoberto por nuvens e possibilidade de chuva isolada nos períodos da tarde e noite. Os ventos serão fracos, com a umidade relativa do ar em média de 85%. A mínima será de 11 graus em Rio Grande e 10 graus em Pelotas. Durante a tarde, a temperatura sobe gradualmente, podendo chegar a máxima de 16 graus em toda a região. Com informações do Instituto Nacional de Meteorologia, INMET.
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0: Agora, quando são 1h30 da manhã, bom dia pra você, com a força de Vavá, Gás e Água Mineral. Seguimos aí até as 2 da manhã. Olha, a partir de agora, vale sim o teu recadinho romântico, vale oferecer a tua música, vale pedir aquela música que toca o coração, vale mandar o teu recado e bater um papo comigo também pelo 3232-2303. WhatsApp é o 991647867.
8: Bom dia, Marquinho, aqui é a Regina. Tô aqui esperando a música romântica, tá bom?
0: Tá bom.
8: Beijo, bom dia.
0: Tá bem então, porque agora sim, na sequência, tá chegando...
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0: É que nessa virada aí de quinta pra sexta, parece que o coração resolve aí ficar ainda mais sensível, não é? Então prepara o lencinho, ou quem sabe o celular, porque talvez seja uma boa noite para mandar aquela mensagem que está guardada aí há tempos. Porque a partir de agora o coração vai falar mais alto aqui na programação. Daqui até às 2 da manhã, sem intervalo, só vão rolar músicas para apaixonar, recordar, deixar a madrugada ainda mais especial. Seja para lembrar um grande amor, matar a saudade, curtir quem está a seu lado... Ou até mesmo sonhar com aquele amor que ainda está por chegar. Será? Diminua mais as luzes, aumente o volume. Sinta-se à vontade, fique confortável. Mande a tua mensagem, manda o teu recado. Assim como o recadinho que chega especial aí vai da Ângela pro Jair, com muito amor e carinho. Que essa mensagem atravessa a madrugada, chega aí carregadinho de carinho. Salve, salve. Afeto é aquele sentimento bonito que só o coração sabe explicar. A Ângela, manda aquele beijão, aquele abraço bem apertado pro Jair, certamente já de conchinha, e oferece toda a sequência com todo amor e carinho. E a Cultura Zona Sul FM ajuda a entregar esse recado, já foi? Porque quando o coração fala mais leve...
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0: As baladas mais românticas abrindo com esse clássico Rod Stewart.

0: das mais tocadas mundialmente, Bruno Mars. Whisky Dial. Falou pra você também, Camisa 10 com Eva, meu amor. Teve Guilherme Benuto. Falou Léo Foguete com Panda. Teve novo sucesso do Eduardo Costa. E o clássico abrindo aí com Rod Stewart. Fechando mais um.
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0: Foram meia hora de música romântica, meia hora com as baladas mais românticas pra você. Pois é, agora faltando aí 4 minutos para as 2 da manhã. Chega ao final mais uma edição do Noturno 105,9. Agora oficialmente aí, sexta-feira, 14 de agosto, madrugada aí. 13 graus, chuvinha fina lá fora. 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Meu muito obrigado a você, foi aquele prazeraço estar na tua companhia. Pra você que trabalhou, pra você que enfrentou o frio, pra você que ficou no cais sozinho dentro do carro, pra você que cruzou as ruas e estradas, você que tava namorando, ou simplesmente caiu por aqui, sintonizou e ficou na 105, porque gostou, que legal estarmos juntos. Eu sou o Marquinho e deixo convite para estarmos juntos logo mais, nessa sexta-feira, a partir das 21 horas. Excelente madrugada para você, uma ótima sexta-feira. Nos encontramos então daqui a pouquinho, mas não sai daí. Na sequência tem programa Insônia, cruzando a madrugada com você. Música, interatividade, a tua participação, curiosidade. E o principal, para você que não quer, para você não pode dormir e tá com insônia,
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0: nós temos o nosso insônia.
1: Pois é, por essa noite vem morar aqui.
0: Paulo Roberto Djavan, a partir de agora assume o comando com muita música, companhia para quem ainda nem sequer vai pensar em dormir. Valeu, valeu.
1: Agora sim,
0: bom dia para você. Até mais tarde, tchau.

0: Alô, bom dia, bom dia, bom dia. Tá chegando em seguidinho o Insônia, hein? Tudo bem com todo mundo? Tudo legal? Estamos chegando já na sexta-feira, em dia 14 de agosto de 2026. A chuva parou, deu uma trégua, né? A umidade continua. Mas a gente vai fazer com certeza aí uma madrugada maravilhosa, com muita energia boa, como eu digo sempre para todo mundo aí que precisa de uma programação legal na madrugada, né? Nossos amigos da vigilância, pessoal que está no trabalho aí nos plantões, enfim, todo mundo aí que se liga na 75,9 e leva o sonsaço aqui do nosso programa até você aí no seu rádio, no seu aplicativo, né? Seu serviço, onde você estiver.
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0: Em seguidinha, a gente já começa a sequência musical aqui na 105,9.
2: 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Hora certa.
0: 2:02.
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Muito bem, estamos começando o Insônia. Como a vinheta anunciou, estamos chegando aqui com muita energia boa para todo mundo. Vamos passar uma madrugada legal, hein? Uma madrugada maravilhosa aqui na 105,9, a tua rádio. É verdade, né? É isso aí. Nossa programação já começa a partir de agora e vamos juntos até às 5 nesta sexta-feira, né? O nosso programa que vai até às 5 hoje. Amanhã, no sábado, ele vai até 6h55 porque não tem um Bom Dia Cidade. Hoje ainda tem. Tem música gaúcha para você logo mais da nossa programação. E você pode ligar 3232-2303. Pode mandar mensagem para o 991-6478-67. 14 graus aqui em Rio Grande nesse exato momento. Não marca chuva para essa sexta-feira, né? Marca aí um tempo nubladaço, né? Mas chuva não marca. Ainda bem, né? Ainda bem. Mas o sábado tá marcando chuva. Domingo também. Segunda também. Que loucura, né? Muito bem, pode mandar tua mensagem para cá, manda mensagem, manda ver, liga daqui a pouquinho, participa aqui do nosso programa, porque realmente sexta-feira é diferenciada, né? Sexta-feira a gente já prepara você pro final de semana e já começamos assim com o Netinho, anunciando que o final de semana tá aí.

0: E aí, fala a verdade, hein? Você dá vontade de dançar ou não? Tá no plantão aí? Pode mexer o pezinho pra cá e pezinho pra lá, né? Entra no clima, porque o nosso programa é assim.
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0: Até às 5, vamos juntos no maior clima do rádio.
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0: Seguimos assim com o grafite, Mama Maria.

0: Maravilha, hein? É o final de semana aqui, já no climão do nosso Insônia. Final de semana chegando, hoje é sexta, sábado e domingo, final de semana está aí. Então vamos aí honrar a sexta-feira.
1: Pra ficar bonita a mãozinha lá em cima. Bora, gente!
0: Sexta-feira, hein? Duas e duas. Alô, Eliane. Grande abraço, Eliane. Alô, Antônio. Grande abraço. Alô, Edinho. Alô, Vera Regina. Final de semana tá aí.

0: É verdade. O climão aqui no nosso programa também começou, hein? Final de semana, vamos saudar o final de semana, agradecer sempre, não é? Por estarmos aqui mais uma vez, a oportunidade de estar conversando, estar tocando música. Estar aqui, não é? Respirando. E recebendo aqui os ouvintes, essa energia maravilhosa dos ouvintes, sensacionais aqui, da 105,9. Mexe, mexe que é bom. Depois aí de você ouvir Alex e Ronaldo.
1: E aí, Luciano? Vamos fazer essa galera sacudir? Vambora, Zezé! O que tá faltando então, Luciano?
2: Tá faltando alegria, mãozinha pra cima e todo mundo na maior felicidade.
1: Então quer ver todo mundo na contagem da alegria com a gente? Todo mundo!

Já ouvimos aí, né? Saudando o final de semana. Ouvimos sexta-feira, o sábado com o José Augusto. Ah, mas e o domingo, hein? Depois de uma sexta-feira agitada, um sábado que você, né, na maioria das vezes vai sair, vai curtir. Quando chegar o domingo, o que você faz? Você curte Tim Maia e Gal Costa, porque um dia de domingo é muito especial. Tem programa, né?

que ainda... Aí, Tim Maia e Gal Costa. Teríamos outras músicas falando de domingo, claro, né? Mas essa aí é a mais conhecida, né? E pra mim uma das melhores, né? Duplas que gravaram, né, música de Maicon Sullivan e Paulo Massada, né? Essa música é da dupla aí, né? Mas aí, ó, você vai na sexta-feira curtir, vai no sábado, vai no domingo, mas e a grana, hein? E a grana? O Chantilly fala, fim de semana sem grana. Pá, aí não dá, né? Aí tem que pedir pra alguém, né? Vamos ouvir então essa aí, pra fechar a nossa sequência musical do final de semana aqui no Insônia.

0: Bonitinha essa música, né? Olha o que diz a letra. Olha o que diz a letra aqui para você ter uma ideia, né? Realmente é uma poesia bem suave, bem sutil lá dos anos 80. É sexta-feira, só chove. Eu nem ligo, vou me mandar. Bebo logo um conhaque, me atiro na chuva e vou te encontrar. Visto o casaco, faz frio. São 10 horas, me apronto para esperar. E eu sem grana, sem nada, nem mesmo um barão. No tempo do barão ainda, né? Nesse fim de semana, o programa é paixão. Eu vou te dar o calor da minha chama. Eu vou te amar, esquentar tua cama. O interfone quebrado e o porteiro não deixa entrar. Pego a última ficha. Olha só, ficha telefônica, né? Mas é poesia, né? E vou pro orelhão te telefonar. Atendo e lembro que o vinho acabou e te peço para comprar. Mas a ficha caiu e nem mesmo um tostão. Nesse fim de semana, só mesmo paixão. Ou seja, sem tostão, sem nada, mas o amor prevalecendo, né? Eu vou te dar o calor da minha chama. Eu vou te amar e esquentar tua cama. Transo um chá, ligo a televisão, cinema, dançou. Sem meia entrada, é melhor ficar em casa fazendo amor. Nem pra meia entrada eles não tinham, né? Tira essa roupa, esquece da vida e vem logo pra cá. Apaga a luz, que saudades, quero te abraçar. Eu vou te amar, esquentar tua cama. É só amar, fim de semana sem grana. Tá, e aí vai, né? Repetindo o refrão. Mas, talvez vocês não saibam, né? Mas quem canta essa música é o vocalista dos Folhas. O Hélio Santisteban, falecido já, lamentavelmente, a voz padrão, a voz que você escuta nos Folhas, né, principalmente aí na década de 70 e 80, é dele. Ele e a esposa gravaram esse dueto lá em 1983, foi um enorme sucesso, foi tema de novela, né? E para vocês terem uma ideia, que dentro da música, né, sutilmente, se fala ali de amor, né, de um casal que tá quebrado, final de semana, não tem grana, né? Mas vão curtir do jeito deles, né? Vendo TV, né? Tomando aquele cunhaque que tá lá, né? Lá no barzinho, lá de casa e tudo mais, né? E vão fazer aí, né, o seu final de semana ser mais alegre, né? E ser mais vivo e ser cheio de amor, né? Então, o que a gente tira dessa história toda, né? Não precisa muita coisa pra a gente ser feliz, não é verdade? Tá, então, fechando, então, o nosso especial do final de semana, Chantilly, fim de semana sem grana.
1: Previsão do tempo.
2: Previsão do tempo.
3: A sexta-feira será de céu encoberto por nuvens e possibilidade de chuva isolada nos períodos da tarde e noite. Os ventos serão fracos, com a umidade relativa do ar em média de 85%. A mínima será de 11 graus em Rio Grande e 10 graus em Pelotas. Durante a tarde, a temperatura sobe gradualmente, podendo chegar à máxima de 16 graus em toda a região. Com informações do Instituto Nacional de Meteorologia, INMET.
1: Previsão do tempo.
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Olha que legal, né? Esse é o nosso Insônia. É verdade, né? É o penúltimo da semana. Já passou, hein? Já passou a semana. Estamos quase no meio do mês já, né? Meio do mês de agosto. Daqui a pouco tá indo embora já, né? Que loucura, loucura, loucura, né? Como dizia antigamente o Hulk. Agora não fala mais, né? Não fala pouco, né? Fala pouco. Loucura, loucura, bicho. É verdade. Alô, Giovana! A Giovana lá no Profi Lube tá ouvindo a programação, né? Milagrosamente tá ouvindo. Vai cair um toró aí. Cuidado aí. Se prepara o guarda-chuva. 2 horas 36 minutos. A Eliane também está curtindo. Nosso querido amigo chegou por aqui, né? Chegou cedo hoje, o Cristiano Quaresma, né? Pedindo aí o Linear. Sending all my love. Tem, tique, tem. Essa é boa, né? Hein? Também o nosso amigo Antônio pediu o Ed Grant aqui na programação. Daqui a pouquinho vamos tocar aqui no Ed Grant cantando essa aqui, né? Gimme Hope, Joanna. Joanna, né? É, rapaz, isso aqui foi um grande sucesso também, né? Ele tem várias músicas, né? Algumas não foram divulgadas comercialmente, mas o Ed Grant é muito conhecido desde a década de 70, né? Muito bem, mas nós vamos falar de embalo agora, né? Vamos botar um embalo aí da mesma sequência, mesmo ritmo, porque quem lançou esse ritmo, né? Não foi nenhum desses aí que eu vou tocar depois. Foi esse grupo aqui, ó, Soul to Soul, que lançou Back to Life e todo mundo veio atrás depois. Vamos ouvir primeiro aqui Soul to Soul, depois Linear e muito mais para você.

0: demais. Esse é o nosso Insônia. Bom dia. Línea. Alô, meu amigo Cristiano, diz que se não estivesse trabalhando, estaria dançando, hein? Vamos lá então, né? Quem pode, pode, né? Como dizia minha avó, quem não pode, se sacode. Ou quem não dança, segura a criança, que nem diz o Tim Maia.
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Thaísa Verde aqui na programação do Don't Cry Tonight. Esse é o Insônia do jeito que você gosta. Bob Solo, Una Lágrima, Sou Viso.

Alô, Léo, aí no cassino. Grande abraço, Léo. Hoje a galera tá chegando cedo, hein? Fica ligado com a gente aqui. Tem muita coisa legal pra acontecer durante toda essa madrugada. Tem música boa aqui que você nem imagina. Música como essa aqui, ó, do PM Down, Spandau Ballet com Set Adrift, o Memory Bliss. Você vai conhecer essa aí, ó.

Maravilha, 2 horas e 54 minutos no som aqui da Cultura Zona Sul, PM Down. Versão dançante de True, de Spandau Ballet. 2 horas e 55 minutos. Seguimos com essa aqui, que realmente, né, fez muita polêmica na época, né? Pelo embalo ser aí um canto gregoriano, né? Pois é. Na época fez aí, né? Fez muita coisa mexer aí, né? É, não foi fácil, mas se tornou clássico também, né? Enigma, Sadness.

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1: 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Boa demais, né? Pois é, talvez você não saiba que quem participou dessa produção aí também foi a Sandra. Lembra do Maria Madalena? Pois é, foi o marido dela, o Michael Creto e a Sandra Creto que participaram aí dessa produção também. Se não me engano, esse vocal aí feminino é dela. A mesma Sandra da Maria Madalena. Insônia é assim, né? É isso aí, a gente vai informando na medida do possível, né? Duas, vai trocando informações. E esse aqui, então?

Legal demais, né? Ace of Base, Design. Teríamos várias músicas para tocar, né? Vou preparar um especial para o sábado, né? Só nesse ritmo aí do ritmo Soul to Soul, né? E para fechar, eles foram acusados de não terem gravado essa música, né? Foram só modelos, mas todo mundo dançou. Não adianta, né? Depois que estourou, ganharam o Grammy e tudo mais, tiveram que devolver. Mas o mundo inteiro já dançava com Girl We Know It's True, Milli Vanilli, aqui na nossa programação. Para encerrar a super sequência do ritmo Soul Soul aqui no nosso programa.

0: Não It's True aqui na programação. Mini Vanini. Que groove, hein? 13h07, você ligado na melhor programação, hein? Vai um abraço pro pessoal que tá curtindo o nosso programa na madrugada, acompanhando o Insônia. Daqui a pouquinho já vou liberar o telefone. Depois do intervalo já tá liberado para você participar aqui, dar o seu bom dia na nossa programação desta sexta-feira. Tá valendo então, hein? Seguidinho tem os pedidos dos ouvintes.
1: Hora certa.
0: São 13h07.

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0: Tá legal, é bom demais estar contigo. Saber que você está ouvindo a nossa programação, meu amigo e minha amiga, né? Acompanhando aqui o nosso Insônia Edição desta sexta-feira, 14. Super temperatura aqui, 14 graus agora, né? Continua aí, né? Uma temperatura que vai chegar hoje na sexta-feira a 16 graus, né? Não vai passar disso, né? É meio friozinho, né? Hein? Não é assim, calor, né? Não é aquele friozaço mais, né? Olha, vou te contar, com essa umidade, uma sensação térmica de bem menos, né? Mas vamos que vamos, né? Vamos esquentar o pessoal com música aqui. Nosso amigo Antônio pediu e vai ouvir aqui o Ed Grant. Depois tem a solicitação do Léo. Alô, Léo! Grande abraço, né? Tá ligado com a gente, né? Na programação, ouvindo lá no cassino também, né? É o Leonard, vamos ouvir aqui, Skynard, né? Vamos ouvir aqui na programação aqui, em seguidinha, Sweet Home Alabama, né? E pra Eliane, a Eliane tá curtindo nosso programa, ela pediu Suzana com The Art Company, vamos ouvir aqui na programação daqui a pouquinho. Alô, bom dia! Alô, bom dia! Bom dia, quem é?
1: A Zeferina.
0: Zeferina, eu pensei que era a nossa amiga Enira Chapasquita. Não conhece a Enira? A Enira participa comigo, ela quer as músicas só pra escutar. Sabias?
1: Tá baixinho, tô nervoso, tô escutando.
0: Eu sou baixinho, não sou muito alto mesmo, hein? Melhorou ou não? Tá surda?
1: Não, um pouco agora.
0: Tá surda, hein?
1: Tá surda.
0: Tá surda, não lavou as orelhas hoje?
1: Não lavei. Nem com toda a sua, não lavei as orelhas.
0: Mas que barbaridade, hein? Que coisa incrível. Ô, Zeferina, vai mandar as próprias músicas pra quem ou vai pedir alguma?
1: Não, vou levar as boas todinhas, tá bom?
0: Então tá bom, minha amiga. Um abraço pra ti, boa madrugada, viu?
1: Pra ti também.
0: Tá legal. Beijo, tchau, tchau. Essa amiga Zeferina participando só pra escutar, né? Só pra escutar. O Antônio, ele quer o Ed Grant, só pra escutar. E o Léo também, né? O Léo lá no cassino, só pra escutar. E a Eliane também, né? Então vamos lá, então. Trazendo na super sequência aqui do nosso Insônia, Ed Grant começa. Olha que balinho gostoso, hein? Vou até dançar, pegar um cafezinho ali.

Tá aí, The Art Company, com Suzana, pra Eliane, que tá ligado no nosso programa. Você ouviu Leonard Skinner, aqui na programação Sweet Home Alabama. Nosso amigo Léo pediu e ouviu. Ed Grand, Give Me Hope, Joanna. Boa demais, né? Vamos juntos aqui até às 5. Vamos nesse clima. Pino Janjo, uma qual ideia.

0: Tá aí o italiano Pino Giangio, que fez muito sucesso também nas discotecas, né? É, a discoteca fez muito sucesso na Itália, né? Lá nos anos 70 não foi só nos Estados Unidos, não, né? Se espalhou pelo mundo e a Itália também tem aí os seus nomes na Disco Music. Vamos juntos aqui com Rian Paris, Dolce Vita. Bom dia. Só aqui no Insônia, hein? Não tem outro, só aqui.
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Tá, então, o Ryan Paris ou Ryan Paris, como foi, né? Como é o certo, né? Mas ficou conhecido aqui como Ryan Paris, né? Dolce Vita, rodou muito essa música aí, lá nos anos 80, nas disco music, né? O Ryan Paris. E pra fechar mais uma super sequência, Dennis Parker, I'm Dancing.

0: Legal demais, esse é o Insônia, atravessando a madrugada contigo. Recordamos aí o ano de 1979 com Dennis Parker, I'm a Dancer. 3 horas e 35 minutos, a gente vai ao intervalo e já volta em seguidinha com música bem brasileira pra você.
1: Previsão do tempo.
2: Previsão do tempo.
3: A sexta-feira será de céu encoberto por nuvens e possibilidade de chuva isolada nos períodos da tarde e noite. Os ventos serão fracos, com a umidade relativa do ar em média de 85%. A mínima será de 11 graus em Rio Grande e 10 graus em Pelotas. Durante a tarde, a temperatura sobe gradualmente, podendo chegar à máxima de 16 graus em toda a região. Com informações do Instituto Nacional de Meteorologia, a INMET.
1: Previsão do tempo.
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1: Tá legal então, vamos em frente, não é? Agora são 3 horas 37 minutos e passando rápido hoje, né? É impressão minha, tá passando rápido, né? Não, acho que tá, né? Muito bem, 3232-2303, tá liberado pra você participar aqui do nosso programa. Pode ligar, dá o seu bom dia aqui na programação, né? A Fabiana acordou lá no Senandes, né? Muito bem. Primeira acordada da madrugada, né? Tá ouvindo o programa, vai ouvir um pouquinho, um trechinho, daqui a pouco já dorme de novo. Mas pelo menos dá o seu alô, né? Hein? É isso aí. Vamos ver quem está na linha participando. Alô, bom dia.
2: Bom dia, meu amigo.
1: Bom dia, Damiana.
2: Mas que sorte, hein? Ah, quando eu fui ligar aquela hora, tinha outra senhora na frente.
1: Damiana. Tudo bem contigo, Damiana?
2: Tudo bem, graças a Deus. Pra ti, meu.
1: Tudo bem, graças a Deus. Tudo bem. Friozinho, mas vamos que vamos, né?
2: Vamos que vamos.
1: Vai.
2: É, já vai agora as músicas brasileiras?
1: Vou rodar a Eliana de Lima agora.
2: Ai, eu não acredito.
1: Tu ia pedir essa? Tu ia pedir? Tu ia pedir essa?
2: Ah, eu vou com ela, hein?
1: Tu ia pedir a Eliana de Lima?
2: Ia pedir.
1: Já é a terceira vez. Olha aqui, ó. Já é a terceira vez que a gente não combina nada e pensamos na mesma música.
2: Precisando escutar a Eliana de Lima.
1: Olha, mas peraí um pouquinho. Isso aí, olha, é transmimento de pensação.
2: É verdade, eu disse esses dias, que interessante.
1: Já é a terceira vez, já, hein?
2: Eu tenho aquele, sabe, que eu fico naquela coisa, assim? E pensei, não vai dizer que não pode tocar essa hora. Mas como tu já tocou muitas internacional, eu não consegui.
1: Claro.
2: Perdão, a Zeferina que falou, a primeira, né?
1: A Zeferina falou.
2: É.
1: Não, mas aí é o seguinte, eu coloco as internacionais, mas daqui a pouco eu já venho com um bloco só de nacionais.
2: Ah, é, por isso que eu esperei até agora.
1: É isso aí. E olha, vou te dizer uma coisa pra ti, né? Já é a terceira vez que a gente não combina nada e pensamos na mesma cantora, hein?
2: Na mesma pessoa.
1: Oxa.
2: Diavan. Vixe, 3 horas e 40 minutos. Tô esperando aqui agora. Deus, agora que tu começou.
1: Tá bom. Só falta o relógio aquele do Silvio Santos. Tinha um do Silvio Santos que tocava um galo ainda.
2: Eu não deixei esse aqui. Quem me trouxe esse pra mim?
1: Tem galo aí?
2: Não,
1: eu digo. Eu digo no. Ô, Damiana.
2: Sim.
1: Eu tô falando no telefone, porque tem alguns aí.
2: Tem uns que tem o galo que canta.
1: Tem. Caraca!
2: Não tem mais agora esse aqui, veio lá daquela rua 25 de março.
1: Ah, eu sei.
2: Rio Grande.
1: Eu sei qual é.
2: Né?
1: Eu fui lá.
2: Bem no camelódromo, nem ali na galeria.
1: Eu fui lá.
2: Na Cátia, que tem a velozaria. A Cátia mesmo. Os dois últimos que ela tinha, foi que ela me deu agora.
1: Olha aí, ó. Olha aí, escuta aí, ó. Atenção, a hora certa, 13h40.
2: 13h40,
1: viu? Isso, o galo da madrugada. Ô, louco. Tá bom. Ô, Damiano, beijo pra ti, Damiano.
2: Tá, mas eu te perguntar uma pergunta.
1: Pergunta.
2: Eu vou falar agora. Não, depois eu falo a pergunta, o que é.
1: Então tá.
2: Que é.
1: Tá bom, tá bom.
2: Não é nada de bobagem, é uma coisa.
1: Não, tranquilo.
2: E um abraço, vou mandar para quem está na escuta, que é o Edinho, como é a Vera Regina?
1: Isso, Vera Regina e o Edinho estão ouvindo.
2: Então, um abração para eles e para todos os meus filhos, para todos os ouvintes que estão na escuta. Como é que é o nome desse programa?
1: Insônia, ué.
2: Mas, diz como é que eu tô?
1: Ué. Ué, tá bom, beijo.
2: O outro.
1: Tchau,
2: até
1: tchau.
2: Mais, gente, já vou.
1: Até mais, tchau, tchau. Vamos lá então, dando sequência à nossa programação musical. Vem aí ela. Essa música é bonita. E ela é uma grande cantora, né? Eliana de Lima, olha, vou te dizer, né? Uma das maiores do Brasil, hein? Vamos ouvir?

Bebeto é bom demais, né? Salve ela! 3h53. Antes você ouviu Banda Brasil. Volta, Razão Brasileira, eu menti. Saudade danada, Eliana de Lima. Durante toda a madrugada você tem aqui a tua companhia, o teu programa. O Rafa e companhia chegando. Alô, Cristiano. Grande abraço. Tá ligado aqui na programação e gosta dessa música, né?

0: Tá, então, o Só Pra Contrariar, Não Diga Nada. É, legal, versão da música do Prentice aqui na nossa programação. Muito bem, 4 horas e 1 minuto, rapidamente vamos ao intervalo, já volto em seguida com a sequência, né, de românticas aqui na nossa programação, né? É, a gente fazer o climão aí, né, mais lentinho, pra você curtir na madrugada desta sexta-feira, dia 14. Em seguidinho já retorno.
1: Hora certa.
0: 4 e 2.

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7: É verdade, agora 4 horas e 4 minutos, você ligado aqui no nosso programa. Grande abraço aí para você que está acompanhando a nossa programação. Olha, amanhã, no sábado, o programa é mais longo, né? Começa às 2 e vai até 6h55, com muito mais música para você aqui na programação, né? Isso aí, amanhã tem um especial para você também, das 3 até as 4, né? Fazer um especial surpresa aí, né? Para você que está acompanhando a nossa programação. Muito bem, vem aí o Rockset. Para a nossa querida ouvinte, né? Aquela que dorme, acorda, Fabiana, lá do Senanes. Ela vai ouvir I Must Have Been Love. Depois, Exile, para o nosso amigo Antônio. Alô, Antônio! Vai ouvir o Exile aqui na programação também, né? É, com Kiss You and Over aqui no nosso programa, né? Vamos ouvir em seguidinha, né? E segue aí na seleção musical dos ouvintes. Rockset, diga aí. Isso aí é demais, hein?
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Tá aí o Rope Set aqui na programação, né? E apenas um parêntese sobre essa música aí, né? Sábado passado eu toquei ela nos ferroviários, né? E não é tão característico hoje em dia ter aquele espaço romântico, né? Nas festas retrô. É bem rapidinho, né? E eu fiz ali um espaço, né, com músicas românticas ali e a pista cheia, né? Pista cheia. Porque hoje em dia tem aquelas danças que joga pra cá, joga pra lá e sacode pra lá e né? Não tenho nada contra, né? Eu acompanho a evolução, né? Venho da lambada, venho lá da época do twist e tudo mais, né? Que tinha aquelas danças, né? Lá dos anos 50 e tudo mais, jogar pra cá, jogar pra lá. Mas nada como, né, a dança, né, juntinha, né? Aquela, né, lajota só, né? Eu converso aqui com o pessoal aqui fora do ar, né, e a gente mais ou menos tem uma certa visão sobre as músicas românticas, né? Que alguns anos atrás, né, na época das festas de garagem e bailes e tudo mais, né, eram as mais cobiçadas, né? Aquele momento romântico ali era onde você namorava, né? Onde você ali aproveitava para dançar bem juntinho, né? Se não ficasse com, né, a parceira ou parceiro, pelo menos dançava umas duas ou três ali, né? É isso aí, né? Mas é aquele negócio, né? O pessoal tá mais acostumado hoje, joga pra cá e empurra pra lá e vira pra cá e sai meio estonteado. Mas é o que tem, né? A gente tocou e o pessoal dançou muito o Roxette ali, né? Dançou essa aí e realmente os comentários foram bons, né? É, tem que ser meio audacioso às vezes, né? É, tem que ser meio audacioso e tocar em frente. Vamos lá! Nesse próximo sábado estarei no Águia Branca, né, na festa Dancing Days ali também, né, e pretendo fazer uma seleção musical romântica. Alô, Antônio! Grande abraço!

Legal demais, né? É, olha, realmente é uma dupla, né? Hair Supply, Every Woman in the World, aqui na programação. Bill Medley, he's my brother, aqui na nossa programação. Brian McKnight, aqui no nosso programa também, com Back to the One. E Rick James, Ebony Eyes. Foi a seleção musical, né, que fechou aí, né? E seguidinha tem mais pra você. Aqui tem nacional, tem destaque nacional. As últimas de hoje do nosso Insônia, que por incrível que pareça, né, já são 4 horas e 31 minutos.

0: Previsão do tempo. Previsão do tempo.
1: A sexta-feira será de céu encoberto por nuvens e possibilidade de chuva isolada nos períodos da tarde e noite. Os ventos serão fracos, com a umidade relativa do ar em média de 85%. A mínima será de 11 graus em Rio Grande e 10 graus em Pelotas. Durante a tarde, a temperatura sobe gradualmente, podendo chegar à máxima de 16 graus em toda a região. Com informações do Instituto Nacional de Meteorologia, a INMET.
0: Previsão do tempo. 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
1: Muito bem, vamos em frente, né? Quase na reta final, praticamente, do programa, né? Lembrando que daqui a pouquinho tem o Bom Dia Cidade. Você vai curtir aí as músicas do nosso Rio Grande do Sul no último programa da semana também, né? É isso aí, não. Então, um grande abraço para você que vai preparar o chimarrão e vai ficar ouvindo o nosso programa, só para escutar, né? É isso aí. Vamos trazer mais música? Ela vem cantando Sem Pecado e Sem Juízo. 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Baby do Brasil, ou mais conhecida como Baby Consuelo.

Clássica já, né? Roberto e Erasmo, sentar na beira do caminho. 4 horas e 43 minutos. Ricardo Braga.

Abraço pro Sidney lá do Bairro Getúlio Vargas, sempre mandando aquele alô pro pessoal da Vigilância, principalmente pro Paulo lá que tá sempre ligado, e o pessoal da FURG acompanhando o nosso programa. Tim Maia.

Muito bem, o Insônia volta amanhã. Você ouviu aí o Biafra, Outra Forma de Paixão, Cláudia Teres, Eu Preciso Te Esquecer, Tim Maia, Foi Para o Seu Bem. Em seguida tem o Bom Dia Cidade, música gaúcha para você aqui na 105,9. E o Insônia volta no sábado a partir das 2 e vai até 6h55. Rita Lee encerra.

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2: Hora certa.
3: 5:01.
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Muito bem, agora chegou a hora da música gaúcha aqui. Começando o Bom Dia Cidade desta sexta-feira. 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Alô, Guga, bom dia, Guga. Maravilha, nosso amigo Guga sempre ligado aqui na nossa programação, já tá na lida, né? Já tá cedinho na lida. 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Bom dia, o galo canta. 5:06, Gaúcho da Fronteira, paleteando o Moro Velho.

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1: Só voando agora, né?
2: Bom dia, cidade, os monarcas, tenho que andar de chão batido, serranos, paleteando Moro Velho, gaúcho da fronteira. 5:16. Bom dia. Até 5 para 7, vamos juntos. Walter Moraes, criado em galpão.

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E a hora? 5h27, bom dia. Chega, Itácio.

0: Previsão do tempo. Previsão do tempo.
1: A sexta-feira será de céu encoberto por nuvens e possibilidade de chuva isolada nos períodos da tarde e noite. Os ventos serão fracos, com a umidade relativa do ar em média de 85%. A mínima será de 11 graus em Rio Grande e 10 graus em Pelotas. Durante a tarde, a temperatura sobe gradualmente, podendo chegar à máxima de 16 graus em toda a região. Com informações do Instituto Nacional de Meteorologia, a INMET.
0: Previsão do tempo.
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Muito bem, não perde a hora. Agora são 5 horas e 33 minutos aqui na Cultura Zona Sul. Esse é o nosso Bom Dia Cidade, que vai contigo até 6h55 para San Marino, que tem calça jeans, calça de moletom daquela grossona, hein? 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Alô, Guga, um abraço. 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Para você, uma ótima sexta-feira, um bom chimarrão e vamos com música.

0: Bom dia, agora 5:51. Foi o grupo Renascença aqui no nosso Bom Dia Cidade.
1: Chega, garotos. 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
3: Hora certa.
4: 5 horas 58 minutos. Bom dia.
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0: Muito bem, agora são 6:02, 6:02. Vamos em frente com a nossa programação, né? Você ligado, acompanhando o nosso programa. Fala, Cláudio Abreu, bom dia.
1: Já vou, Cláudio Abreu aqui de Estrela, vou na carona da próxima persecutora, estou na escuta, Vassilio Barranco, a Taliba, Dom Renato, Amigo dos Gansos, Jesus 68, Daniela, Dona Alice, Bagual Velho, o homem da chuleta que deve estar em viagem, estão voltando para cá para Viamão.
0: Sim.
1: E a todos que estão na escuta aí. Uma boa sexta-feira, um bom fim de semana para todos. Um abraço.
0: Um abraço. Tudo de bom, meu querido amigo Cláudio Abreu, você participando aqui do nosso programa, né? Vamos em frente, então. 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E também dia 18 deste mês, portanto, dia 18 agora de agosto, a partir das 19h30, tem remate de gado geral, o Sindicato Rural do Rio Grande, realização Ponteiro Negócios Rurais. Bom dia! Grupo Marca Nativa chegando. 6:03.

0: das cadeiras, né?
1: Esquenta no chão.
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0: E tá aí os Monarcas Moda Nova, aqui no nosso Bom Dia Cidade.
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0: Até 6h55, vamos juntos, olha a hora, 6h15. Alô, Valmir Barbosa, um abraço. Uma boa sexta-feira. Também aqui, a nossa amiga Maria de Lourdes e o Camarão. E a Maria de Lourdes está participando com a gente.
2: Bom dia, seu Paulo Dejavan.
0: Bom dia.
2: Boa sexta-feira para nós. Que Deus abençoe nós todos. Verdade. Gostaria de oferecer as músicas que o senhor rodou. Vai rodar para todos os nossos queridos amigos e amigas. De coração, né? Oferecemos as músicas, eu e o Camarão. E a música também vai para você. Tá? Tudo de bom e bastante saúde. Muito obrigado. Fique todos com Deus. Que Deus abençoe a todos. Sabe que as músicas é para todos.
0: Obrigado, amigo. Um abraço. Uma

0: Amigo Djavan, bom dia para todos, os amigos e amigas aí, tá? Bota uma música bem gauchesca pra nós, bota uma música do Porca Véia pra nós aí.
1: Porca Véia.
0: Lá pro Anselmo, tá? Lá pro meu amigo Suete, no Corredor do Mel, e lá pro Liscalo. E pra todos os amigos aí, bota um... E fico com Deus aí, pique é pique é pique.
1: Tá bom, valeu, valeu, um abraço. É, nosso amigo, né, participando aqui da nossa programação aqui, nesta manhã. É sexta-feira, dia 14 de agosto. Vamos lá, trazendo então João Luiz Correia e Grupo Campeirismo lá na campanha. Pique, pique então, hein? Bom dia.

0: Aí o Porca Véia Fandangueiro, 6h23.
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0: Grupo Rodeio, aqui no nosso Bom Dia, Cidade.

baile, o lagarto tocando, o Hernando, o Antônio, a Irenita, irmandade bonita, meu velho. Quero ver o gretinho.

0: Luiz Carlos Borges aqui no Bom Dia Cidade, Fogo no Fole. 6 horas 31 minutos, bom dia! Até 6h55, o nosso Bom Dia Cidade vai contigo aqui na 105,9.
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2: Previsão do tempo.
3: Previsão do tempo.
4: A sexta-feira será de céu encoberto por nuvens e possibilidade de chuva isolada nos períodos da tarde e noite. Os ventos serão fracos, com a umidade relativa do ar em média de 85%. A mínima será de 11 graus em Rio Grande e 10 graus em Pelotas. Durante a tarde, a temperatura sobe gradualmente, podendo chegar à máxima de 16 graus em toda a região. Com informações do Instituto Nacional de Meteorologia, a INMET.
2: Previsão do tempo.
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Muito bem, seguimos com o último segmento aqui do nosso Bom Dia Cidade. Alô, Rejane em Pelotas, um abraço, Rejane. Bom dia pra ti, minha amiga. 6 horas e 35 minutos, lembrando que no sábado o nosso programa Insônia começa às 2 e vai até 6h55, né? Não tem o Bom Dia Cidade hoje, o Bom Dia Cidade, o último da semana. 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Garotos de Ouro, sobra de baile.

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1: 6h47. Um abraço pra Catiane lá no bairro São Miguel, ouvindo a nossa programação. Xeloquedo, sozinho não.

Muito bem, agora 6:50, estamos encerrando o nosso Bom Dia Cidade dessa edição de sexta-feira, agradecendo a San Marino. 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E também lembrando que no próximo dia 18 tem remate de gado geral no Sindicato Rural do Rio Grande, realização Ponteiro Negócios Rurais. Vem aí o programa 5 Minutos com Jesus e 7 horas, Manhã Regional. Um bom dia para todos e o nosso Bom Dia Cidade volta na próxima segunda-feira. Grupo Manotaço encerra o programa de hoje.

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1: Hora certa.
2: 6:54.
3: Está no ar, 5 minutos com Jesus, um programa da Hora Luterana. Vamos passar alguns momentos meditando sobre o que Deus tem a nos dizer.
4: Se eles tivessem conhecido os meus pensamentos secretos, poderiam ter anunciado a minha mensagem. Jeremias 23, 22. O pensamento secreto de Deus. Quando as coisas não estão bem, sempre aparece alguém para dizer: tudo vai ficar bem. Frases motivacionais como essa se multiplicam na boca daqueles que não têm o que dizer num momento difícil e causam profundo mal-estar nos ouvidos de pessoas que estão sofrendo. Falsos profetas anunciavam algo parecido. Eles preferiam falar aquilo que o povo queria ouvir e não daquilo que o povo realmente precisava. Enquanto os verdadeiros profetas anunciavam dias difíceis, os falsos profetas se dedicavam a dizer que tudo iria ficar bem. A diferença entre os dois tipos de profeta não estava apenas na mensagem, mas na própria origem da mensagem. Os falsos profetas não conheciam a Deus, o autor da mensagem. Por isso, o Senhor disse: se eles tivessem conhecido os meus pensamentos secretos, poderiam ter anunciado a minha mensagem, e assim teriam feito o meu povo abandonar a sua vida errada. Um mensageiro de Deus como Paulo conhecia o autor da mensagem e por isso escreveu: essa mensagem é o segredo que ele escondeu de toda a humanidade durante séculos passados. Cristo está em vocês, o que lhes dá a firme esperança de que vocês tomarão parte na glória de Deus. Nem tudo fica bem, pelo menos não do jeito que desejamos. Mas quem crê em Cristo Jesus consegue descansar na certeza de que, quando Jesus voltar, tudo ficará bem definitivamente. Essa mensagem podemos anunciar para todo mundo, incluindo para quem está sofrendo. Oremos. Senhor, que o conhecimento do futuro eterno de que tudo ficará bem contigo seja a mensagem que eu leve a todos, por Jesus. Amém.
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0: 7:01, sexta-feira, 14 de agosto de 2026. Está entrando no ar o nosso Manhã Regional, aqui na sua 105,9. A partir de agora, é um privilégio estar com você, levando notícia e informação para você começar o seu dia bem informado, para você começar o seu dia bem ligado, ligado na cultura. 84 anos de história, 84 anos fazendo parte da vida, né, da nossa cidade do Rio Grande e da nossa Zona Sul. Nosso Manhã Regional começa agora e vai até às 9. E é claro, com a sua participação, com a sua interação através do telefone, através do WhatsApp, através das nossas plataformas de transmissão, que são o Facebook e o YouTube. Temperatura, nesse momento, 13 graus e 7 décimos, com uma sensação térmica de 11 graus e 1 décimo. A umidade relativa do ar em 93%. Eu sou José Valerão, comigo o colega Rafael Chaves e também o colega Carlos Magno. 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
0: 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Esses são os nossos apoiadores, esses são os nossos patrocinadores, são empresários que confiam na boa informação. 7:05, a gente parte para as manchetes e as manchetes da Hora do Sul são as primeiras. Pelotas perde para o Gaúcho em Passo Fundo e fica na quinta colocação. Inundações levam o Rio Grande a decretar situação de emergência. Mas inundações aonde? Inundações aonde? Aqui tem uma fotografia, parece aérea, não sei se da Deodoro, né? O adversário nos entregou a bola e jogou no nosso erro, avalia Daniel Franco após derrota. Troca de gestão no conselho gestor do Pop Center ocorre em meio a cobranças por melhorias. São Lourenço do Sul constrói contenções para cheias. E Brasil comunica saída de lateral direito. Thiago Baiano já estava fora dos planos e não atua desde junho. São manchetes da Hora do Sul.
1: Trazendo agora as manchetes do Jornal Zero Hora, Rio Grande do Sul está entre os estados com mais casos de assédio eleitoral no trabalho. Veja crimes que preocupam na eleição deste ano. Frio ganha força e chuva diminui no Rio Grande do Sul nesta sexta, mas IMET mantém alertas ativos. Dois homens são mortos a tiros na zona norte de Porto Alegre. Flávio Bolsonaro diz que gabinete confundiu e-mails do Missão com spam. Os números que mostram a evolução do Grêmio no Brasileirão são as principais manchetes da Zero Hora.
0: Nas manchetes do Correio do Povo, antes de passar, né? Imagine a segurança das eleições no Brasil. Na última eleição, um menino de 13 anos registrou ou tentou registrar o presidente Lula no PL. Agora trocam o partido do Flávio Bolsonaro. E aí as urnas são sensacionais, imexíveis, como diria o Magri. As urnas, elas são invioláveis. Se o nosso sistema eleitoral é essa fragilidade, se nós só vivemos no meio da corrupção, do roubo, do tráfico, os grupos terroristas crescendo cada vez mais dentro do nosso Brasil, da nossa pátria amada, salve, salve. E aí nós temos que engolir. Não precisa de comprovação de voto nem de papelzinho nenhum. As urnas são investíveis. Só que aí vai lá um menino e troca o partido do candidato. Um menino de 13 anos ou 14 anos. Não importa, ele não sabe o que faz. Imagina. Se ele soubesse, então, Deus nos livre. Não é fácil. Brasil, brasileiro, mulato e zoneiro. Correio do Povo. Talvez eu tenha cometido um crime aqui. Não sei se pode chamar o Brasil de mulato e zoneiro, mas, de repente, isso é um crime hediondo. Diante do cenário de paz e amor que nós vivemos. Correio do Povo, Gabriel, Juliana, Zuco e Mararata. Veja o patrimônio declarado pelos candidatos ao governo do Rio Grande do Sul. Defesa Civil divulga alerta vermelho para a inundação do Jacuí em Dona Francisca. El Niño tem 69% de chance de atingir intensidade histórica entre outubro e dezembro, aponta a agência dos Estados Unidos. Brasil abre processo para aplicar lei da reciprocidade e notifica diplomacia dos Estados Unidos. TSE suspende sistema de filiação partidária após tentativas de fraude contra Flávio e Lula. Dupla de tenistas gaúchos conquista título do Master 1000 de Montreux. São manchetes do Correio do Povo.
1: Trazendo agora as manchetes do portal da Jovem Pan. TSE suspende processamento de filiações após Flávio ser registrado no Missão. Audiência no STF sobre BRB termina sem avanços. Namorado que matou companheira em Santa Catarina conviveu com o corpo por dias, diz a polícia. Polícia Militar contraria a versão de Haddad sobre perseguição a motorista e encontra divergências no relato. Brasil dá início ao processo de reciprocidade contra tarifaço dos Estados Unidos. São os principais destaques da Jovem Pan.
0: CNN Brasil. Autoridades informam ao PL que dirigente do Missão filiou Flávio Bolsonaro. Pai do Brexit, ou do Brexit, Nigel Farage vence cara de lata de lixo e volta ao parlamento britânico. Cara de lata de lixo. Perdeu a eleição. Hugo Souza acusa a torcida do Rosário de racismo na Libertadores e faz um desabafo. Reciprocidade do governo Lula abre canal formal Brasil-Estados Unidos, mas retaliação não é certa. Flávio declara patrimônio de 8,1 milhões. Valor é 370% maior do que era em 2018. É engraçado, né? Aí é apenas o Flávio que teve crescimento. E aí, e os outros candidatos? Quanto é que foi a declaração? Diminuiu? Aumentou? Por que não fazem de todos juntos, né? Fazem apenas de um? Fica um tanto quanto estranho. No agro, JBS destaca mercado interno e diversificação. São manchetes da CNN Brasil.
1: 7 horas e 12 minutos, trazendo os destaques do R7. Veja o que se sabe até agora sobre a fraude na filiação de Flávio Bolsonaro. Confira onde os candidatos à presidência vão dar a largada nas campanhas. Supremo decide hoje se torna Rodrigo Bacelar, ex-presidente da Alerj, réu por vazar informações. Venezuela se prepara para cortes severos de energia e água com avanço do El Niño durante crise. Por que autoridades decidiram retirar Trump da Turquia às pressas com caminhão e avião secretos? São os principais destaques do R7.
0: É porque a espionagem dos Estados Unidos funciona, né? Porque a CIA funciona, no mínimo isso, né? Gazeta do Povo destaca, e aqui é algo realmente estranho. Defesa de Vorcaro não encontra brechas para anular processo e tenta delação pela terceira vez. O que é estranho não é o tentar encontrar brechas, que lamentavelmente o direito brasileiro ele não tenta provar inocência, ele tenta brechas. Olha, aqui teve uma vírgula que não deveria ter tido. Ele matou, ele roubou, ele pilhou, ele é corrupto, mas essa vírgula aqui não poderia. Erraram no português e aí por isso ele está livre, absolvido. Que maravilha, né? Pois é. Então, a defesa do Vorcaro não encontra as brechas para anular, né, o processo e aí ela tenta a delação premiada. E a pergunta que não quer calar é, por que que não aceitam a delação premiada do Vorcaro? Ah, tem muita gente aí que vai ter os seus segredos delatados, seria isso? Opinião da Gazeta, férias escolares obrigatórias durante Copa Feminina são populismo identitário. E é ridículo. Pelo amor dos meus netinhos. Ah, não, vai ser obrigatório as férias durante a Copa Feminina. E o melhor, ainda, mais uma vez, eles estão isentando os impostos da FIFA para fazer a Copa Feminina no Brasil. Realmente é maravilhoso, né? Eu e você não temos isenção, mas a FIFA, que ganha milhões, bilhões, trilhões a cada Copa do Mundo, no Brasil tem isenção de impostos. É bater palma, mas efusivamente. Horas e horas sem parar de bater palma. Afinal de contas, a gente trabalha quase 6 meses por ano para pagar impostos para mover essa máquina maravilhosa que nos dá segurança, educação, saúde. Então, o que é ficar batendo palma horas e horas para decisão do governo brasileiro de isentar a FIFA de pagar impostos mais uma vez? O único lugar do mundo que acontece isso. O que mais 4 anos de Lula causariam ao país, segundo um ex-ministro de Bolsonaro? É a coluna de Adolfo Sachida. Sem políticas para envelhecimento, Brasil destina mais ao pagamento de aposentadorias do que a média da OCDE. TSE suspende sistema de filiações após falso registro de Flávio e tentativa contra Lula. Flávio Bolsonaro promete endurecer combate ao crime e cortar poderes do Supremo Tribunal Federal. Terceira via nos Estados Unidos? Direita brigada com Trump quer iniciar movimento político e até um novo partido. São manchetes da Gazeta do Povo. Agora são 7 horas e 16 minutos, nós passamos para você as manchetes, a gente vai ao intervalo, voltamos em instantes com as vagas de emprego da agência do Cine Rio Grande para esta sexta-feira.
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7 horas e 21 minutos, 7h21, manhã regional até as 9 horas da manhã aqui na sua 105,9. Temperatura agora 13 graus e 8 décimos, com sensação de 11,6 e a umidade relativa do ar em 92%. É muita umidade, né? Sempre muita umidade. E isso faz com que a gente tenha, né, uma sensação ruim no verão, uma sensação ruim no inverno. Ou seja, a gente vive sempre uma sensação desagradável por causa da umidade a que somos submetidos aqui na zona sul do sul do Rio Grande do Sul, né? Pelo amor dos meus netinhos, né? Essa umidade toda sempre é muito ruim. Pedro Renato Galtério está dando bom dia no cassino, Rosane Neves está dando bom dia na escuta também no cassino, que tenhamos um ótimo final de semana com as bênçãos de Deus, que assim seja, amém. Marli Lemos está dando bom dia, Dejaira Santos está dando bom dia, Valmir Barbosa, bom dia amigo e equipe da rádio, estou sempre na escuta, curtindo e compartilhando, uma ótima e abençoada sexta-feira, um grande abraço. Também bom dia, Valerão, Rafael Chaves, Carlos, minha

0: Amigas e minha mana Enilda, abraços, Maria de Lourdes. A Regiane do Barro Duro está na escuta. O Ronaldo Zekrinski de Oliveira, buenos dias. Seguimos colocando ureia nas pastagens. A chuva ajudou. O Azevém agradece. Marco Adão está na escuta. Também bom dia, Valerão, e a toda a equipe da rádio, ouvintes, amigas e a mana Maria de Lourdes Cardoso Pérez. Abraços, Enilda Castro. E ainda também, né? Bom dia, Valerão. Sempre na escuta da 105.9 Getúlio Barros. Também muito bom dia a todos. Um abraço e um ótimo final de semana abençoado para todos nós. Valeu, sempre na escuta. Cláudia da São João. Tá certo, muito obrigado pela audiência, pela preferência da 105.9. Vamos trazer aí as vagas de emprego da agência do Cine Rio Grande para hoje.
1: A agência do Cine Rio Grande oferece vagas para a nova loja de uma rede de supermercados que irá abrir no Cassino. 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
0: Muito bem. Trabalho hoje até o meio-dia.
1: Até o meio-dia.
0: Muito bem. 7 horas e 25 minutos, né? 7h25, nosso Manhã Regional agora traz notícias relacionadas ao agronegócio. O Supremo Tribunal Federal decidiu que a moratória da soja é constitucional, encerrando uma longa disputa jurídica sobre o acordo firmado entre tradings e organizações ambientais. Na prática, as grandes compradoras continuam impedidas de adquirir soja produzida em áreas desmatadas na Amazônia após 2008, mesmo que a abertura tenha ocorrido dentro das regras do Código Florestal. A decisão também derrubou ações que buscavam indenizações contra as empresas participantes do pacto.
1: Apesar de validar a moratória da soja, o Supremo também manteve as leis de Mato Grosso e Rondônia que retiram incentivos fiscais de empresas que aderem a acordos privados desse tipo. O resultado criou um cenário curioso. Participar da moratória é legal, mas os estados também podem desestimular essa adesão por meio da política tributária. Para o produtor, pouco muda. Quem abriu área legalmente ainda pode enfrentar dificuldades para vender sua produção às principais trendings.
0: Que incrível, né? Isso é no Brasil, mas que loucura! O Supremo decidiu, mas de nada adianta a decisão. Ou seja, não muda nada, fica tudo como antes, no quartel de Abrantes. E aí fica todo esse cenário maravilhoso de que eles estão defendendo e protegendo a Constituição. É algo assim que dá vontade de chorar. É algo que dá vontade assim de bater palma e agradecer quanta gente preocupada com nós. Com nós está todo mundo preocupado, né? Agora ainda vai vir a eleição e a gente vai ver tanta gente prometendo trabalhar para nós. Ai, e o nosso português cada vez mais debilitado, morrendo a cada dia. A educação cada vez pior. É. Mas nós temos muita gente lutando por nós para melhorar tudo, e tudo vai melhorar. A esperança é a última que morre. É piada, né? É brincar para não chorar. É brincar para não chorar. Alguém tem a esperança e a expectativa que algo mude nesse esquema e nessa engrenagem montada no Brasil? Pelo amor de Deus. Enquanto nós acreditarmos nisso... O Brasil afunda cada vez mais. Enquanto nós acreditarmos nisso, o Brasil afunda cada vez mais. É como aquele sapo que foi colocado na água fria, e a água fria numa panela colocada sobre o fogão. Ele está lá acreditando que... Não, não vai aquecer tanto. Não, não vai me cozinhar. Até o ponto que ele não consegue mais sair. Até o ponto que ele já está cozido. Estamos cozidos, para não dizer outra coisa. Até porque pode ter criança ligada no rádio essa hora. A SLC Agrícola apresentou um dos melhores desempenhos financeiros do agronegócio, impulsionada pela safra recorde de soja, milho e principalmente algodão. Enquanto a produção agrícola foi beneficiada pelos altos volumes e pela boa comercialização, empresas dos elos seguintes da cadeia tiveram um trimestre mais difícil. O resultado confirma que, nesta temporada, quem produziu no campo aproveitou melhor a valorização das commodities.
1: Se a produção agrícola comemorou, a indústria enfrentou um cenário bem diferente. Frigoríficos, empresas de celulose e fabricantes de equipamentos para armazenagem registraram queda nos lucros devido ao aumento dos custos e à redução das margens industriais. O contraste mostra que uma super safra nem sempre beneficia toda a cadeia produtiva. O melhor resultado ficou concentrado justamente em quem colheu diretamente da terra.
0: A Câmara dos Deputados aprovou o projeto de lei complementar dos combustíveis, que prevê a redução temporária de tributos federais sobre diesel, gasolina e etanol quando houver disparada internacional do preço do petróleo. A proposta busca amenizar os impactos das oscilações do barril sobre consumidores, transportadores e o setor produtivo, funcionando como um mecanismo de proteção em períodos de forte alta dos combustíveis. E aí a gente fica nessa expectativa, né? Porque ainda querem jogar a culpa no empresário do posto de gasolina, coitado. Enquanto isso, o governo fatura poupudas partes do combustível, além, é claro, de muitos impostos para melhoria das rodovias e etc, etc, etc e tal. Pois a gente traz agora, né, o boi gordo, a cotação para hoje. Quem nos traz essa informação é a Viviane Bessa.
2: O preço do boi gordo apresenta queda de 0,03% nesta quarta-feira. Em São Paulo, a arroba é negociada a R$ 347,40. No mercado de frango, os valores apresentam estabilidade na Grande São Paulo, em São José do Rio Preto e em Descalvado. O quilo do frango congelado é vendido a R$ 7,19 e o frango resfriado a R$ 7,21. A carcaça suína especial apresenta estabilidade de preço nos atacados da Grande São Paulo, onde o quilo custa R$ 7,38. Entre os estados analisados, o suíno vivo registra o menor preço no Paraná, onde o animal é comercializado a R$ 4,54.
0: Soja e trigo, como é que está a cotação nesta sexta-feira, Viviane?
2: A saca de 60 quilos da soja inicia quarta-feira em alta no interior do Paraná e em baixa na região litorânea de Paranaguá. No mercado paranaense, o grão apresenta aumento de 0,01%, com a saca negociada a R$ 137,46. Em Paranaguá, o recuo foi de 0,05%, levando a cotação para R$ 144,89. O trigo tem estabilidade de preço no Rio Grande do Sul e aumento no Paraná. No Paraná, a tonelada do cereal é comercializada a R$ 1.415,09. No Rio Grande do Sul, o produto é vendido a R$ 1.310,28.
0: Viviane, e o dólar? Como é que fechou o último pregão?
2: O dólar encerrou esta quinta-feira em alta de 0,25%, cotado a R$ 5,19. O avanço ocorreu na contramão do cenário externo,
3: onde o índice que acompanha o desempenho da moeda norte-americana frente a outras divisas operava próximo da estabilidade. No Brasil, o movimento refletiu principalmente a maior cautela dos investidores com o cenário doméstico. Com a aproximação do ciclo eleitoral, o mercado passou a exigir maior prêmio para manter investimentos em ativos brasileiros. Nos Estados Unidos, novos dados de inflação vieram abaixo das expectativas, mas tiveram impacto limitado sobre o dólar no mercado internacional. O índice DXY, que mede a força do dólar frente a outras moedas globais, fechou aos 99,97 pontos, registrando uma leve queda de 0,04%. Os dados são da investing.com.
0: Muito bem. Muito obrigado, Viviane. Nós vamos ao intervalo, voltamos em instantes com a sequência aqui do nosso Manhã Regional.
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7: Previsão do tempo.
8: A sexta-feira será de céu encoberto por nuvens e possibilidade de chuva isolada nos períodos da tarde e noite. Os ventos serão fracos, com a umidade relativa do ar em média de 85%. A mínima será de 11 graus em Rio Grande e 10 graus em Pelotas. Durante a tarde, a temperatura sobe gradualmente, podendo chegar à máxima de 16 graus em toda a região. Com informações do Instituto Nacional de Meteorologia, a INMET.
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0: 7:37, 7:37. Manhã Regional aqui na sua 105,9, levando notícia e informação para você começar o seu dia bem informado, para você começar o seu dia bem ligado aqui na Cultura. Quem tem cultura, tem tudo. Tem participação dos ouvintes, tem aqui a liberação para que o ouvinte possa participar e interagir conosco, né? E inclusive a gente fica muito feliz a cada mensagem que a gente recebe. Colocamos aqui a nossa emissora à disposição para sermos aquele elo de ligação entre a população, né? Entre o cidadão, entre o munícipe, né? E as autoridades, né? Tem algum problema que não está sendo resolvido? Tem algum problema que você não consegue resolver? Que você não consegue encontrar meios de resolver? A gente tenta aqui auxiliar da melhor maneira possível, que é fazer o elo de ligação. Você manda a demanda, a gente pega essa demanda e encaminha para os responsáveis, né, para as autoridades que têm a responsabilidade de responder por aquele tema. Então, todos os problemas que chegam, a gente encaminha e a gente traz a resposta aqui dentro da nossa programação, ou encaminhamos diretamente para o ouvinte que está precisando dessa ajuda. Isso é uma das coisas que a gente sempre fez e que a gente sempre vai fazer como um veículo de utilidade pública que somos. Além disso, também, né, é muito bom e muito gratificante a cada mensagem que a gente recebe, né? Pode ser um elogio ou até mesmo uma crítica ao nosso trabalho, não importa. O importante é a sua participação e saber que você tem uma rádio à sua disposição, que é a nossa 105,9. Bom dia para vocês, Luiz Fernando Miranda. Também bom dia para vocês, Luiz Fernando Miranda. Ah, beleza, duas vezes a mesma mensagem. Muito obrigado, isso ajuda bastante. A produção colabora bastante. Eu me sinto lisonjeado. Duas mensagens exatamente a mesma, tá bom. Não tô brincando com o Carlos aqui. Zé Rover, bom dia, grande equipe. Bom dia, Zé Rover, um abraço para você. Também bom dia, amigo Valerão e Rafael. Uma ótima sexta-feira abençoada para vocês. Um abraço da amiga Catiane do bairro São Miguel. Margarete Lemos, do Pesqueiro, está na escuta. Natalício Anchieta, um bom dia a todos aqui do Estaleiro, ligado na Rádio Cultura, sempre é a melhor. Ô, Natalício, querido, muito obrigado, um abraço para você, um bom trabalho aí no Estaleiro. Também bom dia, amigos da Cultura, sextou, bom dia e um final de semana para vocês aí da Rádio. Maria Bastos, da Castelo. Bom dia, Maria Bastos, um abraço para você e a todos aí da Castelo. Castelo Branco 1, Castelo Branco 2, pessoal aí que fica nos ouvindo aí nessas imediações. Pessoal da Vila Recreio, pessoal da Cidade de Águeda, pessoal da Coab 4, né? Mandar um abraço especial aqui a todos que nos acompanham e que é um privilégio tê-los aqui conosco na audiência da nossa programação, né? Valorizando o nosso trabalho e nos dando uma certa responsabilidade para levar a informação correta, a informação como ela realmente é. A gente dá sequência aqui ao nosso programa e traz notícias agora da cidade do Rio Grande.
1: Rio Grande decretou situação de emergência de nível 2 nas áreas atingidas pela elevação do nível da Laguna dos Patos e pelos prejuízos provocados pelo vendaval da última semana. O decreto tem validade de 180 dias e permite que a Defesa Civil intensifique o atendimento às famílias, a limpeza das áreas afetadas, a recuperação de estruturas públicas e o restabelecimento de serviços essenciais. O levantamento dos danos também será utilizado para solicitar a liberação do saque calamidade do FGTS aos moradores atingidos.
0: O município confirmou mais um caso de dengue e chega a 3 registros da doença em 2026, sendo 2 de transmissão local e 1 importado. Além disso, já foram identificados 681 focos do mosquito Aedes aegypti. Em Rio Grande, as localidades com maior número de novos focos são Vila Maria e Cidade Nova, enquanto o centro lidera o acumulado do ano. A Secretaria da Saúde reforça o pedido para que a população elimine recipientes com água parada e mantenha os pátios limpos.
1: As equipes da Secretaria de Infraestrutura seguem trabalhando na desobstrução da rede de drenagem urbana. Até agora já foram limpos mais de 40 quilômetros de tubulações e 682 bocas de lobo, o equivalente a cerca de 60% do cronograma previsto. Os serviços passaram recentemente pelos bairros Navegantes, Centro e Cidade Nova, com o objetivo de melhorar o escoamento da água da chuva e reduzir os pontos de alagamento.
0: Inclusive ontem, ali no entorno do mercado público, né, e na praça ali, né, eu não sei o que está sendo feito na praça
1: Barbosa Coelho ali?
0: Não. Ali é largo. Na praça, Xavier Ferreira ali. Né? Tem vários contêineres ali dentro, tem máquina ali, tem maquinário. Eu não sei o que está sendo feito ali, se é uma revitalização, que tipo de revitalização, se é plantio de grama que será feito. É porque é tão estranho, não tem grama, né? Não sei se é por causa da sombra das árvores ou por quê, mas não se tem grama nas nossas praças, né? E ali está sendo feito algum tipo de trabalho. Ontem as equipes estavam desobstruindo galerias ali no entorno do mercado. E eu achei muito legal isso, né? Parabéns aí para quem está fazendo esse trabalho, né? As secretarias que estão fazendo esse trabalho, que é muito bem-vindo, né? Porque com o assoreamento da lagoa, com as cheias que tiveram e com a água que adentrou pela tubulação no sentido inverso, né, isso trouxe todas as obstruções, né, e além de, né, muita gente ter colocado areia nas portas, etc, etc e tal, aquela areia toda foi, né, para o encanamento, para as galerias, e daí, das galerias cheias, é um faca e queijo na mão para entupir tudo, né, e para ter mais alagamento. Então, parabéns aí à secretaria que está fazendo essas limpezas, e ontem essa limpeza estava sendo feita ali no entorno do mercado. Também uma outra situação, foi aberto ali um espaço para agroindústria, né? E aí ontem, 10 horas da manhã, estava tudo fechado. Eu não sei se tem um horário de funcionamento, se funciona só à tarde, se de repente funciona só final de semana, mas 10 horas da manhã, gente, a gente ouve tanta coisa, ah, porque a cidade, porque não sei o quê, porque está fraco, mas convenhamos, né? Convenhamos. O comércio não funciona no sábado à tarde. As coisas não funcionam. Os donos das empresas que estão reclamando, eles vão abrir as suas empresas às 10 horas da manhã. É piada, né? É piada e de mau gosto. Qualquer lugar que você chega, 8h30, está tudo funcionando. Aqui em Rio Grande, os caras estão chegando para trabalhar 10 horas da manhã. Ontem era 10 horas da manhã e estava fechada essa. Eu pelo menos não achei. Andei no entorno todo do mercado e não achei a loja do agronegócio, essa que foi inaugurada agora semana passada, né?
1: Exato, exatamente, Olímpio.
0: Aí eu quero saber que horário que funciona. Até vou pedir para a produção procurar que horário que funciona, né? Para que a gente possa saber e até mesmo informar as pessoas para que não vá alguém lá antes das 10, porque o pessoal está dormindo, ou porque não abriu, ou porque não abre, ou porque não sei o quê, né?
1: É, a informação que temos aqui, Valerão, é que o horário de funcionamento é de segunda a sexta-feira, das 9 da manhã às 18 horas, e aos sábados, das 9 às 14.
0: É, então ontem não contava. É. Dia de chuva também às 9? É, porque ontem era 10 horas e estava tudo fechado. Lamentavelmente, né? Ah! Não é reclamar, é falar a verdade. Quem não gosta da verdade, me perdoe. Mas eu estive lá para fazer uma compra e não consegui comprar porque estava fechado às 10 horas da manhã. E não sei que hora abriu, porque eu também não podia ficar esperando, né? Pois bem, 7 horas e 46 minutos, 7h46. No próximo dia 26 de agosto, Rio Grande será sede de um seminário que reunirá gestores, profissionais de saúde e representantes do Ministério da Saúde para discutir educação popular em saúde. O encontro acontecerá no Salão Nobre da Prefeitura e abordará a participação da comunidade, o fortalecimento do SUS e a integração entre conhecimentos populares e práticas profissionais. Municípios do Rio Grande do Sul, Santa Catarina e Paraná também participarão da programação.
1: A Universidade Federal do Rio Grande está com inscrições abertas até domingo para duas bolsas de pesquisa destinadas a estudantes de graduação maiores de 18 anos. As bolsas terão duração de 5 meses, carga horária de 20 horas semanais e remuneração mensal de R$ 850. Os selecionados atuarão em um projeto de mapeamento de comunidades tradicionais de matriz africana e comunidades de terreiro aqui em Rio Grande.
0: São José do Norte oficializou a intenção de integrar o Consórcio Nacional para Gestão Climática e Prevenção de Desastres. O Conclima, a iniciativa, reúne municípios para fortalecer a defesa civil, implantar sistemas de alerta, mapear áreas de risco e elaborar planos de contingência. O consórcio também permite o compartilhamento de equipamentos, tecnologia e equipes técnicas entre as cidades participantes. Aí a pergunta que não quer calar. A lagoa enche e aí transborda nas cidades, né? Tem alguém tirando areia da lagoa? Tem alguém fazendo desassoreamento da lagoa? Não. Então, conversa para boi dormir, né? pelo amor de Deus. Enquanto não desassorear a lagoa, toda vez que chover, vai chegar nas cidades. E aí dá todo esse movimento, né? Ah, tá todo mundo preocupado com tudo. Tem que fazer o trabalho de casa, né? Tem que fazer o dever de casa. A prefeitura não pode desassorear? Tem que cobrar quem possa. Tem que cobrar o governo do estado, tem que cobrar o governo federal. Só falta agora quererem fazer um muro. Vamos voltar a ter os castelos medievais e os muros no entorno das cidades, para que não entre água. Tem é que desassorear o que está assoreado. Dessa maneira, a gente vai facilitar a vida de todo mundo, né? 7h48, nós vamos ao intervalo, voltamos já já. 105,9.
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0: Agora são 7 horas e 53 minutos, 7 e 53. O nosso Manhã Regional até às 9 horas da manhã, levando notícia e informação para você começar o seu dia bem informado, para você começar o seu dia bem ligado. Temperatura, segundo a estação meteorológica da Praticagem da Barra, continua subindo, 14 graus e um décimo, embora a sensação térmica esteja no sentido oposto, está diminuindo. A sensação térmica agora está em 11 graus, mas a temperatura que quando começamos o programa estava lá na casa dos 12, está agora em 14,1 e a sensação térmica em 11 graus. A umidade relativa do ar, que estava em 92, baixou para 91. Mas isso é uma umidade altíssima, né? Altíssima demais, é algo impressionante. Inclusive ontem a gente conversava com uma menina do Pará, né? Ela esteve aqui nos visitando e ela apavorada com a umidade daqui, né? Ela achando muito frio, né? Inclusive quando a gente recebe essas pessoas de outras localidades, né? Muito agasalho, né? Blusão sobre outro e sobre outro, né? E a gente conversou bastante com relação a isso, né? Sobre essa umidade, né, que nós temos aqui na nossa Zona Sul, né? Aqui nas cidades de Rio Grande, de Pelotas e nas demais cidades aqui do entorno, mas principalmente aqui Rio Grande e Pelotas, né? A umidade é elevadíssima. 7 horas e 55 minutos. Até falando com relação a isso, né? E para manter viva as informações que se tinha, né, nos primórdios, vamos assim dizer, né, Pelotas era considerada, e inclusive isso era dito nas salas de aula, né, era a segunda cidade mais úmida do mundo. Isso me criei ouvindo isso. Depois disseram que foi feito um tratamento em Londres, que era a mais úmida do mundo, e que Pelotas seria a mais úmida do mundo. Por outro lado, passados alguns anos, eu ouvi dizer que não é nem a mais úmida do Brasil. Então, quer dizer, já não se sabe mais nada, né? Estão desconstruindo tudo aquilo que sempre foi dito, tudo aquilo que sempre foi ensinado. Mas, dizer o quê, né? Estamos aprendendo, estamos ensinando. Mais ou menos como o domador de Bagual, Mano Lima, canta, né? Estamos aprendendo, estamos ensinando. E assim a gente vai vivendo, né? Um dia constrói, outro dia desconstrói. Um dia constrói, outro dia desconstrói. Mas eles dizem que a gente está aprendendo. Tá bem. A Defesa Civil Nortense reuniu diversas secretarias municipais para revisar o plano de contingência do município. Foram definidas as responsabilidades das áreas de meio ambiente, educação, obras, agricultura e assistência social para garantir uma resposta mais rápida em casos de eventos climáticos extremos. O planejamento leva em consideração a possibilidade de novos episódios associados ao fenômeno El Niño.
1: A Prefeitura de Pelotas apresentou à comunidade quatro grandes projetos de mobilidade urbana aprovados pelo Programa de Aceleração do Crescimento, o PAC. As propostas somam cerca de R$ 202 milhões e incluem a construção de um viaduto na Avenida Fernando Osório, a compra de 15 ônibus elétricos, melhorias em importantes avenidas e obras no chamado Caminho do Ônibus. Os financiamentos ainda dependem de aprovação da Câmara de Vereadores.
0: Engraçado, essa notícia é nova.
1: Foi uma reunião realizada ontem, na tarde de ontem. O prefeito apresentou para a comunidade.
0: Isso me chama muito a atenção, né? As notícias repetidas, né? Porque isso aí a gente já trouxe semana passada. Sim. Aí, a mesma notícia.
1: Reunião ontem.
0: Inclusive, eu lembro de ter falado onde que é o viaduto, né? Ali exatamente no antigo posto Três Bicos, né? Que fica ali bem na entrada do Jockey Club, né? Lá de Pelotas, do hipódromo. Bem ali na entrada da Havan, né, e na Barbuda, como chamava antigamente, e é claro, com o Fernando Osório, ali onde está localizada a faculdade Anhanguera. Inclusive é lamentável de ver, né, que o antigo prédio da Anhanguera, né, totalmente abandonado, totalmente destruído, enquanto que eles fizeram um prédio do outro lado e se utilizam apenas do prédio do outro lado. Não sei nem de quem é aquela propriedade. Não sei se continua sendo dos antigos donos do Atlântico Sul ou não. 7 horas e 58 minutos, 7 e 58. A campanha do Agasalho de Pelotas foi estendida até o final de setembro devido ao aumento da procura por roupas após o ciclone da semana passada. Mais de 16 mil peças já foram arrecadadas, entre roupas e calçados de inverno. As doações continuam sendo recebidas em diversos pontos da cidade e as famílias em situação de vulnerabilidade podem retirar as peças no Inclusivapel, sem necessidade de encaminhamento.
1: Neste sábado, o Museu do Doce da Universidade Federal de Pelotas realiza uma feira especial com a participação de 20 doceiras da região. O evento acontece no Casarão 8 da Praça Coronel Pedro Osório, da 1 às 6 da tarde, integrando a programação da Semana do Patrimônio. O espaço também terá visitação ampliada e apresentação do Grupo Vocal Infanto-Juvenil da UFEPEL.
0: Casarão número 8. O 8 seria o Museu do Doce? Não era o 6 o Museu do Doce? Então não vai ser no Museu do Doce, vai ser no outro casarão ainda.
1: O Casarão 8.
0: Então, perfeito. Pois o Sebrae RS está com inscrições abertas para o programa Agentes Locais de Inovação. São 18 vagas imediatas e 50 para cadastro reserva, com bolsas que variam de R$ 5.000 a R$ 6.500. Na Zona Sul, há oportunidades para cadastro reserva em Rio Grande e Pelotas. As inscrições seguem até 31 de agosto e são realizadas exclusivamente pela internet.
1: Representantes de universidades, empresas, startups e cooperativas e prefeituras participaram em Juí do Eli Summit RS 2026. Promovido pelo Sebrae, o encontro discutiu empreendedorismo, desenvolvimento regional e fortalecimento dos ecossistemas de inovação. A programação incluiu painéis, visitas técnicas e espaços para a criação de projetos colaborativos entre diferentes regiões do estado.
0: Nós vamos ao intervalo, voltamos com o Nerino, Dionello Piotto e o comentário desta sexta-feira, o comentário desta semana. Nerino, que é professor, né, professor aposentado da Universidade Federal de Rio Grande, a FURG, perdão, né, e também aposentou-se, né, pelo Banco Central. Homem é uma enormidade em economia, é um conhecedor profundo de economia, né? E não apenas economia nacional, mas economia global. E ele nos brinda aí com uma aula todas as sextas-feiras aqui com o seu comentário. 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
0: 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Bom dia, Valerão, sextou, Guga Lapa Silveira, um abraço, Guga. Também o Zé da Querência mandou uma mensagem de áudio, vamos ouvir aí. Bom dia, Zé.
2: Bom dia, meu amigo Valerão, um grande abraço. Um abraço para ti, pô, um bom programa. Meus parabéns para esse teu programa aí, pô, escuto todos os dias. Desde as 5h30 da manhã, eu vou até as 10h30 no rádiozinho de pilha. Tá? Um abração para ti, para todos os ouvintes aí, para os radialistas aí, tá? Meus parabéns aí. Nota 10 para ti aí.
0: Muito obrigado. Muito obrigado. Tá aí o Zé da Querência. Também o Luciano Mendes. O Luciano Mendes, ele mandou aqui fotos, né? Fotos lá de Petrolini, né? E do barral formado lá no Petrolini. Disse que, inclusive, passou a máquina duas vezes essa semana, né? Mas que o barral está persistindo. Não tem como não ter barro com tanta chuva, né? Não tem como. Teria que ensaibrar, né? Mas aí já é uma outra história. Aí depende de alguns projetos e recursos, né? Para que possa ser feito o ensaibramento de todas as vias rurais do município. O Everton Barro Lavento está dando bom dia. Também bom dia, Valerão, e a todos. Bom final de semana. De preferência sem chuva, diz a Neide. O Adílio Borges Costa. Bom dia, Valerão e Rafael e ouvintes. Adílio Borges Costa, da São João. Um abraço, Adílio. Também a Tereza Alves está dando bom dia. Bom dia, Tereza. Vamos aqui a um rápido intervalo. Voltamos já já.
3: Hora certa.
0: Cultura 8 e 6.
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0: Oito horas e 12 minutos, 8:12, o nosso Manhã Regional até as 9 horas da manhã, levando notícia e informação para você começar o seu dia bem informado, para você começar o seu dia bem ligado. Ligado na cultura, conectado contigo, né? E em todos os momentos a cultura está conectada contigo em toda a nossa Zona Sul. 8 horas e 13 minutos, tem uma informação de uma operação acontecendo em Pelotas, é isso, Rafael?
1: Exatamente, Valerão. Nessa manhã, então, de sexta-feira, o Ministério Público, através do Grupo de Atuação Especial de Combate ao Crime Organizado, GAECO, está cumprindo 33 mandados de busca e apreensão e outros 20 alvos, incluindo o presidente da Câmara de Pelotas, Michel Promove, e mais dois vereadores, o vereador César Brizolara e o vereador Cauê Furo Souto. A suspeita é que as investigações ocorrem devido a crimes de peculato, lavagem e desvio de dinheiro, assim também como infiltração de organizações criminosas na Câmara de Vereadores. A suspeita também de prática de rachadinha entre os parlamentares. É isso que está sendo investigado pelo Ministério Público nessa manhã.
0: Que loucura. Que loucura. Que loucura. Primeiro no carnaval do ano passado, a professora maconheira aquela. Aí agora, todas essas suspeitas. Cada vez fica melhor, né? Cada vez fica melhor. Esse é o abençoado Brasil brasileiro. Que aceita tudo, né? Que aceita tudo. Não é fácil. Não é fácil. Vamos trazer aí um papo relacionado à economia, vamos trazer aí uma aula. Nerino Dionello Piotto, bom dia, meu amigo.
15: Bom dia, Valerão, Wanda, Magno, Rafael, demais amigos e colegas da cultura, senhoras e senhores que nos acompanham neste Manhã Regional, bom dia a todos. Quem vos fala do Rio de Janeiro, estou indo daqui a pouco para São Paulo, é Nerino Dionello Piotto. Valerão, ouvintes, vamos conversar um pouco hoje sobre ônus e bônus da democracia. Gente, basta de achar que não é conosco. A responsabilidade é nossa. O povo sofre. 80% das famílias estão endividadas. Grande parte das empresas idem. E com juros nas alturas, a tendência é piorar. Muitas indústrias estão indo para o Paraguai. Lá eles têm 40% de economia. Gente, a água está subindo. O país está uma bagunça. Só assistimos improvisos, arroubos para inglês ver e foco nas eleições. Estamos aceitando o desmando, calando quando deveríamos falar. Elegemos e tendemos a eleger a inércia. Nenhum modelo, Valerão, ouvintes, nenhum modelo socialista estatizante, haja visto os Correios, está aí para todo mundo ver, se sustenta. A exceção lá da China, que adota um capitalismo de Estado em estado de arte, ou seja, modelo selvagem de capitalismo, com mão de ferro. Aqui assistimos a uma verdadeira esculhambação. Salários do setor público que chegam à cifra de milhões, enquanto a média do salário dos brasileiros gira em torno de R$4.000. Desmando de toda a ordem, de cima a baixo. Ainda bem que tem a imprensa para informar, enquanto resistir às pressões. Haja vista o recentíssimo episódio ocorrido no Maranhão. Vamos lembrar um pouco do que nos ensina a economia. Vamos lembrar de uma equação. Por que essa bagunça toda? A resposta temos em estudo do economista Gary Becker, vencedor do Prêmio Nobel de Economia de 1992. Ele criou um modelo matemático que se mostrou capaz de gerar previsões. Nele, temos a resposta dos porquês que assombram boa parte de nosso povo, que não reage. Por cansaço? Talvez. Por acomodação? Sei lá. Vamos lá. No modelo de Gary Becker, muito simples, tipo assim, ovo de Colombo, três fatores são determinantes para que o indivíduo se motive a burlar a lei, ou seja, a praticar malfeitos, como dizia Dilma Rousseff. O benefício que

0: caro ouvinte, Valerão, isto lhe sugere algo? Eu diria que qualquer semelhança não é mera coincidência. Pensem nisso. Gente, a responsabilidade é nossa. Tenham todos um excelente final de semana. Saúde e paz. Baita abraço a todos. Valerão. Até a semana que vem. Obrigado.
1: Nós é que agradecemos, professor. Nós é que agradecemos pela aula, né, semanal que nós temos aqui, né, toda sexta-feira, com toda essa educação, com essa eloquência, né, com essa fala tranquila, né, e dizendo o que é verdade. Muito obrigado. Muito obrigado. Responsabilidade sempre é nossa. E nós é que temos o dever, né, de fazer o certo. Muito obrigado, professor. Nerino de Anello Piotto, direto do Rio de Janeiro. Nós vamos aqui ao intervalo, voltamos já já com J. Nelson Huck, fazendo aqui o Giro do Esporte, falando sobre o jogo de ontem, né? Ontem o São Paulo passou por cima, patrolou o Vovô, né? Que loucura, 6-0. Complicada a situação do Vovô, né? Bem complicada. De repente a gente tem que rever os nossos conceitos com relação aí também a uma série de coisas, né? Ah, porque o Vovô tem que continuar, né, apenas por continuar, para ser o time mais velho do Brasil. Chega a ser até vergonhoso, né, que se tenha ideia desse tipo, né, ao invés de querermos ter um time competitivo. Precisamos ter time competitivo. Precisamos fazer com que o Vovô, né, com todo aquele patrimônio que tem ali na entrada da cidade, né, deslanche, por favor, né? Além, é claro, de não apenas o patrimônio material, mas o imaterial também. É o time mais antigo de futebol do Brasil em atividade. Até quando nós vamos aceitar isso de estarmos na terceira divisão do futebol gaúcho sem sequer participar ou ser convidado para uma competição que não a terceira série do Campeonato Gaúcho? Realmente é lamentável e triste, né? Tomou 6 ontem do São Paulo. Mas quem vai falar isso aí é o J. Nelson Huck, depois do intervalo.
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0: 8 horas e 27 minutos, 8h27, o nosso Manhã Regional aqui na sua 105,9 até as 9 horas da manhã. E a gente traz agora, né, a participação de quem? Participação dele, J. Nelson Huck, né, falando sobre futebol, falando sobre esporte, falando sobre o 6x1 do São Paulo ontem, né, por essa... Hein? 6x0. 6x0, 6x0, né? 6x0 ontem. Tu não deixou nem eu dar uma chance, né? Dar um golzinho de honra aí pro vovô, né? É, o vovô tomou-lhe uma bengalada aí do São Paulo, né? É, fazer o quê, né? 6x1 aí pro São Paulo. Vovô já tomou 2 do guri teimoso. Desrespeito desse guri para com o vovô. E agora o São Paulo também. Meu querido J. Nelson Huck, bom dia.
1: José Augusto Valerão, tudo bem? Bom dia. Bom dia, nossa bancada. Em nome do Magno, do Rafael, do Adriel e aos ouvintes aqui do Manhã Regional. José Augusto, sabes que não sou costumeiro, né, a fazer o que eu vou fazer agora. Mas se me permites, queria mandar um grande abraço para um grande ouvinte nosso, um grande parceiraço até da emissora. Eu me refiro ao Dr. Hélio Custódio, que cotidianamente, José Augusto, te acompanha aí no Manhã Regional e esse espaço nosso aqui, do nosso giro da rodada, do nosso comentário, da nossa participação. Então, doutor, um grande abraço, claro, em especial, né, ao doutor Hélio. Eu sei que temos muitos ouvintes que nesse momento estão conosco. Agora, José Augusto, ontem à noite, uma surpresa na segunda rodada do campeonato Copa Internacional Cidade do Rio Grande, onde tivemos o clássico Rio Rito, e a surpresa foi o placar elástico. Sport Clube São Paulo não tomou conhecimento do Sport Clube Rio Grande, passou o carro, 6x0, só no primeiro tempo foi 4x0, e agora vai de sangue doce enfrentar o Futebol Clube Rio Grandense no domingo. Por quê? Porque o São Paulo só precisa de um empate para ir para a final contra o Cerro Largo. E agora o guri teimoso tem que ganhar de qualquer maneira, né? Então, são ingredientes a mais para o torcedor ir a campo e apoiar as suas equipes. Agora, pelo lado do Rio Grande, não pode, depois da partida, ficar chorando, né? E dizendo palavras aí que eu não vou repetir aqui. Quem quiser que acompanhe na emissora que transmitiu lá no final, vocês vão assistir. O que importa para o Rio Grande é saber que tem que melhorar e que esse time que disputou o Citadino não tem condições alguma de enfrentar o campeonato da terceirona. Portanto, certamente a direção lá, o terceirizado do futebol do Rio Grande, vai ter que contratar, enfim, chamar novos atletas, e o tempo está curto, né? O setembro está batendo na porta. Então o Rio Grande vai ter que melhorar muito para a disputa da terceirona. Bom, vamos adiante, né, José Augusto? Saindo do campeonato citadino, vamos para a divisão de acesso, que ontem à noite teve 2 jogos. O Sportivo empatou com o Santa Cruz e a surpresa para mim, até então, o Gaúcho venceu o Sport Clube Pelotas e arrancou o lobo da liderança. Agora tem um novo líder nesta quarta rodada, até essa quarta rodada, que é o Veranópolis. O Passo Fundo se mantém ali na segunda colocação, Veranópolis e Passo Fundo com 8 pontos. O Frederiquense é o terceiro com 7, a Pafute fechando ali a quarta colocação com 7 pontos. A quinta rodada da divisão de acesso tem seu início amanhã, sábado, lá nos Altos da Glória, Glória da Vacaria, Pafute. Esse jogo às 15 horas, Aimoré e Bagé no Cristo Rei, 15 horas. No domingo, nos Plátanos, o Santa Cruz enfrenta o Gramadense, 11 horas da manhã. O Grêmio Esportivo Brasil no Bento Freitas enfrenta o Brasil de Farroupilha. Domingo, lá no Antônio Davi Farina, em Veranópolis, o time da casa enfrenta o Pelotas. Ainda no domingo, 15 horas, na Arena União Frederiquense, o União Frederiquense recebe o Esportivo. 15h30, na Arena Alve Azul, o Lajadense recebe o vice-líder Passo Fundo. E aí fecha a rodada no domingo, 16 horas, no Edmundo Faix, em Venâncio Aires. Guarani recebe o Gaúcho lá de Passo Fundo. Também ontem à noite tivemos Copa Libertadores da América, Copa Sul-Americana. O Mirassol empatou pela Libertadores em 1-1 com LDU de Quito. O Corinthians foi à Argentina visitar o Rosário Central, arrancou um empate, um pouco de dificuldade, mas se sobressaiu lá o Timão. O Santos, pela Sul-Americana, venceu o Maracá por 2-0, o Vasco empatou e a outra goleada da noite, né? Já tivemos aqui a do São Paulo sobre o Rio Grande, foi a do Cienciano sobre o Botafogo. 6-1, José Augusto. Que barbaridade, né? É demais, 6-1 tomou ontem o Botafogo, veio com uma sacola de gols. O Campeonato Brasileiro nesse final de semana, José Augusto, no sábado, começa mais uma rodada, o Fluminense enfrenta o Palmeiras. Vou tentar rapidão aqui, sem o horário, tá? Que eu já sei que eu estou estourando o horário. Fluminense e Palmeiras no sábado, Atlético Paranaense e Bragantino também no sábado, São Paulo e Coritiba, tá? Esses jogos de sábado, domingo. Aí sim, Chapecoense e Bahia, o jogo das 11 horas da manhã, Vasco e Santos, Atlético Mineiro e Grêmio às 16 horas, 18h30, Mirassol e Flamengo, 18h30 também Vitória e Botafogo, 19h30 Corinthians e Cruzeiro. Esses são jogos do Campeonato Brasileiro deste final de semana também. Um grande abraço a ti, a nossa bancada e os nossos ouvintes aqui do Manhã Regional. Bom dia!
0: Bom dia, J. Nelson Huck. Tá aí o nosso narrador, tá aí o nosso apresentador aqui de esportes, né, do quadro Giro do Esporte, dentro do nosso Manhã Regional. Então, o J., nós agradecemos aí a participação dele por hora, e na segunda-feira ele está de volta aqui trazendo aí o resultado do final de semana, né? Final de semana, porque a Copa continua aí no final de semana. E o tema, realização da Copa Internacional Cidade do Rio Grande, né, é tema da nossa entrevista, porque a gente vai estar conversando aqui com o Mano Estabel, né, secretário de esportes, e vem para falar sobre essa competição, né, sobre o retorno dessa competição, né, que seria um citadino, mas em face de serem três clubes na cidade, né, não dá para chamar de citadino com o risco de repente de um time uruguaio levar o troféu do citadino de Rio Grande. Então, por isso, não é utilizado o nome de citadino, mas sim essa Copa e Cidade do Rio Grande, então, tá bem? Copa Internacional Cidade do Rio Grande é o tema da nossa entrevista do dia. Agora são 8 horas e 34 minutos.
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0: 8h35, nós vamos ao intervalo, voltamos já já.
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6: Previsão do tempo.
7: Previsão do tempo.
6: A sexta-feira será de céu encoberto por nuvens e possibilidade de chuva isolada nos períodos da tarde e noite. Os ventos serão fracos, com a umidade relativa do ar em média de 85%. A mínima será de 11 graus em Rio Grande e 10 graus em Pelotas. Durante a tarde, a temperatura sobe gradualmente, podendo chegar à máxima de 16 graus em toda a região. Com informações do Instituto Nacional de Meteorologia, a INMET.
7: Previsão do tempo.
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0: 8:41, 8:41, o nosso Manhã Regional até as 9 horas da manhã, levando para você notícia e informação. Tem a Vera Lúcia Félix Maciel, que está ligada conosco, o Neuroci Lemos, bom dia, Valerão, e a todos da sua equipe. Estou na escuta da programação em Povo Novo, sextou. Sextou, Neuroci, um abraço para você. A Vera Regina e o Edinho, né, mandam um abraço para a tia Alda Nunes Rocha, em Pelotas. Ela está completando hoje 98 anos. Então, um abraço a ela, né, da Vera, do Edinho, né, para a aniversariante, a dona Alda Nunes Rocha. E nós vamos nos unir também, né, para mandar um abraço para essa ouvinte tão especial que está completando 98 anos ali na cidade vizinha de Pelotas. Jaune José Sá Carvalho, bom dia a todos da Família Cultura, uma ótima sexta-feira, abençoada. E o Nenê da Castelo, que também está nos acompanhando, que está nos ouvindo. Obrigado aí pela sintonia, Nenê da Castelo. Está sempre ligado conosco também. O nosso Manhã Regional tem agora, né, a entrevista do dia, e a entrevista do dia é com o secretário municipal Mano Stabel, secretário de esportes, né, que vem para falar sobre essa Copa, né, que está acontecendo aqui, Cidade do Rio Grande, uma Copa Internacional, pela participação aí de um quarto clube, né, e esse quarto clube ser do Uruguai. Então, a Copa Internacional Cidade do Rio Grande está acontecendo, né? E a gente vai falar sobre exatamente isso. Tradição, principalmente do reencontro do torcedor rio-grandino com uma competição envolvendo os clubes da nossa cidade, né? Que é, então, essa Copa Internacional Cidade do Rio Grande. Secretário, obrigado pela sua presença aqui. Muito bom tê-lo aqui conosco, né? Para falar sobre um tema tão importante que é o esporte. Sempre o esporte é muito bem-vindo, né, em qualquer grade de programação, em especial quando a gente tem aí na cidade do Rio Grande três clubes centenários, quando a gente tem aqui o vovô do futebol brasileiro, né, e isso é algo extremamente relevante. Bom dia.
1: Bom dia, Valerão. Bom dia aos ouvintes da Rádio Cultura Zona Sul, a todos da mesa. Realmente, para quem gosta, quem vive esporte, sabe o quão importante é o esporte, trazer esses clássicos de novo para o torcedor poder estar acompanhando, levar sua camisa, sua bandeira ao estádio e torcer por eles, realmente é muito importante, até pela situação aí do Rio Grande, o clube mais velho do país, né? A gente manter essa tradição, gostaríamos, é claro, que a gente estivesse num patamar melhor, mas a gente sabe o quão é difícil o futebol no interior, né? Então, essa proposta veio para a nossa mesa, a gente sentou, discutiu, viu da importância de estar realizando mais uma vez esse evento e tem dado sequência aí, já estamos vamos para a terceira rodada agora no domingo aí, e tenho certeza que vai ser um sucesso essa competição.
0: Sem dúvida. É uma das coisas que a gente diz aqui, e algumas pessoas interpretam de uma forma errada, né? Quando eu digo que eu queria que o Rio Grandino fosse mais bairrista, né? Eu quero que seja mais bairrista para valorizar tudo que nós temos, né? O fato do Rio Grande ser o clube mais antigo do futebol brasileiro é um fato turístico, dá para a gente explorar turisticamente falando sobre isso, né? Mas o próprio Rio Grandino, para ele, é algo normal, né? Isso não é uma coisa normal, isso é uma coisa acima do normal. Por quê? Porque no país do futebol, nós somos a cidade onde temos o primeiro time de futebol, né? E que a data de fundação desse clube é o Dia Nacional do Futebol, isso estabelecido, né, pelo órgão, agora não me lembro se era a CDB, que antecedia a CBF, né, porque é algo importantíssimo. No país do futebol, a gente podia explorar isso até turisticamente também, né? Mas levar turistas para conhecer o estádio, enaltecer o fato de ali ser aonde começou o futebol, embora não tenha sido lá naquele local, mas é o clube do futebol, e do futebol mais antigo do nosso país. Como é que foi e como é que surgiu essa ideia, né, de juntar os clubes da cidade, né, numa competição, e, no caso, trazer aí esse clube do Uruguai para fazer o quarteto, né, da disputa?
1: Na verdade, nós fomos procurados pelos três clubes, né, pelo Santana, representando o Rio Grande, pelo Paulo André, representando o Rio Grandense, e pelo Igor de São Paulo, né, e com essa proposta de fazer um estadino, né, e de tornar ele um pouco mais atrativo, porque nós teríamos um pouco mais o mesmo, né, que é sempre os mesmos clássicos, sempre os mesmos jogos, e trazer uma quarta equipe para poder estar dando um atrativo a mais para o torcedor, para quem gosta do futebol, para ir ao estádio, é uma coisa diferente, né. Isso, nós tivemos tratativas com alguns outros clubes, né, e no final a gente decidiu por trazer o Cerro Largo do Uruguai, né, que e vem para brilhantar esse evento aí. Então, foi uma iniciativa dos clubes, né, com a participação da Secretaria, da Prefeitura Municipal, que abraçamos a causa e acho que essa parceria foi importante, principalmente entre os clubes, né? Eu acredito que os clubes têm que ser adversários dentro do campo.
0: Sim.
1: Né? Fora do campo, eles têm que tentar se ajudar.
0: Tem que ter união. Já tivemos Rio Grande e Rio Grandense 2-0 em cima do Rio Grande. Nós já tivemos São Paulo 6-0 no Rio Grande, que aconteceu ontem. Né? Como é que o senhor avalia, né, esse início de competição?
1: Nós assistimos aos jogos, né? E a gente viu no primeiro jogo ali um jogo de muita vigor, né, da juventude, né, muita força, bastante pressão de ambas as partes, né, onde o Rio Grandense saiu vitorioso, né, e ontem acho que com um plantel um pouco mais rodado, apesar da baixa idade dos atletas, acho que o São Paulo soube se impor essa diferença e conseguiu esse placar. Que nem todo mundo esperava esse placar tão elástico, mas acho que fez prevalecer essa força que o São Paulo mostrou ontem.
0: Como é que está sendo a receptividade por parte do torcedor? O torcedor foi, compareceu nesses dois primeiros jogos?
1: Sabe que as coisas, elas têm que ter uma continuidade, né? Se tu não tornar aquele ato sempre contínuo, às vezes as pessoas perdem a vontade de participar. A questão do bairrismo que tu falaste, né? Do bairrismo. As crianças hoje, quantos aí não viram jogo de São Paulo, do Rio Grande, do Rio Grandense? Então tem que cativar essas pessoas para voltarem ao estádio. E é isso que a gente tem que fazer, trazer esses jogos, né? Trazer essa oferta de entretenimento para as pessoas, para que elas possam estar voltando ao estádio. E como eu falei antes ali, o futebol do interior é muito difícil de praticar, né? Então a gente entende as dificuldades do clube. E a torcida, eu sempre digo que é o maior patrocinador do clube, né? Quanto mais torcida tiver presente no estádio, mais chama alguém para apoiar o clube, mais chama alguém para botar o nome na camiseta, né? Porque o patrocínio é um contrato publicitário, né? Ninguém vai investir onde não tem público, onde não tem engajamento. Então é importante esse evento e eu acho que o público hoje, não vou dizer que está aquém do que a gente esperava, mas a gente entende que isso vai ter que ser uma caminhada nova, que a gente vai ter que estar seguindo e manter essas ideias de estar realizando esses eventos. Quem sabe, além desses eventos, ter outros durante o ano, trazer uma nova Copa, de repente trazer adversários também que agreguem nessa competição, que tragam o público mais para o estádio.
0: Sim. Agora, no domingo, nós temos mais um jogo. Claro que a gente também tem que considerar o fato climático também, né? A gente pegou aí um período meio que, né, a possibilidade do ciclone, a chuva, isso atrapalhou um pouco, né? Mas para domingo agora, qual a expectativa do jogo? Até porque é decisivo, né? Daqui a gente vai saber quem que vai encarar a equipe uruguaia, né? Vai encarar a equipe do Cerro. Como é que está a expectativa para o jogo de domingo agora?
1: Perfeito. Explicar assim, ó. A gente tem, na verdade, um triangular, né? E desse triangular vai sair sim o campeão municipal, né? O campeão municipal vai ter a vaga para a final da Copa Internacional de Futebol. Então são praticamente duas competições em uma só, né? Nesse domingo agora será realmente uma final, né? Porque são os dois clubes que pontuaram, né? São Paulo e Rio Grandense. E eles vão receber um troféu de campeão, que foi ofertado pelo Sindicato dos Atletas Profissionais do Rio Grande do Sul, né? E eles vão levantar a taça já no domingo, né? Então o campeão tá ganhando.
0: Do Citadino,
1: tá ganhando com esse título a vaga para jogar com o Cerro a final da Copa Internacional, né? E eu acho que num domingo, né? Esperamos que o tempo ajude. Eu acho que é um bom convite, acho que é um bom programa para os amantes do futebol estarem na Aldo da Pusa e fechar esse evento que é muita rivalidade, né? Os tricolores contra os colorados, o clássico Caturrita, né? Então a gente espera que tenha um bom público lá e que a gente possa estar aí assistindo um bom jogo de futebol.
0: Olha a importância disso, né? Eu ainda não tinha ouvido essa explicação de que tem o Citadino e também a outra Copa, né? Que o Citadino dá acesso a essa outra Copa, uma Copa Internacional, né? E a importância disso, né? Porque o Citadino em si, né, ele não deixou de acontecer. Perfeito. E aconteceu com as três equipes e dessa forma um contra todos, né, teve os jogos todos e aí passando por esse Citadino com apenas três clubes, né, uma outra competição que vai acontecer na quarta-feira. Que hora é o jogo no domingo e qual é o valor do ingresso?
1: Às 15 horas do jogo, e aí os ingressos são variados, né? Tem lotes que começam a partir de R$10 e aí, conforme vai sendo vendido, tem os valores para frente.
0: Uhum. Locais de venda, tem local de venda antecipado, como é que é?
1: A gente tem priorizado ali, aí essa informação vem mais dos clubes, a sede do São Paulo mesmo, ali na loja do São Paulo, ali, a venda dos ingressos.
0: Uhum. Tem diferenciação de valores ou não? É R$10, R$10?
1: Não, os valores, como falei, partem desse valor, né? E aí uhum. vão sendo criados lotes, né?
0: Sim,
1: vão,
0: sim. Vão mas, não, mas na minha referência assim, ó, é R$10 esse primeiro lote, isso, aí isso, depende isso, homem, isso, mulher, isso. Estudante, isso. Não estudante,
1: não, estudante
0: idoso.
1: Não paga ingresso.
0: Estudante não paga ingresso.
1: E idoso também não paga ingresso.
0: Ah, idoso também não paga? Não paga ingresso. É. Pô, olha que maravilha, hein? E aí entra realmente a intenção, né, de aproximar esses estudantes, essa juventude toda, né, do esporte, que é alguma coisa que é boa, né, que é alguma coisa que é maravilhosa, e da questão de torcer pelo seu clube, né, valorizando assim o seu clube, ao invés de, né, termos o que a gente tem hoje, né, jovens torcendo apenas pelos times da capital. Né, então, temos que torcer pelos nossos times. Não tem problema nenhum, pode até torcer para o Grêmio, para o Inter, para o Flamengo, que eu acho muito estranho torcer para times de outros estados. Mas não tem problema, desde uma vez que tenha um time aqui que ajude esse time daqui comprando uma camiseta oficial, é claro, né? Comprando lá artigos do clube e também comprando o ingresso, porque é o maior patrocinador, é o torcedor, né? Posterior a isso, depois nós temos algum outro projeto? Quais são os outros projetos que a secretaria tem trabalhado, secretário?
1: A gente tem, além de projetos esportivos, né, a gente está tentando sempre associar o social ao futebol, né? Como tu falaste lá no início, lá, o esporte é uma ferramenta importante, né? Não só na parte esportiva, mas na educação, saúde. Nós temos projetos com crianças em nossos 4 ginásios municipais, né? Eles no Faria Salomão, no Robert de Castro, ali na Castelo Branco, um ginásio que estava há 13 anos fechado e nós conseguimos reabri-lo, lá no Cassino e no CIE, né? E algumas parcerias que a gente tem feito, tem trazido campeonatos como o Citadino de Vôlei, o Citadino de Futsal, o próprio apoio ao Rio Grandense, que está na Série Ouro, ao RF, que está na Série Prata, que está 2 jogos para ter o acesso à Série Ouro do ano que vem. Então, essas nossas atividades que já estão acontecendo, e também programações já pensando no ano que vem, né? O ano que vem nós temos 290 anos da nossa cidade, então tem uma programação esportiva bem grande para a gente trabalhar, e uma delas é a corrida dos 50 quilômetros, né? A gente já está trabalhando em cima disso, já o Roger, que é um grande parceiro da secretaria, tem nos acompanhado e tem nos dado um apoio, então tenho certeza que a gente tem bastante atividades aí, bastante... A gente vai poder ofertar bastante atividades à comunidade de Rio Grande.
0: Já está, inclusive, estabelecida a data, né, dos 50 quilômetros do cassino, né?
1: Como falou, a gente tem a questão do tempo, né? Então, tem-se uma ideia, né? Mas, assim, já definida, a gente está em conversação ainda para fechar essa data aí, com certeza.
0: Qual seria a data que está sendo estudada, no caso, num primeiro momento?
1: Ela vai se realizar próximo ao período da festividade da Festa do Mar, né? Naquelas proximidades ali. A data exata ainda a gente não tem ainda como informar, para não deixar uma informação que não seja completa para quem está nos ouvindo.
0: Sim. Tivemos agora há pouco, né? Nós tivemos, por exemplo, dentro das atividades esportivas, a gente teve aí uma competição, foi no final de semana próximo passado agora, o Samir Santos com luta de boxe.
1: Perfeito.
0: Né? E isso foi algo diferenciado para chamar a atenção, né, para a prática do boxe e até mesmo esse projeto bonito que o Samir tem, né, tirando jovens, de repente, né, da área de risco e trazendo eles para o esporte. Né. Agora a gente vai ter também uma competição de moto velocidade, moto terra. Como é que vai ser essa competição? Também tem o apoio da secretaria?
1: Tem um apoio institucional da secretaria.
0: E não apenas da sua secretaria, porque aí entram todas as outras secretarias com infraestrutura, trânsito e tudo mais, né?
1: Quando a gente fala na questão institucional, a gente sempre agrega todas as secretarias que têm uma ligação com o evento, né? São várias necessidades que a gente tem para esse evento, então a gente sempre busca apoio nessas outras secretarias, e a pista da RM lá foi uma conquista da associação, né? Hoje tem toda a documentação legal, meio ambiente, tudo que é necessário para estar podendo fazer esse evento lá. Faz algum tempo que a gente não tem essa competição, né? O ano passado a gente não conseguiu fazer por conta dessa parte mais burocrática, né? Mas o último que nós tivemos lá na pista foi uma adesão muito grande, né? Muito grande. É um esporte que cresce também bastante, né? Nessas pistas. E tenho certeza que vai ser um grande evento lá com o pessoal que trabalha lá, o Mikael, o Aparição, que são as pessoas que comandam o evento lá. Então, é um evento das pessoas também participarem que vale a pena. Preparem os ouvidos, porque o ronco é forte, mas é interessante a competição.
0: E esse ronco vai ser muito alto, porque a cultura é parceira e a cultura legal, vai estar lá apoiando, né? Conversamos já algumas vezes com o Mikael, né? Inclusive tem uma reunião que a gente tem que agendar aqui para acertar os dados aí da próxima competição agora e da final, né? Que vai acontecer em outubro,
1: isso,
0: né?
1: Isso.
0: Então a gente vai estar com certeza junto, né? Para esse trabalho. Tem aqui, o que é essa matéria aqui, essa manchete aqui do Adão? Ah, não, aqui não é da nossa, aqui é da equipe nossa, né? Eu pensei que fosse da nossa comunicação interna aqui. Secretário, ano que vem, 290 anos no município, o senhor falou em muitas atrações, dá para a gente pensar na manutenção desse citadino? Vai ter o citadino de novo?
1: Não, com certeza a gente vai trabalhar para isso. Eu acho que a ideia da secretaria, desde que nós assumimos a secretaria, né, é ter sido uma secretaria plural que pudesse atender o maior número possível de atividades, né, de atividades. E o futebol é uma paixão nacional, a gente não tem como não fomentar, não incentivar, não incrementar cada vez mais essa prática de futebol. A gente está em tratativa de uma Copa, início de fevereiro, uma Copa de categoria de base, né? Hoje a gente já tem bastante clubes interessados em vir participar dessa Copa aí. Essa Copa vai ser levada também para o interior. A gente quer fazer jogos na ilha, quer fazer jogos na Quinta, Cassino, onde a gente puder estar com uma estrutura boa, estar trazendo essa competição que com certeza atinge a base, atinge lá no início, na formação do atleta, né, na formação de quem, não só do cidadão, não só do desportista, mas do cidadão também. Então a gente sempre balizou muito essa questão dentro da secretaria de estar atendendo a base, e isso que a gente tem feito aí. Hoje nós estamos atendendo em parcerias com algumas outras entidades, mais de 800 crianças da rede pública municipal com atividades esportivas.
0: Perfeito. E isso é importante, né? É unir a escolaridade, é unir as crianças da escola, né, com o esporte, né? Eu lembro, agora não quero cometer aqui uma gafe, mas no período em que, agora não me recordo se o Alexandre era o prefeito ou se ele era o presidente do Rio Grande, que havia uma parceria muito forte com as escolas e os alunos da rede recebiam ingressos para participar dos jogos. Ele era presidente do Rio Grande na época, né? Havia, né, o atual hoje deputado federal, né? Quando foi presidente do Rio Grande, teve um momento, né? Até eu agradeço aqui o nosso colega aqui, o Magno, que é o nosso plantonista, né? Porque eu não estava conseguindo lembrar se foi no período em que ele era prefeito ou no período em que ele era presidente. No período em que ele era presidente, havia, a gente via uma movimentação muito grande de jovens lá no nosso estádio do Vovô, né? Sim. Acompanhando a todos os jogos que por lá aconteciam, né? E isso é importante, essa união. É achar a fórmula certa, né? Os clubes têm que ter essa responsabilidade também, né? É uma responsabilidade do executivo, mas os clubes também têm uma responsabilidade para fazer essa abertura, para disponibilizar o ingresso por um preço mais acessível ou até mesmo gratuito, para fazer com que esses jovens se apaixonem. Sim. E que a gente possa ter aqui novos atletas, como já tivemos aí grandes jogadores, com, né, com nascidos aqui na nossa cidade do Rio Grande, né? Para finalizar, qual é o convite que o senhor faz para os torcedores rio-grandinos, né, para acompanhar assim o próximo jogo e prestigiar o clube ou os clubes da nossa cidade, secretário?
1: Eu estava te ouvindo falar antes ali, né, e da importância de a gente ter esse apoio aos clubes rio-grandinos. A gente tem os clubes da capital, a gente hoje vê até crianças com camiseta de clubes de fora do Brasil, né? Ter a proximidade do público, dos torcedores, a esses clubes que estão participando da competição, os clubes rio-grandinos, é importante, porque a gente, além de fomentar, incrementar a prática de futebol, a gente está incentivando esses clubes a crescerem cada vez mais, a ter um motivo de entender o porquê da sua existência, né? Muitas vezes a gente fala, por que, que não traz um clube só, né? Por que não se juntam os três clubes? A gente tem um título que ninguém no Brasil tem. Nós somos um país continental, né? A gente costuma falar, com inúmeras entidades de futebol, né? E nós temos um título que ninguém tem, que é o título do clube mais antigo do país, né? Nós temos três clubes centenários na cidade, que tem essa história, tem o seu torcedor, tem os seus abnegados, né? A gente olha para trás, às vezes a gente está no estádio ali, como foi esses dois jogos, a gente vê torcedores de idades avançadas ali, né? Que tem toda uma história em cima desses clubes, né? Então essa paixão a gente tem que manter ela. Então o convite pro pessoal é que entendam essa diferença, entendam a grandiosidade desses clubes centenários, como falasses, né? Que entendam isso, que se dirijam ao Aldapuz, né, para acompanhar esses jogos, né? Se dirijam até o local de jogo, incentivem, né? Se tiver a criticar, critica. A crítica também
0: é construtiva.
1: Instiga o pessoal a querer cada vez melhorar, né? Então, no domingo agora, vamos prestigiar esse jogo do Rio Grandense contra o Rio Grande. É um jogo que vale título, é um jogo que vai entrar para a história, mais um clássico que vai entrar para a história do nosso futebol rio-grandiano, né? É um título que vai dar algo mais a eles, é um jogo que já estão em preparação para a competição. Se a gente quer que os clubes saiam da terceira, né, a gente tem que torcer. Então a gente tem uma preparação para isso, isso é uma preparação para os clubes saírem lá. E o atleta dentro de campo, quando vê o grito da torcida, ele com certeza ele vai dar mais, ele vai querer mais. Sem então dúvida. Vamos casar isso aí, vamos casar o ambiente de jogo entre torcedores e jogadores. Perfeito. Só para uma correção, tá? Na verdade, os ingressos são a R$15.
0: R$15.
1: Não a 10, como eu falei atrás, só para corrigir a minha falha atrás ali.
0: Tá bem. Mano, durante muito tempo, né, o futebol do Rio Grande teve aí a sua presença muito forte, né, no cotidiano da cidade, né? E a gente está torcendo aí pela secretaria, pelos clubes, para que a gente consiga ter, né, a nossa representatividade a nível estadual e, quem sabe, né, muito em breve, a nível também nacional. Obrigado pela sua participação aqui. A Cultura é parceira aí da sua secretaria, assim como das demais, e estamos à disposição, né, para todo e qualquer evento que o senhor achar que é pertinente. Puxa, olha, acho que é legal a gente convidar a comunidade. Estamos sempre à disposição. Muito obrigado pela sua participação aqui.
1: Muito obrigado pelo convite. A gente também se coloca à disposição aí para estar aí apoiando e dando as informações que forem necessárias.
0: Perfeito. Tá, então, gente, olha, próximo domingo agora, compromisso, Aldapuz. E na quinta-feira, dia 20, tem aí mais uma competição, aí com um time do Uruguai, que vai ser enfrentando o campeão citadino, e aí com isso mais uma taça, mais um momento importante para a gente lotar o Aldapuz e empurrar aí as nossas equipes, fortalecendo as nossas equipes. Muito obrigado à audiência de todos, obrigado ao secretário Mano pela presença aqui conosco no estúdio. Vem aí o programa Palavra de Mulher e a gente volta na segunda-feira. Eu volto logo mais às 14h com o programa musical. Vem aí Wanda Leite e a continuação da nossa programação. Bom dia.
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3: Hora certa.
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1: Previsão do tempo.
2: Previsão do tempo.
3: A sexta-feira será de céu encoberto por nuvens e possibilidade de chuva isolada nos períodos da tarde e noite. Os ventos serão fracos, com a umidade relativa do ar em média de 85%. A mínima será de 11 graus em Rio Grande e 10 graus em Pelotas. Durante a tarde, a temperatura sobe gradualmente, podendo chegar à máxima de 16 graus em toda a região. Com informações do Instituto Nacional de Meteorologia, a INMET.
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0: Olá, bom dia! Hoje sexta-feira, dia 14 de agosto de 2026. Temperatura neste momento em 14 graus e a gente começando assim esta manhã nublada, uma manhã com céu fechado, né? Também, e a temperatura 14 graus, uma umidade relativa do ar altíssima. Em 97%, né? Algo 91. E aí fica complicado, mas não dá para ficar irritado, gente. Dá para começar levemente e levando a vida de boa, com tranquilidade, na paz. Pedindo aí um dia de muito amor, de muita tranquilidade, de muita leveza para que as coisas fiquem melhor, né, gente? Ah, terremoto que a gente acompanha por todas as redes, uma tristeza total, enchentes que tomam conta e assolam cidades, fogo que queima sem parar, né? E assim é, o mundo está em movimento, e um movimento trágico, né? Pessoas que não se entendem, pessoas que se matam, pessoas que atropelam, pessoas que judiam de crianças, pessoas que não pedem desculpas, pessoas que têm arrogância, que se acham os tais, né? Então o mundo está assim confuso, né? E feliz de nós que conseguimos fazer escolhas, e essas escolhas sejam o mais leve possível, né? Não tenha um milhão de amigos, mas tenha amigos que tu realmente possa contar. É assim que está começando o teu programa de todas as manhãs, o Palavra de Mulher. Assim, com muito amor e carinho, te desejando muita paz no teu coração. Eu sou Wanda Leite, comigo Carlinhos Magno.
1: Bom dia, Wanda, bom dia, nossos ouvintes. Hoje, 14 de agosto, né? 14 graus. Ontem era 13 de agosto, era 13 graus. E hoje, 14 de agosto, 14 graus.
0: Tá tudo combinado.
1: Tudo combinando, né?
0: Combinado.
1: Parabéns aos cardiologistas. Hoje é dia do cardiologista, profissional da medicina aí, do core, do coração.
0: Cuida do coraçãozinho, né? Coração.
1: Tá batendo errado, né?
0: Tá batendo errado, né? Dá aquelas disparadas. Aí tem que cuidar, tem que cuidar do coração, né? Coração é um órgão importantíssimo. Né? Então vamos lá com o coração aberto, assim, começando o nosso Palavra de Mulher.
1: Ficamos devendo ontem o Raça Negra, para começar então com Raça Negra.

exagerado, vai. 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
0: Muito bem. 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
1: Liberando então nosso telefone, a partir de agora, 991-647-867. Mande seu recado, 991-647-867. Interage conosco durante toda a manhã. Valmir Barbosa na audiência, aqui na São Miguel, curtindo e compartilhando. Uma ótima, abençoada sexta, um grande abraço. Sandra Moraes desejando bom dia. Um bom dia para o Cássio Curos em Pelotas, bairro Fragata. Bom dia, Cássio. Bom dia para Maria Gladys do Parque Marinha. Sextou, que Deus abençoe nosso dia. Bom dia. Feliz final de semana para todos nós. A Josi participando. Olá, Josi.
2: Uma ótima sexta a todos nós. Passando aqui para deixar meu beijo, meu abraço. Pedir uma música especial para o meu pai Paulo. E para minha cunhada Dulce, que está sempre na escuta. Um beijo, cunhada amada. Bom final de semana para todos.
1: E ela pede uma do Aviões do Forró. Maria da Glória na audiência, pede uma internacional. A gente já está no ponto aqui para Maria da Glória, Hair Supply, para Maria da Glória, na audiência aqui, participando pelo nosso WhatsApp. Luiz Fernando Miranda, da Barra, bom dia, Magno e a todos. Bom dia, Wanda. Luiz Fernando Miranda, da 4ª Secção da Barra. Um bom dia para o João da Sokovski, também a Maria Bastos. Alô, Maria.
3: Bom dia, Wanda. Bom dia para vocês. Boa sexta-feira e final de semana. Hoje a chuvinha está dando uma trégua para secar alguma roupa. Maria Bastos da Castelo, ficam com Deus.
1: Dá para secar roupa, né, Maria?
0: Será que dá? Acho que não dá, hein?
1: Olha,
0: acho que não dá.
1: Pois é, tá meio úmido, né? Tá complicado. Não apareceu, o sol tá devagarinho, né? Não apareceu como ele deveria estar, o sol, né? Magda Santos, bom dia. Wanda e Magno, gostaria de escutar. E parou, não escreveu mais nada. Vamos ver o que ela espera aí.
0: Um beijo para todo mundo, continuem ligados com a gente, interagindo. É bom demais esse feedback aí, né, para receber, né, a sua mensagem, tudo aquilo que, como está aí a tua condição, tudo mais. Bom demais, bom demais. Né? Então, faça essa conexão com a gente e mande notícias.
1: Mande notícias.
0: Mande notícias.
1: Magda Santos, ela quer ouvir Som de Faculdade. Vamos procurar aqui para você, Magda. Grande abraço aí no bairro São João, nos acompanhando. Aviões do Forró chegando.

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1: Previsão do tempo.
2: Previsão do tempo.
3: A sexta-feira será de céu encoberto por nuvens e possibilidade de chuva isolada nos períodos da tarde e noite. Os ventos serão fracos, com a umidade relativa do ar em média de 85%. A mínima será de 11 graus em Rio Grande e 10 graus em Pelotas. Durante a tarde, a temperatura sobe gradualmente, podendo chegar à máxima de 16 graus em toda a região. Com informações do Instituto Nacional de Meteorologia, a INMET.
1: Previsão do tempo.
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0: Beleza, 9h43 desta sexta-feira. Sexta-feira com cara de sexta-feira, né?
1: Cara, é sexta-feira. Todo mundo meio cansado.
0: É, todo mundo meio de arrasto, né? A semana foi intensa. Mas é dia bom, né? Dia de ofertas, dia de trazer para nós aí as grandes ofertas e compartilhar com os nossos ouvintes. 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
0: Obrigada, querido. Ótimo dia. Muito bem, agora 9h49, Carlos Magno.
1: Bom, semana passada a gente falou daquele funcionário que fez o churrasco com as carnes do açougue, né?
0: É,
1: do açougue que ele trabalhava.
0: Exato.
1: E agora teve um outro problema com um outro rapaz, um catarinense. O funcionário é demitido por justa causa após ser flagrado dançando no Oktoberfest durante a licença médica.
0: Ele levanta... é que é uma coisa?
1: Ele foi flagrado dançando na Oktoberfest de Blumenau e ele estava em licença médica. E ele foi flagrado... levantando as muletas e dançando, né?
0: Então.
1: E agora ele pede uma ação na justiça pedindo o cancelamento da justa causa e o recebimento de mais de R$123 mil em direitos trabalhistas. Ele alegou que a demissão tinha sido injusta. E de acordo com os autos, o funcionário sofreu um acidente de moto na saída do trabalho e quebrou o tornozelo.
0: É.
1: Ele passou por uma cirurgia para colocar placa, parafuso no osso e recebeu um atestado de 90 dias. Porém, 6 dias depois do acidente, o trabalhador foi visto dançando com trajes típicos da Oktoberfest, a maior festa alemã das Américas lá em Blumenau, e levantando as muletas, né?
0: Uhum.
1: Então, deu ruim para ele, né?
0: Deu ruim, mas que cara de pau, né, gente? Tem cara de pau de todos os jeitos e tipos e estilos, né?
1: É.
0: Que loucura.
1: Esse se redou, perdeu a oportunidade de ficar no auxílio doença.
0: Tá marcado, ninguém mais vai dar emprego pra ele, não.
1: E agora ele tá dançando aí na Oktoberfest de Blumenau, né? Depois de 6 dias depois do acidente.
0: É, cara de pau.
1: Tá fervendo a coisa em Pelotas, mano.
0: Opa,
1: na Câmara de Vereadores de Pelotas.
0: O
1: GAECO faz operação na Câmara de Pelotas e mira presidente e 2 vereadores. O presidente da Câmara Municipal de Pelotas, Michel Promove, do PP, e os vereadores César Brizolara, o Cezinha, do PSB, e Cauê Furosolto, do Podemos, são alvo de uma operação do Ministério Público do Rio Grande do Sul na manhã de hoje. A ação é conduzida pelo Grupo de Atuação Especial de Combate ao Crime Organizado, GAECO, que cumpre 33 mandados de busca e apreensão contra 20 alvos. Um dos locais onde as ordens judiciais são cumpridas é a própria Câmara de Vereadores de Pelotas. Segundo o Ministério Público, a investigação apura suspeitas de peculato, lavagem de dinheiro, desvio de recursos públicos, além da possível atuação da organização criminosa no Legislativo. Entre as irregularidades investigadas está a suspeita rachadinha, prática em que parte do salário de servidores é repassada a agentes públicos ou terceiros. E continuando aqui essa informação... durante as buscas, R$96 mil foram apreendidos com 2 vereadores e um assessor parlamentar, além de documentos e mídias eletrônicas. 5 das ordens judiciais foram cumpridas dentro das dependências da Câmara Municipal de Pelotas.
0: Barbaridade, gente. Que coisa de louco, né? Não tem como ser feliz nesse país varonil, né?
1: É.
0: Meu país varonil. Olha, não tem como. As coisas absurdas que acontecem, gente, sempre tentando levar vantagem. Sempre tentando. Como assim tu contrata um assessor e faz o assessor te devolver o dinheiro? Olha, tu já contrata nessa intenção. Gente, Isso não tem limite, não tem vergonha na cara, né? Não é possível, né?
1: Entre os investigados estão esses três vereadores, o chefe de gabinete, assessores parlamentares, servidores comissionados, guardas municipais e particulares. Segundo o GAECO, a apuração aponta que servidores comissionados teriam sido obrigados a repassar parte dos salários a terceiros ligados ao suposto esquema, prática conhecida como rachadinha. Também investigada a utilização de cargos públicos para beneficiar pessoas supostamente ligadas ao crime organizado e a possível movimentação de recursos de origem ilícita.
0: É, que barbaridade.
1: Ferveu a coisa lá, né?
0: Que barbaridade, público. Gente. Que barbaridade. Que loucura, loucura, loucura, gente. Não dá para ser feliz, né? Olha, uma cidade que trata, né, esse assunto dessa maneira, tem que abrir o olho em todos os outros aspectos, né, e segmentos. Se fazem questão de, ou seja, ou abusam dessa maneira, né? Quem são teus representantes? Será que isso te representa? Eis a pergunta.
1: A operação foi coordenada pelo promotor de justiça Rogério Meirelles Caldas, com apoio da Brigada Militar. As investigações seguem em andamento e os fatos apurados ainda estão sujeitos à comprovação no decorrer do procedimento, a matéria do Ministério Público do Rio Grande do Sul.
0: Que vergonha, né? Que vergonha generalizada, né? Mas é assim que as coisas vêm acontecendo, né? Não tem outro jeito, não tem outra maneira,
1: é
0: né?
1: É lá e cai.
0: É lá e cai, estoura aqui, estoura ali. E é Pelotas, e é Rio Grande, e é São José do Norte. São José do Norte tem aquela questão das diárias, inclusive as assessoras viajaram juntas. E no total deu R$146 mil, gente. Está lá na página da transparência. Ninguém fala, mas só eu que falo. Aí tu fica mais receosa. E tem vereadores que passam por mim, que já foram presidente da Câmara e tal, nem me cumprimentam. E eu estou muito preocupada com isso, né? Porque eu denuncio de verdade, né? E aí tem uns que levam vantagem e não falam nada. Gente, é uma vergonha. Que absurdo. E Pelotas está nesse parâmetro também, né? E todos esses que tu falou aí eu conheço. Eu conheço, fiquei decepcionada. Que vergonha, gente. Que vergonha. E pessoas que nem precisam desse valor. São pessoas assim, ó, abonadas, pessoas que têm um poder aquisitivo alto. Que vergonha. Como as pessoas se corrompem quando têm poder, né? Ai, ai. Assim eu vou perdendo a esperança, né? Cada vez eu gosto mais dos animais.
1: Isso aí.
0: Vamos lá.
1: Vamos lá com a música. Participação e a música que chega agora é para Magda lá da São João. Pediu Som de Faculdade. A gente roda para ela então. Som de Faculdade com a Mari Fernandes.
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4: Eita, nós, né? Como é que é o nome da sorte do cara? André Souza Barbosa. E o nome da tua sorte, qual é? Alice.
5: Alice.
4: Qual é o nome da tua sorte, Magno? Pois é, é, cada um tem uma sorte na vida, né?
5: É.
4: E a gente tem que saber descobrir qual é a nossa sorte.
5: Nossa
4: sorte é 105,9, né?
5: Isso aí.
4: Canhão de audiência aí, né? Que sobe, cresce cada dia. E é um prazer trabalhar aqui, né? Seja de segunda a sexta, de segunda a sábado, de segunda a segunda, né? Não importa, né? A gente fica feliz demais.
5: Feliz demais aí com a participação da Neide. Bom dia, Magno e Wanda. Minha amiga, tu já viu vergonha em politicagem? Vergonha não é para quem quer, é para quem tem. Eles estão longe disso. Bom dia a todos, a Neide.
4: Ô, Neide.
5: Neide.
4: Me deixa nervosa.
5: A Cláudia da São João, ótima sexta e um ótimo fim de semana a todos nós. Um abraço, escutar Elvis Presley. Colocou aqui o nome da música, a gente vai tentar achar aí para ela. A Cláudia lá da São João, obrigado e valeu. A Mari Lima, bom dia Mari Lima. Bom dia para a Heloísa Porto, queria escutar Romance Rosa com Ed Brito e Samuel. Uma sexta abençoada para todos, da 105,9. A Eva da Dom Bosquinho, rodamos para a Eva então o Tiaguinho. Tiaguinho lá para a Eva da Dom Bosquinho, ela disse que está tudo tranquilo, né? Na Dom Bosquinho.
4: Tudo tranquilo.
5: As águas
4: estão calmas, serenas, não subiram, né, Eva?
5: Não,
4: a gente fica feliz da vida com isso. Não é brincadeira, gente. Bom, uma coisa que eu quero colocar aqui, o posto lá da ilha do Torotama, que foi transferido para o Banhado Silveira, foi, né?
5: Já voltou.
4: O que aconteceu, gente? Assim, ó, não dava para esperar. Tinha saído uma notícia, uma possibilidade de chuvas muito intensas, e aí, de imediato, foi tomada uma providência antes que acontecesse. Aí, felizmente, não aconteceu, e aí retornou o posto para o mesmo lugar, tá funcionando normal, né? Então, é isso, né? Agora, não dava para esperar. Porque se acontecesse, perdesse os equipamentos e tudo mais? Agora já está tudo na normalidade, certo?
5: Voltou para o local, voltou lá para o salão paroquial da Torotama.
4: Estava falando com uma pessoa aqui, a pessoa já me deu todo o parâmetro geral aí que estava acontecendo e que está tudo certo.
5: O Oscar do Povo Novo pede uma da Maiara e Maraísa. Vamos tentar achar aqui para você, Oscar. Grande abraço. Na audiência, a Nilcia Brandon Mendonça Pires, bom dia, amigos. E a Dejaíra Santos, da Coab 4, desejando um bom dia. Bom dia a todos. Vamos cantar?
4: Vamos lá, vamos com o horóscopo. Primeiro bloco a partir de agora, Áries. O dia pedirá foco no trabalho e na rotina. Você renderá muito se atacar uma coisa de cada vez. Aumente sua produção e aproveite para fechar pendências antes do fim da semana. Cuide da alimentação, do sono, do corpo e do bem-estar. O prazer está nas coisas simples hoje. No amor, assuma filhos, entrará em pauta. Fertilidade e paixão em alta, Áries.
5: Você de Touro, a semana terminará com espaço para namorar, brincar com os filhos. O céu calmo favorecerá o prazer, cuidados de beleza e entendimento com a família. Um projeto criativo ganhará forma e viabilidade. No amor, um gesto simples valerá mais do que uma grande declaração. Descubra prazeres diferentes e curta as coisas boas da vida, Touro.
4: Gêmeos, arrume suas bagunças, organize a casa e resolva aquele conserto que foi adiado. O dia trará tranquilidade. Aproveite para conversar com a família sem pressa. Um assunto de moradia poderá ganhar encaminhamento prático. Receba gente querida e revele seus dons culinários. O sossego do lar recarregará suas baterias hoje. Surpresas gostosas intensificarão o amor, você de Gêmeos.
5: Você de Câncer, agenda cheia, recados e vários pequenos deslocamentos, você dará conta de tudo com bom humor. Será o dia ideal para resolver burocracias e movimentar o que estava parado. Uma conversa com irmão ou vizinho trará boa notícia. Marte em seu signo manterá a disposição. Escreva, ligue, resolva, você estará com força total para novas conquistas e vitórias, Câncer.
4: Leão, valerá conferir o saldo hoje. Revise as contas e defina o que entra e o que sai antes do fim de semana, sem sobressaltos do céu. Será bom um momento para organizar o orçamento sem ansiedade. Um talento seu poderá render um dinheiro extra. Valorize o que você sabe fazer, cumpra com critério e evite gastos por impulso. Aos poucos, seu poder financeiro aumentará. Você de leão.
5: Você de virgem, com a lua e seu signo, o dia será bastante produtivo. Aproveite para se cuidar, marcar aquela consulta, dar um trato no visual e colocar a vida em ordem. Confie na sua percepção e saiba em quem confiar. Se houve uma desilusão recentemente, serviu para você se valorizar. Novas amizades entrarão no radar. Finalize um longo ciclo com autoestima e saldo positivo, virgem.
4: Muito bem, este é o primeiro bloco do horóscopo e o segundo volta em seguida aqui no programa. 105,9
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5: Na audiência, a Mari Lima, ela diz, cada vez mais difícil acreditar nesse povo. Um bom trabalho para vocês, diz a Mari Lima. Simone Severo, uma ótima sexta a todos. Bom dia, Magna e Wanda. Guga Lapa Silveira, bom dia. Sextou, roda aí, Tati, do cantor Guta dos Teclados. Essa música é sucesso. Abraço a todos do Guga. Adenir, do Parque São Pedro, bom dia. Abraço do Adenir, lá do Parque São Pedro, na audiência, Wanda.
4: Muito bem, e assim a gente vai seguindo por aqui, sempre num oferecimento de radioclínica. 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
5: Vamos cantar então com Ed Brito e Samuel, Romance Rosa, Luísa Porto.

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1: Hora certa.
2: Cultura 10 e 12.
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2: Muito bem, agora são 10h18, 10h18, vamos até o GB, GB Mix, com ele, com o Leonardo. O Leonardo tá prontinho, vai falar com a gente, trazendo as ofertas aí do final de semana. Alô, Leonardo, muito bom dia, tudo bem?
3: Bom dia, Wanda, tudo bem?
2: Tudo ótimo, tudo tranquilo. Final de semana chegando aí, muitas ofertas no GB?
3: Depois de uma semana com bastante chuva, né? Agora tá chovendo ofertas baratas aqui no GB Mix.
2: Ai, que coisa boa! Que maravilha! Me ganhaste hoje, hein? É chuva de ofertas, né?
3: Chuva de oferta.
2: Que maravilha!
3: Tô aprendendo contigo um pouquinho.
2: Ah, que legal. Como é que é, Leonardo?
4: Tô aprendendo contigo.
3: Tô aprendendo um pouquinho contigo.
2: Me pegou rápido aqui, né? Eu não tinha feito uma pegadinha.

0: uma palhinha, né? É só uma degustação do que
1: Isso, é só
0: tem
1: uma
0: muito
1: degustação.
0: mais, né? Tem muito mais
1: Tem
0: coisas.
1: muito mais, muitas ofertas.
0: Depois tem outros, lá para o final do mês a gente vai falar mais, né, daquele reforça-mês, tem outras coisas. O GB está sempre assim, ó, preocupado aí com a tua dispensa, para ficar todo mundo feliz, né? Não tem ninguém que fique feliz se não tiver, né, dispensa cheia, né, Leonardo?
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0: coisa boa. Leonardo, querido, um abraço pra ti, bom final de semana. Pede música aí que nós vamos rodar agora. Queima roupa, sim.
1: Música?
0: Música?
1: Qual a partir do Raça Negra? Qualquer um do Raça Negra aí.
0: Tu manda aí, a gente obedece aqui, sem
1: Qualquer
0: problema.
1: um do Raça Negra já tá bom.
0: Ah, então tá bem. Tu quer oferecer para...
1: Ah, eu ofereci para todos os ouvintes e para toda a equipe do GB Mix Trevo.
0: Maravilha. Querido, bom trabalho para ti, com chuva, sem chuva, o GB sempre está aberto aí para as grandes
1: tá
0: ofertas e bom atendimento.
1: Obrigado.
0: Um abraço.
1: Boa semana para todos aí.
0: Obrigado. Ah, mandou
2: Bom
0: bem,
2: demais,
0: mandou
2: bom demais.
0: Bem esse
2: Mandou
0: menino,
2: bem.
0: Né?
2: Mandou
0: Às
2: bem.
0: vezes estava tímido lá no início, agora ele está amilaço, né?
2: Amilaço,
0: tá
2: amilaço.
0: Tri bem, muito bem. Um abraço, Leonardo.
2: E a Damiana pediu Raça Negra também, menina mulher? A gente vai colocar a Damiana,
0: então, vamos
2: Leonardo, todos os ouvintes.
0: Vamos todo mundo de carona aí nessa música linda aí do Raça Negra.
2: Raça Negra e Yasmin Santos.

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3: Previsão do tempo.
4: A sexta-feira será de céu encoberto por nuvens e possibilidade de chuva isolada nos períodos da tarde e noite. Os ventos serão fracos, com a umidade relativa do ar em média de 85%. A mínima será de 11 graus em Rio Grande e 10 graus em Pelotas. Durante a tarde, a temperatura sobe gradualmente, podendo chegar à máxima de 16 graus em toda a região. Com informações do Instituto Nacional de Meteorologia, a INMET.
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0: 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Também conosco o Mini Mercado Castanha, sucesso, os chinelinhos aí, a Celda já foi comprar, né? E como a Celda, um monte de gente, olha, chinelo com glitter, coisa mais bonitinha, a R$7,99. Vou pedir pro Castanha me mandar uma foto aí dos chinelinhos, né? Acho que eu quero o rosa e o lilás. Pode deixar separadinho aí pra mim, Castanha, o rosa e o lilás. Eu quero dois chinelinhos, 37, o meu número.
1: Uhum. É. A Celda adquiriu mais coisa também, né?
0: Ah, claro,
1: porque tava muito
0: claro,
1: de coisa de barbada lá no Castanha, claro, então aproveitou claro. O chinelinho
0: que
1: e.
0: Que amor, que amor.
1: Aproveitou
0: tem
1: as
0: o
1: barbadas,
0: do Castanha,
1: né?
0: Vamos pedir para ele mandar
1: pra
0: foto,
1: ele aqui,
0: né?
1: Uma foto, né?
0: De foto do chinelinho, todo mundo tá perguntando.
1: Sabe quem casou, Vanna?
0: Não.
1: Cristiano Ronaldo.
0: Opa!
1: Casou numa cerimônia íntima.
0: Com a Jordana?
1: Com a Georgina. Georgina. Georgina. Ah,

0: A cerimônia íntima na nova mansão do casal, avaliada em 210 milhões, lá em Lisboa. Segundo o jornal O Globo, a celebração contou com os filhos do casal, quatro testemunhas, familiares de jogador, incluindo a mãe, teriam sido informados sobre o casamento 30 minutos antes da cerimônia.
1: Atenção!
0: Para ninguém.
1: Para ninguém, vamos pra ninguém. Casar.
0: Só quatro testemunhas, que é o necessário, né, para o casamento.
1: O juiz de paz.
0: O juiz.
1: Pronto.
0: Pronto, feito o casamento e os familiares foram avisados.
1: Oficializou a união. É. Agora, há poucos dias, ela andava na praia e todo mundo comentando, a Georgina.
0: Georgina.
1: Né? Está gorda, está com celulite. Ai, gente, ela é humana.
0: Ora.
1: Todo mundo tem, né? Pelo amor de Deus, ora. Né? Por favor, ela não é a bailarina, ela não é de plástico. Então, celulite, gordurinhas aqui e ali, todo mundo tem, né? Não há perfeição, né? Por favor.
0: Tem.
1: Não tem essa, né?
0: Não tem. A Lenira do Bairro América, a gente rodou para ela, Ana Castela, Minha Herança. Alô, Lenira, grande abraço. O Edinho e a Vera Regina estão na audiência no bairro Navegantes. Quero ouvir uma da Roberta Miranda. A Dina Bezerra, demais comunicadores e ouvintes, Magno e Wanda. Sextou, mais uma semana vencida com sucesso, graças a Deus. Triste para as pessoas confiarem em um representante e passar por essas decepções. Mas sigamos em frente, podando as arestas. Beijos, beijos, beijos da Dina Bezerra. A audiência aqui da Renata também, a participação da Renata. Bom dia, meus anjos. Queria ouvir a música Conexão para todos. Um abraço da Renata. O Totônio da Barra na audiência, que era o Léo Magalhães. Atende aí. Roger Lopes na audiência. Bom dia, Roger. Ele diz, bom dia, muita chuva no domingo. É, Wanda, tem uma previsão de
1: chuva
0: no domingo com maior intensidade no domingo, né? Também aqui a Elisângela da Ilha, quero a música do filme Top Gun, Berlim. Sextou, adoro sempre a cultura, a previsão para o fim de semana, me fala, Wanda. Então essa aí, né? Domingo chuva, mais acentuado, e sábado também tem uma previsão de chuva também. A Marisa do Bolacha.
2: Bom dia, Wanda, bom dia, Magno. Queria pedir uma música, a escolha de vocês aí no programa, para mandar para mim, para a mana, a Sônia lá da Vitorina, minha mana. E para outra mana aqui no Bolacha, Vila C. E para vocês aí. Beijo.
0: Beleza, beijo.
1: Beijo. Então, há uma dúvida aí sobre o concurso que seria feito no
0: OGMO.
1: No OGMO. Então, o Ministério Público do Trabalho, ele ajuizou uma ação contra o órgão gestor de mão de obra do trabalhador portuário avulso do porto, organizado em Rio Grande, o OGMO, o OGMO RS, para questionar possíveis irregularidades no edital 01/2026, que regulamenta processo seletivo para ingresso de novos trabalhadores portuários avulsos na atividade de estiva. A ação foi motivada por uma denúncia apresentada pela Coordenadoria Municipal de Políticas de Promoção de Igualdade Racial do Rio Grande e por outras manifestações encaminhadas ao MPT, com cidadão e entidades. Entre os pontos questionados está a ausência de reserva de vagas ou de mecanismo de inclusão para pessoas negras, índias, indígenas, quilombolas e outros grupos considerados historicamente vulneráveis. O Ministério Público também contesta a falta de isenção de taxa de inscrição para candidato de baixa renda inscrita no Cade Único. Outro aspecto apontado na ação é a previsão de que a existência anterior como trabalhador portuário e a realização de outros específicos do setor possam representar até 20% da pontuação total do processo seletivo para o MPT. Esse critério pode dificultar o acesso do candidato que ainda não possui vínculo ou experiência na atividade portuária. A ação também questiona que os critérios previstos no edital podem resultar em uma espécie de reserva de mercado indireta para pessoas que já trabalham ou trabalharam no sistema portuário. O processo tramita na 4ª Vara do Trabalho do Rio Grande. O MPT pede que seja analisado medidas para garantir critérios de acesso, considerando mais amplo e compatível com os princípios de igualdade, isonomia impessoalidade e acessibilidade do trabalho portuário.
0: Complicou tudo,
1: ou seja, mais uma vez, um enroleixo de cá, um enroleixo de lá, né? Uma cota, né? Que eu não entendo se, por que, que as pessoas são iguais, né? E ainda tem esse tipo de discriminação. Ah, o negro sabe menos que o branco. Não, o negro sabe tanto quanto e tem tanto valor quanto. Não vejo esse tipo de coisa. Mas, enfim, isso vem sempre à tona e sempre tem que ter cuidado em relação a isso. Se é lei que tem que ter cotas, então por que criar um edital que não tem esses regulamentos? Vão sempre acabar tirando, né, de circulação. As pessoas estudam, né, na hora H de prestar prova, é impedido.
0: Uma outra informação, Wanda. Tivemos um incêndio em São José do Norte e a família perdeu a residência nesse incêndio. Foi na Rua 11, no bairro Comendador Carlos Santos, o famoso Bumba, lá em São José do Norte. A gente vai buscar maiores informações,
1: né? Teve um acidente também, né? Esse aí?
0: Não, esse aqui foi um incêndio em São José do Norte. Esse acidente, a gente já perguntou ali para a Polícia Rodoviária Federal, foi na estrada Rio Grande Pelotas. Um caminhão acabou, tem as fotos, inclusive, um caminhão fora da pista, né?
1: Sim.
0: A gente está em busca de maiores informações sobre o estado de saúde do motorista e danos materiais, o que, que aconteceu.
1: Vamos checar essa informação e trazer em seguida aqui no programa. Agora, 10h46, vamos com o segundo bloco do horóscopo?
0: Vamos lá, então.
1: Para Libra, conversas de hoje estabilizarão uma relação especial. Desacelere e aumente a sintonia. Com a sua força interior. A semana terminará com perspectivas positivas e decisões sobre o futuro. Um assunto pendente poderá se resolver longe dos holofotes e dar mais tranquilidade. Com Vênus em seu signo, valerá dar leveza às relações, com mais empatia você de Libra.
0: Você de Escorpião, carinho e amizades especiais dará uma gostosa sensação de pertencimento. A semana terminará com convites estimulantes e abertura social. Boas ideias de trabalho e soluções de vida surgirão em momentos de relaxamento e descontração. Caminhos para o futuro estarão iluminados. Viagem curta ou um curso rápido alargará sua visão. Sucesso, Escorpião!
1: Sagitário, visualize onde quer chegar e invista em sua imagem pública. O reconhecimento virá do trabalho consistente, não do improviso. Compartilhe conhecimento, publique conteúdos relevantes nas redes, construa sua reputação e aumente o poder de influência. Conexão com pessoas de fora e programas culturais animarão o clima. Prestígio em alta, Sagitário.
0: Você de Capricórnio, estudos, viagem, acerto de documentação avançarão bem hoje. Aproveite para resolver o que exige leitura e paciência. Uma conversa com alguém de outra cidade ampliará sua visão. Programe um fim de semana diferente. Valerá também se preparar para iniciar um curso e reformular a rotina. Mudanças virão para melhor. Planeje detalhes com antecedência, Capricórnio.
1: Aquário, assuntos financeiros e planos de vida íntimas pedirão revisão. Olhe os números com atenção. Avalie custo e organize prazos. O dia sem sobressaltos ajudará a tratar de temas delicados, sem estresse. Vá direto ao ponto. Você poderá esclarecer dúvidas importantes com perguntas certas. Viagens a dois trará surpresas gostosas e mais confiança no amor, você de Aquário.
0: Você de Peixes, a semana terminará com encontros carinhosos. Deixe o coração falar mais alto e aprofunde um vínculo especial em sua vida. A semana terminará com bons acordos, soluções práticas e ajustes de convivência na vida íntima e familiar. Conte com a ajuda concreta de alguém próximo ou dos irmãos. No amor, mais atitude e romantismo, poder de conquista em alta, Peixes.
1: Esse horóscopo retorna na segunda-feira aqui dentro do nosso programa. Agora 10 para as 11 horas da manhã desta sexta-feira.
0: Temos aqui a participação da Zeila. A Zeila te faz a pergunta aqui, ó. Bom dia, Wanda. Tu não entendes as cotas? Nada mais do que é jogar um contra os outros, porque a união faz a força e um povo dividido não é nada, é fácil ser manipulado.
1: A Zeila é uma mulher inteligente, né? Ela sabe tudo. Beijo, Zeila. Vamos lá com música?
0: Vamos lá, então. Tati Guta dos Teclados cantando. Pedido aí do Nosso amigo aqui, o ouvinte, aquele que faz os desenhos de pássaros, né? Capivara, o quero-quero, o Guga Lapa,
1: o
0: né?
1: Guga, pediu, o Guga Lapa. Faz desenhos. Muito bem. E, tu pensou que era uma capivara?
0: Não, pensei que era um...
1: Quero-quero.
0: Quero-quero e era um... Não, pensei que era um gavião, né?
1: Um gavião e era um quero-quero. Bem parecido. Primos.
0: Primos. Vamos lá, então, com o Guta dos Teclados.

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0: mas vai.
1: Beleza, agora 11h09, não perca hora, a hora é agora, hora boa, hora daqui a pouquinho daquele almoço gostoso, maravilhoso, sabe da onde? 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
2: Bom dia, tudo bem? Já almocei.
1: Delícia,
2: maravilhosa,
1: né?
2: Maravilhoso. Maravilhoso. Uma salada que, olha, o feijãozinho.
1: Bom, então gosta de tudo, né?
2: De tudo.
1: Um pouquinho, né? Sempre com um pouquinho de zelo e tal, mas misturando tudo dá bom,
2: né? Exatamente,
1: dá?
2: Aquele bifinho mal passado, que eu gosto, né? Mas tem o bem passado. Bem passado. Todos os gostos, né,
1: Wanda? Coisa boa. E música, o que a gente vai rodar agora de manhã?
2: Ai, vamos botar uma música bem animada, né? Sextou,
1: melhor,
2: né?
1: Melhor animado do que desanimar, né?
2: Exatamente, sextou.
1: E agora?
2: Ah, e agora? E agora, Magda? Ajuda, Magda.
1: Viu só? Ela que vai pedir e tu que vai ajudar, né, Magda? Não pode, né? Bom, mas tá tudo certo, tranquilo, um dia gostoso lá fora.
2: Gostoso. A gente tem que fazer o dia gostoso, né?
1: Exato.
2: Se o sol não está lá, a gente faz brilhar.
1: Ele tá lá, o sol não tá brilhando.
2: Só não tá brilhando pra nós, mas a gente brilha por ele.
1: Brilha por ele, gostei. Bom, vamos pensar.
3: Vamos falar em comida, né? Falar em almoço. A participação aqui das gostosuras da Roberta. Bom dia!
1: Alô, Roberta!
3: Melhor programação musical é da cultura, por isso também estou ligadinha. Feliz sexta-feira para nós, um abraço da Roberta.
1: Ah, delícias, Roberta. Ela entrega, né? Ela produz e o maridão entrega, né? Uma delícia.
3: O André.
1: Exatamente. Gente, outro sucesso hoje de manhã é o chinelinho lá do Mini Mercado Castanha. Chinelinho com... assim, ó, tem lilás, tem rosinha. Mandou a foto ou não?
3: Não mandou a foto ainda.
1: Por R$7,99, Magda. É aquele chinelinho do verão, maravilhoso. Coisa mais linda.
2: Garantia, né?
1: Garantia, tem que garantir. Eu quero dois, né? Um rosinho e um lilás. Com glitter, né? Uma moura tirinha ali, coisa mais bonitinha.
3: Também na audiência, o Cássio Curos em Pelotas, na escuta em Pelotas, bairro Fragata, no Parque São Pedro, André Castro do Parque São Pedro, abraços, Magno e Wanda. Também aqui a participação do Nerocilemos, bom dia no Povo Novo, sextou. Também a Márcia pede o Menos é Mais pela última vez, participações aqui no nosso WhatsApp 991-647-867.
1: E um beijo para a dona Alda Nunes Rocha, completando... aniversário hoje, né?
3: Em Pelotas,
1: lá no bairro Fragata, né? Então, a sobrinha aqui de Rio Grande mandou o endereço certinho. Muitas felicidades para dona Alda Nunes Rocha, que nos acompanha lá em Pelotas. Beijo carinhoso para a senhora aí. Muitas felicidades.
3: Edenir e Sônia na Vitorino. Oi, bom dia. Magna e Wanda, o casal ligadinho. Edenir e Sônia na Vitorino. Abraços.
1: Muito bem. Olha, daqui a pouquinho tem informações de saúde, tá? 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E é claro que a Magda pensou, pediu ajuda, e a gente vai rodar a próxima música?
3: Menos é Mais, aí pedido da Márcia, pela
1: Essa
3: última
1: boa.
3: Vez.
1: É boa? Pode ser?
2: Boa.
1: Vamos lá, 11h12, a temperatura se mantém em...
3: 15 graus
1: a temperatura. Uma ótima sexta-feira para ti que está chegando na cidade, tu que está saindo, nos levando de carona. Boa viagem. Música.

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3: Alô, bom dia.
6: Bom dia.
3: Quem fala?
6: Tudo bem?
3: Tudo.
6: É daqui de Canguçu.
3: De Canguçu. Fala, meu amigão.
6: Leonardo de Castro Afonso.
3: Que maravilha, tudo certo?
6: Tudo certo, tranquilo. Bastante garoa aqui tocada a vento, mas não é muito forte, não.
3: Sim.
6: É, tá muito boa aqui a temperatura, tá agradável.
3: Uhum.
6: É isso aí. É, você sabia que eu também sou radialista?
3: Não sabia, amigo, mas
6: eu
3: olha só.
6: Eu tenho programa há 17 anos aqui em Camusú.
3: Que legal.
6: Comecei na Rádio Amizade, agora estou na liderança.
3: Muito legal, parabéns.
6: É. Se alguém gostaria de escutar aí na internet,
3: então.
6: É, com certeza.
3: Tá bem, Santo Leonardo. Tu quer pedir uma música, mandar um abraço?

0: entre 16 e 69 anos, pesar mais de 50 quilos, apresentar documento com foto, estar alimentado e hidratado, estar em boas condições de saúde. O Hospital de Cardiologia de Rio Grande está precisando, né, de doadores de sangue, em nome de Francine de Andrade dos Santos. Então, a Francine de Andrade dos Santos está precisando de doação de sangue, sangue A negativo e O negativo. Doe sangue, doe amor e salve vidas. Então, preste atenção, se você é doador, por favor, ajude, né? É um gesto de amor, sim, doar sangue, né? Contamos com você. Todos os tipos de sangue são necessários. Porém, para essa paciente que está ali no Hospital de Cardiologia, aqui da cidade do Rio Grande, é a Francine de Andrade dos Santos. Uma nota de utilidade pública, mas muito importante.
1: Vamos falar sobre a previsão do tempo? Tá vendo calor por aí.
0: Não acredito.
1: Calor.
0: Não me mente, Magno.
1: Matéria do Jornal do Comércio. A Metsu Meteorologia alerta para uma forte bolha de calor que afetará o centro do Brasil com temperaturas que podem chegar a 42 graus.
0: Aqui no sul.
1: No sul, o calor começará pelo Paraná, se expandirá para Santa Catarina e depois para o Rio Grande do Sul. As temperaturas podem ultrapassar 35 graus no início da próxima semana, segundo a Metsu Meteorologia.
0: Mas vai matar todo mundo.
1: Uma confusão só, né?
0: Confusão,
1: Uma
0: olha,
1: confusão só.
0: tão mental quanto tudo, né? Que loucura.
1: A maior temperatura vai ser na metade norte do estado, mas vai ser afetado também a metade sul aqui do nosso estado também, com temperaturas elevadas, segundo a Metsu Meteorologia.
0: Que barbaridade, gente. Olha, que haja saúde, né, gente?
1: Que
0: Não tem
1: loucura, que
0: como.
1: loucura.
0: Pleno inverno, 42 graus, começando pelo Paraná e chegando aqui a quanto?
1: A 35
0: Nós já
1: graus.
0: vivemos aqui lá em finalzinho de julho, né? Teve um dia que teve
1: Mangas
0: 20,
1: curtas, né?
0: 28 graus,
1: 28
0: né?
1: graus, mangas
0: Uma
1: curtas.
0: coisa doida, doida, doida, né? Muito doida.
1: Aproveite o inverno, então.
0: É, o
1: Pois.
0: inverno vai
1: Aproveite o
0: passar,
1: frio.
0: né? Vai passar dessa maneira, né?
1: É.
0: Que loucura.
1: Vamos lá com música agora, pedido aí do Oscar do Povo Novo. Ele pediu essa aqui da Maiara e Maraíza. A gente roda pra ele então. Abraço, Oscar.
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0: Os 10% a gente deixa pro garçom, né não?
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0: Previsão do tempo.
1: Previsão do tempo.
2: A sexta-feira será de céu encoberto por nuvens e possibilidade de chuva isolada nos períodos da tarde e noite. Os ventos serão fracos, com a umidade relativa do ar em média de 85%. A mínima será de 11 graus em Rio Grande e 10 graus em Pelotas. Durante a tarde, a temperatura sobe gradualmente, podendo chegar à máxima de 16 graus em toda a região. Com informações do Instituto Nacional de Meteorologia, a INMET.
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1: Beleza, vamos agora assim, 38 minutos, 11h38. Qual é a programação de final de semana, Carlinhos Magno?
2: Bom, estarei domingo por aqui, né?
1: Domingo estará por aqui.
2: Domingo estarei por aqui. Amanhã temos o Alexandre Taveira e o Anthony Vronsky, às 8 horas, né? Com o Musical Gaúcho selecionado, aquele top, né? Musical Gaúcho, das 8 às 10 da manhã,
1: que
2: né?
1: Que maravilha! Alô, Alexandre Taveira. Sou muito fã do Alexandre Taveira, sabe? O Alexandre Taveira é um cara muito do bem, né? Quero mandar um beijo para a Alexandra, também esposa dele, para a Laura, a filhinha dele dança lindamente, né? Ficaram de me fazer uma visita durante a semana, mas passou tão rápido que não vieram, né? Coisa boa, né? Tô com saudades, né? De sentar, conversar, tomar um mate. Bom demais. Então, programaço sábado de manhã, né? Começa às 8 até às 10.
2: Às 10 da manhã.
1: Da manhã. Depois
2: tem... eu chego com o Conexão, depois tem o Radiorama, parte da tarde tem o Rafael Chaves no comando do Sabadão, né?
1: Maravilha.
2: Parte da tarde, né? Uhum. E domingo tem aí o Top Tarde de domingo, né? O Domingo pela manhã.
1: Quem
2: tem...
1: tá Domingo ou Domingo? O Paulo Ricardo?
2: É eu.
1: Vou pedir música.
2: Pode pedir.
1: Ah, interagir. O Rafael vem a mil pra cá. Vem.
2: Fala aí, Rafael.
3: Esse sábado, Wanda, bom dia pra todo mundo. É. Esse sábado eu vou estar virando uma coruja, eu vou estar no noturno.
1: Vou estar no noturno
3: sábado, às 7 da noite, exato.
1: É, e quem vai estar de tarde?
3: Não, de tarde vai estar o Marquinho.
1: Marquinho.
3: Isso. Marquinho Oliveira, à tarde ou à noite.
1: Foi à noite, já fizeram uma troca.
3: Isso.
1: Já começa umas experiências diferentes.
3: Com certeza, Wanda. Já uma preparação.
1: Uma preparação pro que vem aí.
3: Pro que vem aí, exatamente.
1: Legal. Boa. Mas pro Marcos eu pedir música de manhã.
2: Pode pedir.
3: Claro. Pode pedir também no noturno.
1: Vou pedir.
2: Tem ligada. E tem a parte tradicionalista também domingo, né? Claro. Aquelas nas meias horas tem a parte tradicionalista,
1: muito
2: né?
1: Muito legal.
2: Aquela música tradicionalista.
1: Vão se dar. Exato. Sábado pela manhã eu vou estar por aqui, né?
3: É.
1: Vou acompanhar aí os artistas da casa.
3: Claro.
1: Coisa boa. Novidade chegando então, né? Rafinha... A gente não é fraco, né?
3: Não, a gente atua não se mexe. em todas as pontas.
1: Todas as pontas, que maravilha.
2: Temos aqui o ouvinte pedindo bom dia, toca para nós, sexta-feira do Fred e Fabrício. Abraço aí para o nosso ouvinte. Também o Robson Pintanel, bom dia, ótimo fim de semana. Irei à tarde tomar um café. Grande abraço, fiquem com Deus.
1: Um abração para o Robson Pintanel, né? 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
2: Ainda não, ainda Castanha está chamando aqui. Qual que eu vou querer, né? Já te respondo aí, Castanha.
1: Já leva para a Dani, pois leva para a Alice,
2: tá
1: né?
2: De barbada, né?
1: Tá de barbada.
2: Tem que aproveitar.
1: Que cor
2: vai
1: será que a Dani vai gostar? Um jatizup. Vai ser rápido, sim. Quem mais? 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
2: Rosário Bica já está na linha, Wanda, com dicas de saúde.
1: Vamos lá, chamamos ela. A Rosário, bem-vinda, Rosário, bom dia.
4: Bom dia, Wanda, bom dia aos ouvintes da Cultura Zona Sul.
1: Sabia que vem calor aí?
4: Como?
1: Sabia que vem calor aí? Calor,
4: sim.
1: Temperaturas elevadas. Começa pelo Paraná, o Magno trouxe aí 40 graus. Chega aqui no Sul, 28, 30 graus, isso, Magno?
2: 28 graus, né?
1: 28 graus chega aqui.
2: Para mais.
1: Ah, já saúde,
2: mínima,
1: né,
2: 28, Rosário? A máxima 35.
4: Isso aí, mas não para Rio Grande, né? Eu vim para Porto Alegre.
2: Vai descendo.
1: Vai descendo.
4: Que isso.
1: É, haja saúde, né, minha amiga?
4: Haja saúde. Olha, não tem condições... eu vi que em Porto Alegre vai fazer a mínima 18 e máxima 28 na segunda-feira.
1: É, exatamente, mas vai baixar, vai vir para cá esse caloraço aí todo. Cuidado, né, gente? As pessoas já tiram os agasalhos, já ficam muito despidos, né? E aí se gripam logo em seguida, né, Rosário? É bem
4: com
1: assim.
4: Com certeza. Aliás, aí eu vou dar uma dica hoje para as pessoas aumentar, terem aumento de imunidade e diminuir esse impacto dessas intempéries, porque quem que aguenta?
1: Pois é, eu ia pedir isso. Eu ia
4: casar com o grosso ainda hoje.
1: Eu também, tô de japona, bem grossa aqui, tô com frio.
4: Aí chega de segunda-feira, um calor de verão, aí não tem condições. Aí quando chega a 4, é zero grau de novo.
1: É, haja saúde, olha. E aí a imunidade tem que estar alta, né, Rosário? Qual é a tua dica aí para manter a imunidade alta, elevada?
4: É exatamente o que eu ia falar. Wanda, a dica que aí vai ser muito boa, em primeiro lugar, gente, temos que manter a nossa vitamina D, D de dado, em patamares que ajudem nosso corpo a superar essas intempéries. Então, não só a vitamina D, ela é importante para aumentar a imunidade de gripes e resfriados, mas também as pessoas que têm pressão alta, todas deveriam estar utilizando a vitamina D, porque ela ajuda o coração a funcionar melhor, ela protege o coração. A vitamina D, ela melhora todas as condições autoimunes, como psoríase, como lúpus, como qualquer doença crônica. Então, a vitamina D já foi somente uma vitamina utilizada no crescimento ósseo para raquitismo. Hoje sabe-se que ela cumpre um papel importantíssimo no nosso corpo. Mas nunca tomando, Wanda, a vitamina D sozinha. Sempre com a vitamina K. Porque a vitamina D, ela promove um aumento de cálcio, que a gente chama de uma hipercalcemia.
1: Sim.
4: E como aumenta o nível de cálcio no nosso sangue, ele também fica à deriva esse cálcio, não é bom. Então, a vitamina K do vitamina MK7 vai conduzir esse cálcio produzido pela vitamina D lá no osso e não fica à deriva nas nossas veias, nas nossas artérias, provocando placa de ateroma. Então, tudo é um cuidado, não é só. A vitamina não é uma coisa simples que as pessoas podem tomar de qualquer maneira. Tem hora para tomar, sempre com uma refeição rica em gordura. Então, tomar a vitamina D de manhã não é legal, não sei que a pessoa coma de manhã queijo, coma gordura. Eu não como gordura de manhã. Né? Então, para mim já não serviria, eu tomo ao meio-dia. Então, cada um tem que saber o que utiliza, a alimentação que faz, para saber suplementar com vitamina D. Além da nossa vitamina D, que fortalece o nosso organismo em todas as circunstâncias e melhora todo o nosso corpo, as mulheres menopausadas, crianças também, porque tem forma de gotinha. Além da vitamina D, nós temos um produto que, aliás, três produtos que melhoram muito a condição imunológica, aumenta a força do nosso corpo. Um deles é o Saccharomyces cerevisiae, é um nome bem complicado, é padronizado na forma de beta-glucan, que a gente tem o nome comercial de nucleotídeo. Esse nucleotídeo que é padronizado na forma de beta-glucana, ele aumenta muito a imunidade. É um produto extraído das paredes de algumas bactérias para fortalecer o nosso corpo. Então, ele é um produto utilizado para quem está sempre gripado, sempre resfriado, aumenta a força do nosso corpo. E não só isso, deixa a pessoa mais disposta, deixa a pessoa mais saudável. Para vocês entenderem o que eu estou falando, vocês podem acompanhar e pesquisar depois no nosso site. 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Por quê? Porque pelo site vocês também podem estar recebendo os produtos em casa, mesmo aqui em Rio Grande, não só das pessoas que moram fora é que vão utilizar os produtos desse serviço, né? 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
1: Isso.
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1: Certo. Não é que tu repetiu, tu disse dermaco.com.dermaco aí, eu achei...
4: 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Tá, então, vocês vão encontrar esse produto com o nome de nucleotídeo. Então, ali tá todas, estão todas as explicações que esse nucleotídeo pimenta a imunidade, ele é obtido através do processo de fermentação dessa levedura, que é a Saccharomyces cerevisiae. Então, ele é padronizado em nucleotídeo. O que, que ele faz? Ele vai aumentar a força do nosso corpo, porque em certos processos bioquímicos, como o metabolismo celular e as vias de sinalização, ele vai melhorar essas vias de sinalização. Então, ele vai melhorar todo o nosso organismo e ele vai funcionar nas na mucosa, nas células da mucosa intestinal, que vai responder diretamente em todo o nosso corpo, porque o nosso segundo cérebro é o nosso intestino. Então, o nosso intestino funcionando bem, estando nutrido e com todas as bactérias positivas, bactérias do bem, o nosso organismo vai estar com uma alta performance. Então, muitas pessoas que não têm um microbioma intestinal bom, eles têm um monte de problemas, desde engorde exagerado, pessoas que engordam porque não têm o microbioma correto, pessoas que não têm o microbioma intestinal correto, eles vão ter gripes, resfriados, doenças mais seguidamente. Então, esse Saccharomyces cerevisiae, ele vai diminuir a vulnerabilidade do nosso organismo, porque ele vai nutrir o nosso segundo cérebro, que é o nosso intestino, de micronutrientes para funcionar melhor. Então, é interessante, né, como o nosso corpo é complexo, né, Wanda?
1: É,
4: o que,
1: muito
4: que tem
1: complexo,
4: que ver o nosso intestino com o resto do corpo? Tudo?
1: Tudo, né, Rosário? Tudo a ver, né?
4: Tudo a ver. Então, esse, no nosso sistema imunológico, os nucleotídeos, eles vão atuar induzindo a resposta imune celular via TH1. Então, nessas circunstâncias, os níveis de substâncias chamadas citocinas, como a interleucina, eles encontram-se aumentados. Então, essas citocinas são extremamente importantes na resposta imune celular, uma vez que elas são as principais responsáveis por ativar umas células que vão matar algumas bactérias, alguns micro-organismos patógenos, que a gente chama essas células T, que matam inativo e matam certas bactérias. Então, isso tudo no nosso intestino. E foram feitos estudos desse produto de nucleotídeos em crianças, tem estudos publicados, em que foi feito o estudo duplo cego de crianças utilizando o ferro, o sulfato ferroso no leite, e nucleotídeos no leite. E os nucleotídeos, que foi essa substância, foi para lá de disparado no aumento da imunidade. Crianças pegaram menos gripe e resfriado utilizando nucleotídeo do que na forma de sulfato ferroso. Então, o nucleotídeo nós temos na forma de cápsulas para adultos e suspensão para crianças. Esses são produtos totalmente naturais, mas não por serem naturais, Wanda, que nós vendemos e dispensamos de qualquer maneira. Então, sempre com orientação farmacêutica. Em cada farmácia, nós temos um farmacêutico para atender vocês. Eu tenho gente muito antiga aqui na nossa farmácia. Então, tanto no laboratório quanto no balcão, pessoas que trabalham quase 30 anos estão praticamente se aposentando. Tem uma bagagem, uma experiência muito grande, além dos nossos farmacêuticos também, é claro. Então, os nossos farmacêuticos também têm bastante tempo de casa. Nossos farmacêuticos, eu vi os filhos nascerem, os filhos crescerem, e estão conosco aí com 20, 28 anos. Então, é muito tempo, né, Wanda?
1: É muito tempo, é uma história de vida, né? É uma história, né? É muito legal isso, né?
4: É importante que a maioria dos nossos colaboradores, eles têm muito tempo. Nós não temos troca de funcionários, assim. Então, nós temos pessoas com bastante capacidade e que me deixa muito segura no nossas técnicas. Claro que eu entro em todos os laboratórios, sou responsável por toda a parte de produção, procedimento operacional padrão, faço toda a triagem. junto com outros farmacêuticos para passar para os nossos técnicos colaboradores, mas sempre tem alguém técnico, farmacêutico, assessorante. Isso é muito importante, o pessoal não sabe aí a riqueza de pessoal, de trabalho que nós temos dentro do interior do laboratório da farmácia Dermac. A gente só se dá conta, o pessoal só se dá conta quando sai daqui e diz, puxa, Rosário, eu fazia tal fórmula, era tão bom, faço em outro lugar, não sinto a mesma coisa, não tem a mesma eficácia. E isso aí é trabalho, é carinho. É como eu digo, atrás de cada receita tem uma pessoa.
1: É verdade.
4: E essa pessoa tem nome e sobrenome.
1: É verdade. Rosário, foi um prazer falar contigo, te desejo um bom final de semana e até segunda-feira voltaremos a nos encontrar aqui nesse mesmo espaço, nesse mesmo horário. Beijo carinhoso.
4: Tá certo, minha querida.
1: E até
4: segunda.
1: Muito bem, hora 11h53.
2: O Santa Casa do Rio Grande, Wanda, informa que o telefone central do Hospital de Cardiologia e Oncologia está apresentando problemas técnicos e temporariamente pode não estar disponível para atendimento. Para garantir que a comunicação e o atendimento ao público continue ocorrendo, normalmente, enquanto a situação não é resolvida, a Santa Casa disponibiliza números alternativos. A gente vai divulgar um aqui, é o 991-289469, 991-289469. E a Santa Casa orienta que durante esse período os contatos sejam realizados preferencialmente pelos números acima. A equipe já está ciente da situação e trabalha para que a linha central seja restabelecida o mais breve possível.
1: Repete aí para mim, por favor.
2: 991-289469. Telefone temporário da Central de Hospital de Cardiologia e Oncologia da Santa Casa. O telefone 3036-8800 está temporariamente fora.
1: Muito bem. Válida a informação. Gente, a gente também continua aí nesse pedido de sangue, né? Também para a nossa ouvinte que está precisando, é urgente e necessário. É sangue O positivo e O negativo, né? Pessoas que possam, que sejam doadores, se dirijam ao Hospital de Cardiologia aqui da cidade do Rio Grande, em nome de Francine de Andrade dos Santos. Sangue A negativo e O negativo.
2: Na audiência, Patrícia Marmitex. Bom dia, Wanda Leite. Fazendo minhas entregas, acompanhando vocês. Um forte abraço. Marmitex, hein?
1: Coisa boa. Entrega coisa rápida, boa. Quentinha.
2: Luiz Fernando Sandrini. Bom dia na escuta, na Guabiroba. Luiz Fernando Sandrini na audiência.
1: Pelotas. Vamos mais uma música?
2: Fred e Fabrício, sexta-feira, ouvinte pediu, tá rodando.

0: Beleza? Linda música, rodando aí sexta-feira.
1: Frade Fabrício.
0: Exatamente. Gente, vambora.
1: Vambora.
0: Desejo aí um bom final de semana a todos, um ótimo, ótimo, ótimo final de semana, né? Na paz, na tranquilidade, continue na 105,9. Eu e o Magro voltamos na dupla segunda-feira, né? O Magro volta no final de semana. Beijo a todos, fiquem com Deus, beijo e até segunda.
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3: Hora certa.
4: Cultura, meio-dia.
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O ano era 1981, quando esse clássico da música brasileira fez sucesso na voz do Pepeu Gomes. Ela foi composta pelo Pepeu, pelo Moraes Moreira e também pelo Fausto Nilo, misturando MPB e pop rock, tornando-se um enorme sucesso popular que rendeu ao artista, rendeu ao Pepeu Gomes seu primeiro disco de ouro, Eu Também Quero Beijar, do Pepeu Gomes. A primeira sequência aqui do nosso Radiorama, desta sexta-feira, 14 de agosto de 2026. Essa música também teve uma versão, aliás, vários outros artistas regravaram essa música, e uma versão também que fez bastante sucesso foi com o Cidade Negra. Lulu Santos, Adivinha o Quê? E a primeira foi Legião Urbana, Quando o Sol Bater na Janela do Teu Quarto. Temperatura na marca dos 16 graus, 83% é a umidade relativa no ar. Vento a 23 km por hora. 16 graus de temperatura nesta sexta-feira, início da tarde desta sexta-feira. 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É isso aí, até as 2 da tarde, Radiorama e as clássicas dos anos 70, 80, 90. 120 minutos de músicas que marcaram gerações aqui pela Cultura Zona Sul. 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Meio-dia e 16. A música por aqui não para. Vamos relembrar agora uma balada chamada Steady, lá de 1985, com o Julius Sher.

0: Journey, aqui no Radiorama. Finalizando a primeira sequência da nossa verdadeira viagem, matando a saudade, relembrando as clássicas da programação, a memória da cultura Zona Sul. Journey, Don't Stop Believing. Antes Kiss, We Are One, e ainda Julius Shear Steady, lá de 1985. Legal, aqui a nossa viagem até as 14h. 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Você sintonizado aqui com a gente, um ótimo intervalo aí do seu dia, um ótimo meio-dia. Aproveite esse momento para dar aquela relaxada, aquela descansada para ir pro segundo tempo, né? Que inicia provavelmente a partir da 13h. Geralmente é a partir da 13h. Mas enquanto isso, vamos nessa viagem relaxando e relembrando aí as clássicas da nossa programação com boa música aqui pela cultura Zona Sul, anos 70, 80, 90 e a primeira década dos anos 2000 também aqui.
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0: Meio-dia 28.
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3: Previsão do tempo.
4: Sábado com previsão de tempo instável na região sul. No decorrer do dia, muitas nuvens com pancadas de chuva e trovoadas isoladas. A intensidade dos ventos de fraca a moderada e as temperaturas se mantêm estáveis. Em Rio Grande e Pelotas, os termômetros variam entre 13 e 17 graus. Já em São José do Norte, a temperatura máxima pode chegar nos 18 graus. Previsão do tempo com informações do Instituto Nacional de Meteorologia, IMET.
2: Previsão do tempo.
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Trend Derby, lançado lá em 1987, Wishing Well é o maior sucesso do cantor americano Terce Trent D'Arby. Essa música mistura soul, funk e também pop e alcançou o primeiro lugar na parada norte-americana Billboard Hot 100 em maio de 1988. Maio de 1988 e faz parte do aclamado álbum de estreia do artista chamado Introducing the Headline According to Terence Trent D'Arby. Antes toquei Scott McKenzie, San Francisco, e ainda o Gregory Abbott, Shake You Down. 17 minutos faltando para uma, o síndico por aqui.

0: Capital Inicial, ou seja, a versão do Capital Inicial desse sucesso mundial. Mas na versão do Capital ficou A Sua Maneira. Versão que ajudou a consolidar o sucesso estrondoso do acústico da banda Capital Inicial lá nos anos 2000. A Sua Maneira do Capital Inicial é uma versão em português do sucesso de Música Ligeira, da banda argentina Soda Stereo. Essa versão ficou show de bola também e fez um tremendo sucesso. Ela foi lançada em 2002 no álbum Resuros, acústico MTV. A faixa, adaptada pelo Dinho Ouro Preto, vocalista da banda, virou um dos maiores hinos do rock nacional brasileiro. 2002, aqui na nossa programação, na programação do Radiorama, Capital Inicial, A Sua Maneira, Tijuana, que vês quando me vês? Uma boa pergunta, né? Túlio Deck com NX Zero, Tudo Passa. E ainda nessa sequência, a gente tocou o som inesquecível, o também inesquecível síndico Tim Maia. Gostava tanto de você. Mais uma super sequência aqui no intervalo do seu dia, fechando a primeira parte da nossa viagem, relembrando as clássicas da programação da cultura Zona Sul e também os clássicos dos anos 70, 80 e 90, com a super força e o impulso da dinâmica contabilidade, ajustando a sua vida contábil. 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
1: 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Hora certa.
0: Uma em ponto.
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Hello, my friends! Senhoras e senhores, já estamos de volta e de volta aqui com o Radiorama, porque a viagem segue até as 2 horas da tarde. Como a gente costuma falar por aqui, a viagem ao passado, relembrando as clássicas da nossa programação. É isso aí, são 120 minutos de músicas que marcaram gerações aqui pela cultura, integrando a Zona Sul e conectada contigo. Sou Paulo Ricardo, parceiro e companheiro. Posso te dizer também que sou o almirante na condução aqui desta super viagem ao passado, para poder matar a saudade, para poder relembrar só as melhores, as nacionais e as internacionais que marcaram a sua vida. Agora são 1h05. Vamos ver aqui a temperatura, se mudou alguma coisa. Continuam os 16 graus desde o momento que nós começamos aqui o Radiorama desta sexta-feira, 14 de agosto. 16 graus de temperatura. Bora de música. Vai lá. 3, 2, 1. Vai.

Balada e melancólica, lá de 1983, lançada pela banda escocesa Nazaré, Where Are You Now? Essa música destaca aí a voz rouca e marcante do vocalista, o Dan McFerty, fugindo um pouco do peso do hard rock tradicional do grupo Nazaré, para focar em uma atmosfera mais profunda de saudade e também de perda. E Nazaré, Where Are You Now? Relembrando, aqui nesta sexta-feira no Radiorama, 1h10, agora tem Phil Collins.

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misturando pop, rap, soul e também trompetes mariachi. Essa música alcançou o primeiro lugar nas paradas de vários países, mas esconde uma história agridoce de preconceito, falência e morte precoce. Está aí How Bizarre, ou seja, o quanto é bizarro, mega hit mundial lançado lá em 1995 pelo grupo neozelandês OMC, aqui nessa sequência do Radiorama desta sexta-feira. Antes, Phil Collins, Do You Remember? A primeira foi Nazareth, Where Are You Now? Agora são 1h18. 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Agora são 1h19. Temperatura 16 graus. Sextou. Bora lá. Nenhum de nós

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0: um dos maiores clássicos da música brasileira, lançado lá em 1979 pelo cantor paraibano Zé Ramalho, grande Zé Ramalho. Essa música faz parte do álbum A Peleja do Diabo com o Dono do Céu. A canção é uma metáfora, na realidade, né, da vida de gado para criticar a passividade, a alienação e também a exploração da massa popular, a exploração das pessoas sobre o regime militar e também o controle social. Lá do finalzinho da década de 70, Zé Ramalho, o admirável Gado Novo, Ana Carolina, Encostar na Tua e ainda Nenhum de Nós, Paz e Amor, relembramos nessa sequência aqui, Radiorâmica. Agora faltam 25 para as duas.
1: Previsão do tempo.
2: Previsão do tempo.
3: Sábado com previsão de tempo instável na região sul. No decorrer do dia, muitas nuvens com pancadas de chuva e trovoadas isoladas. A intensidade dos ventos de fraca a moderada e as temperaturas se mantêm estáveis. Em Rio Grande e Pelotas, os termômetros variam entre 13 e 17 graus. Já em São José do Norte, a temperatura máxima pode chegar nos 18 graus. Previsão do tempo com informações do Instituto Nacional de Meteorologia, IMET.
1: Previsão do tempo.
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0: Garotos da Rua, finalizando a edição desta sexta-feira, 14 de agosto, aqui na programação da Cultura Zona Sul. Foi pra conta mais um Radiorama. Sabe o que acontece comigo? Cidade Negra, Johnny B. Goode, ainda Dire Straits com Sultans of Swing e o KC and the Sunshine Band, That's the Way. Amanhã tem mais meio-dia, novo encontro aqui no Radiorama, com as clássicas da nossa programação. Vem aí o Top Tarde com o José Valerão, até às 5. E às 5 eu volto em mais um De Volta Pra Casa. Uma ótima tarde de sexta-feira pra você. Tchau, tchau.
1: Hora certa.
0: 2:01.
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Muito bem, tá na hora de começarmos por aqui o nosso Top Tarde. É top por quê? Top porque tem você. É top porque é feito pra você. É o Top Tarde com as melhores músicas, com aquele bate-papo legal e aquela participação especial. Participação especial sua. Aqui na nossa programação, aqui na cultura. Quem tem cultura tem tudo. E é bom demais estar aqui todas as tardes com você. 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Que maravilha, né? 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Nós vamos juntos, eu e você, a partir de agora até as 5 horas da tarde, aqui na sua 105,9, aqui na sua cultura, aqui na 105, que é a rádio da região sul, a rádio que você participa, a rádio que você interage, a rádio que você ajuda a programar, é isso mesmo. Tá esperando o que, que você ainda não participou? Tá esperando o que, que você ainda não mandou o seu recado? Tô lhe aguardando, tô esperando por você. 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Vamos começar o nosso programa? Vamos tocar sucesso por aqui? Bora lá então tocar sucesso, bora lá fazer sucesso, porque hoje é sexta. Sexta, sua linda! 2:07. Boa tarde, Rio Grande. Boa tarde, Zona Sul.

Que maravilha, hein? Sexta-feira, sua linda! Vem que vem com você aqui na Cultura, no Top Tarde, a comunicação do Valeirão. Das 2 às 5, 3 horas, que valerão a pena.

Que maravilha por aí, Eduardo Costa, imagina eu. Sempre junto com você, Cultura. Teve ainda antes Humberto e Ronaldo com Jerry Smith, Não Fala Não Pra Mim, Bebê. E ainda também Alex e Ronaldo com Sexta-feira, Sua Linda. 2h17. Esse é um doce, doce mel. Priscila Senna com Gustavo Lima. Pra você no Top Tarde.

0: Que beleza, hein? Doce Mel, Priscila Senna.
1: Comigo, bebê. Obrigada,
0: canta comigo aí, bebê. Show de bola, ainda esteve também o Gustavo Lima com a Priscila Senna, ou melhor ainda, antes não, agora, teve Eduardo Costa, teve também Humberto e Ronaldo, e a primeira foi Alex e Ronaldo. Ih, que monte de Ronaldo, meu. É, Alex e Ronaldo, Humberto e Ronaldo, Duas horas e 20 minutos, você ligado, você muito bem sintonizado na cultura, quem tem cultura tem tudo. 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

0: 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Agora 2:30, 2:30, aqui é só sucesso, aqui é você participando comigo e fazendo o programa. Então, tá esperando o que ainda não mandou a sua mensagem? Tô esperando você. Deixa eu ver quem é que tá participando comigo, quem que vai participar e vai ser a primeira participação. Primeira participação é a Sônia, Sônia Lucas, querida, boa tarde.
1: Boa tarde, Valerão. Com a dama pra mim do
0: Vando
1: aí, bem bonita.
0: Ofereci
1: pra Claudinha.
0: Opa, para aí, botaram acelerado aqui não. Soninha, fala de novo aí, por favor.
1: Boa tarde, Valeirão. Com a dama pra mim do Vando aí, bem bonita.
0: Beleza.
1: Ofereci pra Claudinha.
0: Uma do Vando, tá legal. Vamos tocar um Vando aí? Tem Vando aí? Tem. Vamos tocar um Vando aqui sim. Quem mais tá ligado comigo? Zé Carlos. Alô, Zé Carlos, olha, terminou a minha trilha aqui, né? Entrou aqui o Alex e Ronaldo de novo. Sai daí, guri. Não é a tua hora ainda. Para aí que não... Tu já tocou. Bom, vamos de novo aqui. O Zé Carlos tá ligado comigo. Fala, Valeirão. É nós aqui no estacionamento em frente ao Banrisul. Grande Zé Carlos, um abraço pra você aí, irmão. Bom trabalho. Tá ligadinha comigo também a Heloísa. Heloísa Porto, boa tarde. Poxa, onde pedi I Remember You e você esqueceu. Justo uma música linda como essa. Não, não, Heloísa, você fez confusão. Quando você pediu, ela estava tocando. É, essa aí eu tenho certeza que eu toquei. É, de repente você achou a música tão linda que você esqueceu que era ela que estava tocando. Ou então sua mente pediu, quero ouvir de novo. E aí você falou, de novo? Não. Olha aqui também, boa tarde, Valeirão. Tô ligado aqui na Vila Eulina. Quero escutar com Henrique e Juliano a música Discurso para oferecer para todos que estão na escuta. Um abraço. Ah, não, só um pouquinho. Inês, pelo amor de Deus, pelo amor dos meus netinhos. Você quer oferecer um discurso agora, Inês? Discurso, Inês. Olha que esse ano de eleição, Inês, vai ter muito discurso. Vamos começar o horário eleitoral antes, então. Vou tocar discurso em seguidinha pra você. Claro que vou, aqui você não pede, você manda. Olha só, Simone Severo, tá ligadinha comigo? Boa tarde, Valeirão. Sextou. Hoje gostaria de escutar com Maiara e Maraísa. Aí eu bebo. Abraços e um ótimo final de semana. Legal, vamos tocar aqui Maiara e Maraíza pra você, sim. E tem mais, né? Tem mais participações. Claro que tem. Tem muitas outras participações por vir. Agora deixa eu contar pra você, hein? Deixa eu contar pra você. 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Olha que legal, hein? Bom demais, né? Bom demais é estar com você, bom demais é tocar sucesso pra você. Tá chegando por aí um romance. Romance Rosa. Edi Brito com Samuel.

0: Maravilha, né? Linda demais, Zezé de Camargo com o Irmão da Lua, Amigo das Estrelas. Teve também Eu Lembro de Você, I Remember You com Pretenders, Chris Rhine. E ainda também Ed Brito com Samuel, com Romance Rosa, tocando aqui na programação da sua, da minha, da nossa cultura. Quem tem cultura tem tudo. E é um privilégio estar aqui com você daí até às 5 horas da tarde. Das 2 às 5, 3 horas que valerão a pena. Deixa eu trazer aqui um rápido intervalo comercial e já já eu vou estar tocando por aqui Capital Inicial com Primeiros Erros. Primeiros Erros, né? Essa música aqui na original é Kiko Zambianchi, né? Mas o Capital gravou, inclusive tem uma gravação do Capital junto com o Kiko, né? E é uma música linda lá da década de 90. É, comecinho dos anos 90. Grande Capital Inicial. Em seguidinha, tocando por aqui no pedido da Denise. Tá ligadinha comigo? Tá curtindo aí a programação? Que bom, que bom. Muito bom que você está ligada, que tá ligando comigo aqui na programação da nossa cultura. Uma ótima tarde para você e obrigado pela sintonia, obrigado pela companhia. Vou trazer aqui um rápido intervalo e a gente volta já já com mais, muito mais música para você na onda aqui da 105,9 da sua, da nossa cultura.
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3: Previsão do tempo.
4: Sábado com previsão de tempo instável na região sul. No decorrer do dia, muitas nuvens com pancadas de chuva e trovoadas isoladas. A intensidade dos ventos de fraca a moderada e as temperaturas se mantêm estáveis. Em Rio Grande e Pelotas, os termômetros variam entre 13 e 17 graus. Já em São José do Norte, a temperatura máxima pode chegar nos 18 graus. Previsão do tempo com informações do Instituto Nacional de Meteorologia, IMET.
2: Previsão do tempo.
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0: Que maravilha, né? Cultura Zona Sul, Cultura, a sua, a nossa rádio. Tocando pra você muito sucesso, tocando pra você só as melhores. Ligada comigo a Maria Ferreira, boa tarde, toca aí pra eu ouvir o Gustavo Lima. Desejo imortal, toco sim, já já tô tocando pra você. Também, quem mais que tá ligado, boa tarde, Valeirão, aqui é o Beto. Toca, se possível, uma do Rebelde, ou NX0, cedo ou tarde. Quem tem cultura tem tudo, valeu. Também, quem mais? Olha aqui, eu tenho duas gravuras, crochê da Laura. Olha que lindo crochê da Laura, né? Tem bolsas. Boa tarde, Valeirão, passando para desejar um ótimo final de semana a todos. E avisar pro pessoal de Pelotas que gosta de artesanato, que domingo estarei na feira Mamães do Fragata, com minhas bolsas e materiais em crochê, fio de malha. Maravilha, olha só, aonde que acontece essa feira do artesanato em Pelotas? Feira Mamães do Fragata, aonde é que fica? Fica ali naquele shopping Fragata que tem? Não sei onde é que fica essa feira, onde é que acontece essa feira, Laura? Me ajuda aí pra mim chamar essas meninas aí de Pelotas pra ir na feira Mamães do Fragata. Pra aproveitar, né, e comprar lá. Olha só, tem bolsas e mateiras em crochê, fio de malha. Maravilha. Também, quem mais que tá ligado comigo aqui? Deixa eu ver, né, tem uma mensagem de áudio.
1: Ô, Vanelão, coloca uma música, vou no hospital, tamo ligadinho, trabalhando aqui no Bolacha, aqui, eu, meu amigo Ventura. Coloca pra minha esposa aí que tá ligadinha aí na rádio aí na Castelo aí, tá? Faz favor aí, essa música aí boa aí, tá? É Conexão.
0: Beleza, Conexão! Já tava terminando a mensagem e ele não dizia. Eu digo, que música que tu quer, irmão? Conexão, tá legal, toco sim. Deixa eu ver quem mais que tá ligado comigo. Boa tarde, amigo. Estou sempre ligado nessa rádio, que não é 10, não é 100, mas é 1000. Estou eu e minha esposa, que amo muito, a Rini. Abraços, boa tarde. Legal, um abraço pra vocês aí. Obrigado pela sintonia. Maravilha, né? Que bom. Que maravilha. Também meu amigo Totone, carroceiro da Barra. Olha aí, Totone, cara. O Totone mandou aqui uma fotografia. É, então aí, ele e deixa eu ver com quem mais. Vamos ouvir aqui o que diz o Totone. Fala aí, irmão.
2: Boa tarde, meu amigo José Augusto Valeirão. Sou porrada, hein? Dá pra rodar pra mim aí um Elton John Daniel. Pra mim ouvir, pra minha irmã Simone, pra todos os amigos e amigas que estão na escuta e pro Galpão do Pipoca.
0: Beleza.
2: Pra ti, aquele abraço de duas voltas e meia de quebrar a costela.
0: Tá bueno, Tigrão. Valeu, um abraço pra ti também. No pedido da Denise, tá chegando por aí o capitão inicial. Primeiros erros. Ao vivo. 4 minutos faltando para as 3. Boa tarde, Rio Grande. Boa tarde, Zona Sul.

0: Quem que te faz barulho nesse lugar?
1: Vou fazer barulho aqui. É, eu curti muito. Por aí você ouviu o Lucas Luco com Wherever You Will Go. Ainda antes você ouviu também Gustavo Lima com Desejo Imortal ao vivo. E teve também Capital Inicial com Primeiros Erros. Tudo isso pra você, tudo isso aqui no nosso Top Tarde da sua cultura.
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3: Hora certa.
1: Cultura 13:08.
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1: Que maravilha, hein? Tá ligadinha aí? Tá ligado na cultura? Ah, então deixa. Liga na cultura, põe e deixa até às 5. É, que maravilha. Estamos juntos, eu e você, aqui na onda da 105,9. E olha que legal, hein? 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
16: Que legal, Djavan!
1: É, o Djavan veio aqui me pedir a minha bicicleta emprestada. Não, meu, não, não. Não vou emprestar minha bicicleta. Primeiro eu vou lá ganhar uma bag. Uma bag da Sprite. Você gosta de Sprite? Eu gosto de Sprite. Também eu gosto de tudo que é refrigerante, né? Eu adoro, adoro Fanta, Sprite. Adoro Guaraná Antártica. É, gosto muito de Guaraná Antártica. Também olha só o que que tem. 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Música ao vivo hoje, então, amigos, todos convidados aí para estarem ali no deck do posto Prime. Ali na Presidente Vargas, amigo. É, não tem como errar, ali do lado do campo do São Paulo. Ah, falando em São Paulo, amanhã tem jogo, né? É, amanhã tem jogo, amanhã tem bola rolando. Não, Valerão, não é amanhã, amanhã é sábado, é domingo. Então, domingo. Aí eu falei amanhã. Então, domingo, presta atenção, domingo tem bola rolando, tem o São Paulo contra o Guri Teimoso. O São Paulo chega com a vantagem de um empate. O Guri Teimoso tem que vencer. É, até porque, pelo saldo de gols, né? São Paulo passou por cima do vovô, né? 6-0, mano. 6-0. Pois é. E aí, o que que acontece? Como o Guri Teimoso fez só 2-0, tem uma desvantagem aí de 4 gols, né? Então, o que que acontece? Tem que ganhar o Guri Teimoso. Se o Guri Teimoso ganhar, é o campeão citadino. Ganha o troféu. E ainda por cima vai encarar a equipe do Uruguai aí na quarta-feira, ali no Aldo da Puzo também. Agora, se o São Paulo empatar, é o São Paulo que é o campeão citadino, edição 2026, e é o São Paulo que vai encarar aí o Cerro Largo da localidade de Cerro Largo no Uruguai. Tá bom? Entendeu? Então tá dado o recado aí pra você no nosso calendário do final de semana. Nossa agenda do final de semana. Vamos continuar com mais sucesso? Claro, né? Tem mais sucesso pra tocar. E que sucesso é que tá pintando por aqui? Essa aqui ficou muito legal. Essa gravação aqui do Ted Swings ficou simplesmente divina e maravilhosa. Presta atenção e canta comigo.
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0: Que lindo ficou essa gravação, né? Que linda ficou essa gravação. Yasmin Santos com o Raça Negra. Yasmin com o Luiz Carlos, né? Menina Mulher. Teve ainda também Ted Swins com You're Still the One. Essa música original é da Shania Twain, né? E essa cover aí ficou muito legal, tocando por aqui na programação da nossa 105,9. Você que tá ligado na cultura, tá muito bem sintonizado, tá no Top Tarde. E o Top Tarde vai com você até às 5. De segunda a sexta, das 2 até às 5. 3 horas que valerão a pena aqui na sua cultura. Então, vem comigo que é um prazer imenso estar contigo nas ondas da 105,9. Se 100% é bom, imagina 105. 105,9 é a sua, a nossa rádio. E por aqui tá pintando uma, né? Até vou dizer o porquê que tá pintando essa aqui, né? A gente tocou esse samba legal aí com o Luiz Carlos do Raça Negra. E muito legal essa menina mulher, né? E eu lembrei de uma outra mulher, né? Que eu vi agora há pouco uma matéria dela. Até não sabia que ela era deputada, né? Deputada estadual, né? Leci Brandão. Lembra da titia Leci Brandão? Pois é, ela cantava e cantava assim, ó. Na verdade, ela canta ainda, né?
1: Muita calma nessa hora.
0: É, muita calma nessa hora. Vem comigo, vem. Até às 5, que privilégio.

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1: É, Cultura Zona Sul com você. Olha só, tem um cara de aniversário, tem um cara de aniversário lá em São Lourenço do Sul. Um abraço especial pra ele que tá de aniversário. Deixa eu ver aqui, o Clóvis, né? O Clóvis tá de aniversário e me pediu aí uma música do Vando, né? Pá, não dá pra negar, né? Não dá pra negar, né? Uma rádio popular. E ainda teve mais, teve outros pedidos também pedindo aí um Vando. Então vamos tocar o Vando. O Clóvis hoje tá completando 74 anos e ele ouve direto na Pérola da Lagoa. Um abraço especial pra ele, brigadão pela sintonia. Um abraço a todos os amigos e amigas aí de São Lourenço do Sul. Ah, que a gente chamava antigamente de São Lau. Essa viola aí é legal, né? Você é luz. Fogo e paixão com o Van.

Que beleza! Por aí você ouviu o Vando, Fogo e Paixão, tocando por aqui no programa Top Tarde. Só música legal, né? Música que é sucesso ou que foi sucesso, toca por aqui. Ah, não venha me dizer que você nunca dançou Vando, Fogo e Paixão. Tocava em todas as casas noturnas do Brasil inteiro. Sucessão! Vando, Fogo e Paixão, tocou por aí também. Leci Brandão com Perdoa, teve Yasmin Santos com Raça Negra, Menina Mulher, e Ted Swings com You're Still The One, tocando aqui na programação. E eu quero dizer pra você, segura aí rapidinho, eu tô de volta.

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2: Previsão do tempo.
0: Sábado com previsão de tempo instável na região sul. No decorrer do dia, muitas nuvens com pancadas de chuva e trovoadas isoladas. A intensidade dos ventos de fraca a moderada. E as temperaturas se mantêm estáveis. Em Rio Grande e Pelotas, os termômetros variam entre 13 e 17 graus. Já em São José do Norte, a temperatura máxima pode chegar nos 18 graus. Previsão do tempo com informações do Instituto Nacional de Meteorologia, IMET.
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2: É, Cultura Zona Sul, 105,9, tocando com você, tocando pra você as melhores no nosso Top Tarde, melhores de todos os tempos. E você, é claro, participando comigo. Que bom estar contigo. Deixa eu trazer aqui, né, as músicas que tocaram. Tocou Apaixonado, Conexão. Teve Coldplay, Paradise. Teve Bruno Mars, When I Was Your Man. E teve ainda também, que mais que teve antes? Não, foram só essas, né? Foram só essas. Valeu, deu. Essas foram três músicas só.

0: Então tá, deixa eu trazer aqui o intervalo e eu volto já já com a sequência aqui até às 5. Das 2 às 5, 3 horas que valerão a pena pra você na sua cultura.
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3: Hora certa.
0: Cultura 4 e 4.
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0: 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Olha só, eu tinha perguntado, né, pra Laura com relação à questão da feira essa do artesanato lá do Fragata em Pelotas, né? Domingo das 10 às 18 horas na Duque de Caxias em frente ao Stock Center. Tá aí então, né, JBG Shima, né, com alma e amor. E é uma mateada, artesanatos, feirão, tem um monte de coisa que vai estar acontecendo, então, lá na frente do Stock Center, no Fragata, na Duque de Caxias, em Pelotas. Que maravilha, que maravilha, né? A Laura vai estar participando aí pela primeira vez, depois ela vai nos contar como é que foi a mateada. Que beleza. Ah, deixa eu ver aqui o que que tá pintando. Tá pintando, boa tarde, meu amigo, ótima sexta-feira e um ótimo final de semana. Queria a música do Raça Negra e Yasmin Santos, a música Menina Mulher. Eu já toquei, né? Já toquei, eu acho que demorei a ler a mensagem e já toquei. Também, quem que tá participando aqui é a Luciene Câmara. Ela diz, olá, boa tarde, tudo bem? Vocês conseguiram conferir o material do Brasil Antenado? Ah, Brasil Antenado. Aqui, sonoras fresquinhas. Acima mandei sugestões de office e mais informações. Pois é, aí entra um detalhe importante, né? O pessoal manda direto pro telefone da rádio, né? Mas aí não, tem que ser pro meu pessoal para que eu possa acompanhar. Então, vou tentar ver aqui, vou repassar aqui as mensagens que você mandou e vou ouvir aqui para ver se dá ou não, né, se enquadra dentro da nossa programação ou não, tá bom? Material aí que você encaminhou. Tá ligada comigo a Regina Oliveira. Oi, Regina.
12: Boa tarde, Baneirão, aqui é a Regina da Cobinho. Eu gostaria de ouvir uma música com o Renato Russo, mais uma vez. Eu ofereço para todos que estão ouvindo e para a família Cultura, tá bom? Beijo, obrigado.
0: Beleza, obrigado você, Regina. Renato Russo, mais uma vez, é linda, né? Também, olha aqui, olá, boa tarde, aqui os guris da obra, Gilberto e Gabriel, gostaríamos de ouvir uma música com Zeca Pagodinho. Deixa a vida me levar, vida leva eu. Beleza, toco pra vocês aí na sequência. Ligada comigo a Rejane no Barro Duro em Pelotas. Oi, Rejane.
13: Boa tarde, Peneirão.
0: Boa tarde.
13: Vou te cantar na próxima música.
0: Beleza.
13: Bom fim de semana.
0: Obrigado pra ti também. Também, olha só, tá ligado comigo aqui o Wagner. Wagner tá ligado, vamos ver o que diz aqui o Wagner.
14: Boa tarde, meu amigo Vaneirão. Como é que tá o amigo aí? Toca uma música pra nós. Conexão, faz favor. Aqui é o Wagner, das máquinas. E a TM Moda Gaúcha, essa é na Vila da Quinta, né?
0: 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Beleza? Bom, a música que tu pediu, tu ouviu, né? Já toquei, né, Wagner? Então, beleza. Um abraço, meu amigo. Olá, boa tarde, Valerão. André Castro, Parque São Pedro. Estamos ligados. Abraço. Maravilha. Um abraço pra vocês também. Deixa eu ver quem é que tá ligado aqui, o Jair. Oi, boa tarde.
15: Oi, Valerão, boa tarde. Aqui é a turma do Galpão do Pipoca. Se fosse possível, a música Romance de uma Caveira com Rolando Boldrin.
0: Pá.
15: Pra oferecer pro nosso amigo Totone.
0: Beleza. Romance de uma Caveira com Rolando Boldrin. Barbaridade. Tchê, eu admiro muito e gosto muito do Rolando Boldrin, mas eu não tenho nada aqui, né? Nada do estúdio pra tocar do Rolando Boldrin. Mas eu admiro muito, sou fãzão do Rolando. Também boa tarde, quero música Aviões do Forró, uma boa para todos os ouvintes. Essa é a Raquel que está participando, Raquel toca em seguidinha. Também boa tarde, Valerão, não vai mais ter sorteio de ingresso para o cinema? Um grande abraço. Esse aqui é o Duca, claro que vai, Duca, vai sim, vai, vai ter ingresso para o cinema. Deixa eu ver quem mais está ligado comigo, o Edinho e a Vera Regina, oi.
16: Oi, Valerão, chorar por amor nunca mais, Valerão. Quero escutar o Edinho aqui e a Vera Regina.
0: Beleza. Tá certo, chorar por amor nunca mais. Meu amigo Totone, já ouvi aqui o Totone. Deixa eu ver quem mais está participando. Aqui, ó, deixa eu ver. Fala, Valerão, aqui é o Beto. Toca aí, NX0, cedo ou tarde. Quem tem cultura tem tudo. Tá legal, vamos tocar aí seguidinho, NX0. Boa tarde, Valerão, tudo bem? Gostaria de ouvir uma música com Raça Negra. Reincidente, um ótimo final de semana. Abraços, Cacaio e Silvia. Reincidente com Raça Negra. Vamos tocar em seguidinha também, nesse bloco aqui. Oi, Valerão, boa tarde. Aqui é o Osvaldo. Tô ligado no Top Tarde, nesta rádio maravilhosa. Se possível, toca aí um Christian e Ralph. Obrigado, um abraço. Beleza, um abraço pra você também. Quem mais está ligado comigo? A Daniele Ferreira. Boa tarde, Valerão. Quero ir no cinema. Quando vai ter sorteio? Toca minha música. Quem manda é ela. Gangstar. Cinderela Gangstar. Tá legal, Cinderela. Toco em seguidinha pra você aí. Por aqui tem sucesso? Tem. Peter Tita. Poanca. Alma do passado, né? Linda demais.

Que beleza, hein? Por aí você ouvindo sucesso, por aí você ouviu Miley Cyrus. Tocou por aí Miley Cyrus com Flowers. E essa do Elton John vem depois do intervalo. Antes, eu preciso falar, né, Elton? Segura aí. Não, pô, velhinho, segura. Ó, velhinho, ó. Lembra que tinha um personagem de um desenho animado que dizia, ó, velhinho, ó. Ô, velhinho, era o Coelho Pernalonga, né? Velhinho, ó, velhinho. Pois é, ó, velhinho, segura aí. Pois é, inclusive, né, até nada a ver com relação à questão, né, brincadeira aqui de idade, né? Mas é uma das coisas que não se deve nem, de repente, brincar, né? Porque o Elton John é um cara sensacional, né? E pela idade ele já tá com algumas limitações e dificuldades, né? Um dia desses eu li uma matéria que tá com dificuldade até de locomoção, né? Tem que andar sempre parado. Mas é um dos grandes nomes da música mundial, né? Nosso Sir Elton John. 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

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Cai bem a qualquer hora. 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
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É. Já abusou também, né? Já abusou também. Vai que gurizinho abusado, né? 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Olha só, agora faltando 21 minutos para as 5. 21 faltando para as 5, eu falei que o Elton vinha e ele veio. Chega mais, Elton John. Não é só Elton John, né? Ele é inglês. Sir Elton John. Com Dua Lipa.

0: Que beleza, hein? Que maravilha! Aviões do Forró, vai, vai, que tá gostoso! Tocando por aqui no nosso Top Tarde, no nosso Top Tarde que vai entrando aí na sua reta final, né? É, reta final aí do Top Tarde desta sexta-feira maravilhosa. Sexta, sua linda! Em seguidinho eu tô de volta trazendo aqui pra você as últimas de hoje. Segura aí, porque até às 5 nós vamos juntos no Top Tarde da sua cultura.
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4: Previsão do tempo.
5: Sábado com previsão de tempo instável na região sul. No decorrer do dia, muitas nuvens com pancadas de chuva e trovoadas isoladas. A intensidade dos ventos de fraca a moderada e as temperaturas se mantêm estáveis. Em Rio Grande e Pelotas, os termômetros variam entre 13 e 17 graus. Já em São José do Norte, a temperatura máxima pode chegar nos 18 graus. Previsão do tempo com informações do Instituto Nacional de Meteorologia, IMET.
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0: 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É, Cultura Zona Sul, sucesso pra você, o Top Tarde. Na reta final, né? Na reta final, trazendo por aqui a minha amiga Damiana pediu. Tá ouvindo aí, Roberta Miranda? 5, voltando pra 5. Boa tarde, Rio Grande. Boa tarde, Zona Sul. Essa é a sua cultura.

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1: Que maravilha, hein? Ao vivo! É, Roberta Miranda, A Mulher em Mim. Tocou ainda isso pra você, muito mais sucesso. Tocou por aí Aviões do Forró, tocou por aí Christian e Ralph, tocou Elton John, Miley Cyrus, Blood Eggs, teve muito som, né? Peter Titera, teve ainda Daniel Conexão, teve Coldplay, Bruno Mars, belas, belas músicas pra você. E olha, tem aqui uma mensagem, né? Uma mensagem que diz o seguinte. Até, inclusive, é bom eu pedir desculpas aqui para os ouvintes, né? Muitas e muitas mensagens hoje eu acabei perdendo. Por quê? Porque com a queda de luz, né? Deu uma pane geral por aqui, apagou tudo, né? Foi muito rápido, mas a partir do momento que apaga, apaga. E aí você tem que reiniciar todo o equipamento, né? E aí algumas mensagens eu fiquei devendo, algumas músicas eu fiquei devendo, né? Algumas eu pensei que toquei e não toquei. Então eu peço desculpas já de antemão, tá? Agora, tem um dado aqui que é muito importante e uma chamada de atenção aqui muito, muito, muito legal mesmo. Que eu concordo em gênero, número e grau e venha casar exatamente com o que eu penso. Inclusive, hoje eu presenciei, né, dois meninos andando em cima assim, ó. Primeiro, eles estavam andando no lugar dos ônibus na ciclofaixa da 24. Na ciclofaixa dos ônibus, né? Na pista exclusiva de ônibus da 24. Posterior a isso, eles subiram e entraram na praça Tamandaré andando com os tais veículos elétricos, com as tais motos elétricas. O Nando me mandou uma mensagem aqui, ele diz assim, ó: gostaria em nome da população que vocês divulgassem o caos que está o trânsito em função das motos elétricas. Vai acontecer uma desgraça pela falta de respeito e despreparo desses condutores e também a falta de fiscalização. Essa semana quase presenciei dois acidentes que poderiam ser considerados graves. É somente um alerta. Vai que cai aí nos ouvidos, né, dos familiares para orientação e também para fiscalização. Perfeito. Perfeito, Nando. Peço até desculpas que demorou muito, né? O Nando mandou uma mensagem lá no começo do programa, né? Até inclusive assim, ó. Ele mandou no começo do programa, né? Bem no começo, até antes de eu ter começado o programa. E até por isso eu acho que ele acabou ficando pra trás nas mensagens, né? Então, o que que acontece? Hoje, olha o que que eu presenciei hoje. Dois meninos, um do lado do outro, em motos elétricas. Eles vinham pela faixa exclusiva de ônibus. Olha o que que diz faixa exclusiva de ônibus. Então, quer dizer, eles não poderiam estar ali. Eles estavam atrapalhando o trânsito. E aí, simplesmente, eles chegaram na Tamandaré e eles entraram Tamandaré adentro andando de motinho elétrica. Então, quer dizer, tá um desrespeito total. Tá um desrespeito total. E isso desmoraliza todo e qualquer motorista da cidade. Então a gente pede aí providências, né, por parte das autoridades, porque fica complicado dessa maneira. Fica complicado. A gente fica vendo coisas e ouvindo coisas, né? A gente vê as preferências, né, de órgãos, né, por determinado veículo de comunicação. Não tem problema nenhum. Pode escolher e se apaixonar e se agarrar com qualquer veículo que quiserem. Mas vamos respeitar toda a população da cidade, né? E o respeitar a população é fazer as regras e fazer as leis serem cumpridas. Tá complicado. Tem carro estacionado em cima das calçadas, tem carro estacionado na pista de rolamento quase dessas revendas de carros. Então tá muito complicado. Você vem vindo, quando chega ali próximo, de repente tem um ciclista fora da ciclofaixa. Eu nunca vi ninguém chamar a atenção de um ciclista fora da ciclofaixa. Aí a pergunta que não quer calar é o porquê que tem a ciclofaixa se ninguém orienta para andarem na ciclofaixa. Ninguém é obrigado a andar na ciclofaixa. Agora, se porventura o motorista colher uma bicicleta fora da ciclofaixa, a culpa é do motorista. Sempre vai ser. A gente tem que mudar essas questões todas, né, de comportamento, essas questões comportamentais, né? Por quê? Ah, primeiro, né, o cidadão de bem não pode ter uma arma para se defender. A vagabundagem chega e invade a sua casa e você não pode fazer nada, porque estão tudo armado. Ah, mas vagabundo é vagabundo, malandro é malandro, e mané é mané. Nós somos os manés. Ah, não reage, não reage. É o que diziam esses políticos safados e sem vergonhas. Porque eles queriam que só os bandidos andassem armados. Desarmaram a população de bem. Aí o bandido sabe que ele pode chegar na casa de qualquer um e meter o pé na porta, porque... E aí? Não dá nada, né? Pois é. Se ele for preso, ele ainda vai ficar lá numa colônia de férias, comendo e bebendo às nossas custas, otários que somos. E ainda por cima a gente fica aceitando que esses políticos, porqueira, determinem o que é que vai ser da vida da gente. Como é o caso da gente não poder nem defender a nossa família e a nossa integridade física diante de um marginal armado ou não. Porque nós estamos desarmados. É ruim, né? É horrível. Mas fica aqui o meu desabafo. Doila quem doela, como dizia o Collor. 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Desejo a você um abençoado final de semana. Você fica agora com o De Volta para Casa e nós temos um novo encontro, então, na segunda, às 7h da manhã. É, às 7h da manhã com o noticiário, com o jornalismo da cultura. E na tarde com o Top Tarde, aqui um musical legal para você das 14h às 17h, com 3 horas que valerão a pena. Vem aí o Paulo Ricardo e o De Volta para Casa. E eu volto na segunda. Um abraço e até lá.
2: 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Hora certa.
1: Cultura 5 e 7.
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Agora são 5:11. Bom final de tarde de sexta-feira para você que está sintonizado aqui na Cultura, integrando a Zona Sul e conectada contigo. 5:11. 16 graus é a temperatura. 14 de agosto de 2026. Vamos juntos. Entra no ar a partir de agora mais uma vez seu programa e atualiza você com as informações do dia e também com a boa música de final de tarde. É o seu happy hour no rádio. Podemos dizer assim, não? Pode ser? Aqui fala Paulo Ricardo. Prazer em mais uma vez estar aqui na sua parceria, na sua companhia, e você sintonizado junto com a gente no 105,9 da Cultura Zona Sul. Bora lá! Você pode participar, tem as redes sociais, mandar aquele zap zap também pro 991-647867. Na sequência da programação, para quem já sabe, tranquilo. Para quem não sabe, a gente tem aniversário dos famosos, tem dica de cinema, tem aquela troca de ideias também sobre as principais informações aqui da cidade do Rio Grande e da Zona Sul. Daqui a pouco mais, meus colegas estarão por aqui para trocar uma ideia, falar com a gente também. O Marcelo e também o Alisson Fontes e o Marcelo Portela vão trocar uma ideia sobre as principais notícias aqui da cidade e também da região, trazendo mais detalhes pra gente. Fora isso, tem informação do futebol com o Adriel Zidradek, entre outras informações em destaque também. Tudo isso regado com aquela boa música que não pode faltar também por aqui.

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0: de volta pra casa aqui na Cultura com Bruno Mars, I Just Mind. Sexta-feira, sextou, qual é a trilha sonora da sua sexta-feira? Essa trilha sonora que tá rolando por aqui. Então que maravilha, 105,9 no seu rádio. Esse é o De Volta, até as 8 horas da noite. Vamos fazer aqui uma bela de uma trilha sonora, porque a sexta-feira merece, não é verdade? Para quem consegue não trabalhar amanhã, melhor ainda. Então, vamos juntos, música e informação para você aqui na nossa programação. E a prefeita, agora mudando de assunto, a prefeita de Rio Grande, Darlene Pereira, assinou no começo da noite de ontem um decreto que declara a situação de emergência nível 2 nas áreas do município afetadas pelas inundações da Lagoa dos Patos. O decreto tem validade de 180 dias, podendo ser prorrogado caso as condições se mantenham por mais tempo. Segundo o executivo, esse decreto visa agilizar a limpeza e recuperação de áreas atingidas pela água, agravada pelo ciclone extratropical ocorrido na semana passada, que causou destelhamento em dezenas de casas e a perda total do ginásio de uma escola, além de outros prejuízos por toda a cidade.
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0: Bora lá então, aniversariantes do dia. Isabela Rodrigues Caetano tá fazendo 26 aninhos. É uma das estrelas brasileiras aí do YouTube. Também aniversariante do dia de hoje, o Bryce Hall, que é uma das estrelas do TikTok, tá fazendo, um dos caras que tem mais seguidores no TikTok, 27 anos hoje. E nada mais, nada menos, 60 aninhos na data de hoje, a Halle Berry, atriz de cinema internacional. E parabéns, também você que na data de hoje, neste 14 de agosto, também está de aniversário. Muitas felicidades, tudo de bom. Um grande abraço aqui do Paulo Ricardo.

0: gente no trânsito, no seu trabalho, na sua casa, no seu carro, esteja onde você estiver. Aquele salve especial aqui do Paulo Ricardo. David Guetta com a Anne Marie. E ainda a participação do Coy Leray nessa versão de Baby Don't Hurt Me. Fechando essa super sequência por aqui. Agora são 5 horas mais 31 minutos. Tem informação, intervalo e já já a gente volta trazendo outras novidades também aqui na nossa programação. Estudantes do PET Ciências Computacionais, do Centro de Ciências Computacionais da Universidade Federal de Rio Grande, desenvolveram um sistema que gerencia o andamento do transporte do micro-ônibus da FURG. O sistema, a partir de um mapa do campus Rio Grande, Unidade Carreiros, mostra em tempo real o deslocamento do veículo. O objetivo é que os usuários do serviço gratuito de transporte interno da FURG possam verificar a localização do veículo e se dirigir às paradas no momento adequado.
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2: Previsão do tempo.
3: Sábado com previsão de tempo instável na região sul. No decorrer do dia, muitas nuvens com pancadas de chuva e trovoadas isoladas. A intensidade dos ventos de fraca a moderada e as temperaturas se mantêm estáveis. Em Rio Grande e Pelotas, os termômetros variam entre 13 e 17 graus. Já em São José do Norte, a temperatura máxima pode chegar nos 18 graus. Previsão do tempo, informações do Instituto Nacional de Meteorologia, IMET.
2: Previsão do tempo. 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
0: Tá aí o recado do nosso intervalo, 23 minutos faltando para 6 horas da tarde, sexta-feira, final de semana, sextou! E é claro, você também vai sextar. 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
11: Pode de música?
12: Ah, eu sabia, né? Eu deveria ter perguntado isso antes. Vamos ver se eu vou acertar, porque eu já tinha deixado uma na ponta da agulha aqui. Esperando, que eu sei que vocês gostam. Vamos ver se eu vou acertar. Diz aí.
11: Ah, a gente quer ouvir hoje Thiaguinho.
12: Ah, só pra, que é outra banda, no caso, né? Mas eu vou aproveitar o mote aí da fala, né? Só pra contrariar, porque eu já tinha preparado um Dilcinho aqui pra vocês. Mas tudo não, bem. Thiaguinho, qual do Thiaguinho? Manda ver. Qual o Thiaguinho?
11: Me balançou.
12: Me balançou. Tá. Na sequência eu toco pra vocês, então.
11: Um abraço, Paulo. Um bom trabalho pra vocês aí. Bom final de semana.
12: Tá bem. David, deixa eu só perguntar uma coisa aqui. Alisson Fontes ou Marcelo Portela, tem alguma pergunta? Pro David, te peguei agora, né? O rádio que é bom é isso.
13: Eu,
12: né?
13: Tenho uma pergunta.
12: Tu tem uma pergunta?
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12: 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Um ótimo final de semana pra vocês.
11: Um abraço pra vocês. Bom final de semana.
12: Valeu. Aí, rapaziada, não podemos perder tempo. Vamos fazer o seguinte, vamos botar uma sequência de música e vamos lá, porque sabe que as oportunidades, às vezes, o cavalo passa uma vez só, né? Encilhado. Né? Uma vez só, então a gente não pode.
13: Não, ainda cair na sexta-feira, ainda promoção.
12: É verdade, né? 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É o Marcelo, mas aí, rapaziada, boa tarde, Alisson Fontes. Boa tarde, Marcelo Portela. Prazer em ter vocês mais uma vez por aqui no nosso De Volta Pra Casa.
13: Boa tarde.
12: E a gente quer aproveitar, né, que vocês já que estão aqui, mesmo soldado de folga no quartel, hoje não era folga, mas só para usar uma frasezinha, soldado de folga no quartel, quer serviço. Então, quais são os destaques de hoje, do dia aí, o que vocês trabalharam hoje e principalmente, né, divulgando, eu sei que tem a questão do decreto, né, da prefeitura. Né? O Marcelo também trouxe ali com seu livrinho, seu caderninho, já tem umas anotações ali. Como é que vocês estão? Tudo certo? Como é que
13: tudo
12: foi a
13: certo,
12: semana?
13: Graças a Deus, ainda mais que hoje é final de semana, né? É. Sextou, isso aí.
12: O Alisson, pelo jeito, gosta da sexta-feira, né, Alisson?
13: Coisa boa.
12: É bom, Alisson. Legal. E aí, mas começamos por quem então? Qual a novidade?
13: Marcelo Portela vai dar voz agora.
12: Marcelo Portela. Portela, nunca vi coisa mais bela.
13: Ele, Portelinha.
14: Né? Sexta-feira, cadê a nossa estrela?
12: Menor sol. É verdade. Né? Pois é, né? Mas assim, ó, já a previsão já apontava esses dias de instabilidade, infelizmente, né? Deixa eu dar uma atualizada aqui, ó. Até vou dar um F5, 16 graus de temperatura. Nesse momento aqui na Zona Sul, em Rio Grande, né? Umidade relativa do ar na cidade do Rio Grande em 85% e vento a 23 km por hora. É o senhor.
14: Você sabia, nosso ouvinte, né, daqui da Rádio Cultura Zona Sul, alô, nosso ouvinte da Cultura Zona Sul, que o município possui duas unidades de conservação, a SNUC. Essas áreas vão além de preservação da biodiversidade e do estímulo do ecoturismo no Rio Grande. Sabias, Paulo?
12: Não.
14: A APA da Lagoa Verde e o Parque Natural Municipal da Barra. Lá na Barra do Rio Grande.
12: Legal.
14: Elas são importantes áreas úmidas com banhados e marismas que contribuem para a regulação das águas e pode auxiliar na redução dos impactos provocados por eventos extremos, né, que venham acontecendo na região do Rio Grande do Sul, e como chuvas intensas, enchentes e alagamentos. Sempre a conservação dessas duas áreas do Rio Grande é de muita importância para o nosso meio ambiente. E a ICMBio, né, sempre com as suas campanhas para o meio ambiente na nossa região.
12: O Marcelo hoje vem bem motivando o turismo, né?
13: Não, com certeza. Isso é uma das coisas,
12: é um assunto super interessante, porque às vezes as pessoas dizem assim, Rio Grande não tem nada para fazer, mas tem muita coisa, muitas vezes acaba até não sendo valorizado, né? A gente tem muitos pontos turísticos, Rio Grande realmente é uma cidade histórica em muitos pontos.
13: Sim.
12: E a gente tem que valorizar essas coisas aí, não é verdade, Marcelo?
14: Isto, lembrando de novo, a APA da Lagoa Verde e o Parque Natural Municipal da Barra. E conhece também lá no Bolacha, o Parque do Bolacha?
12: Não.
14: Que lugar lindo lá.
12: Parque do Bolacha.
14: Capivaras, jacarés.
12: Capaz.
14: Aquela
12: vegetação
14: aberto ao público ali no Parque do Bolacha. Maravilhoso para visitação, pegar sua cadeirinha, seu chimarrão e ir lá final de semana. Se sair solzinho ou nubladinho, também fica bem. Aquela visita no Parque do Bolacha lá.
13: Fazer um piquenique, né?
14: Exatamente.
12: Tu conhece lá, Alisson?
14: Maravilhoso.
13: Conheço, eu fui uma vez para tirar fotos lá, é muito lindo. Bem legal.
12: A última vez, eu vou ser sincero, a última vez que eu estive ali, no Bolacha ainda estava na construção daquele condomínio que tem.
13: Sim.
12: Ali, né? Então aí faz um tempinho realmente, mas agora o senhor me lembrou desse ponto turístico também importante aqui na cidade. Uma boa opção aí de programação, né? De final de semana também.
14: Isso, fica ao lado do posto de saúde do Bolacha. Né?
12: Muito bem. E olha só, a prefeita de Rio Grande, Darlene Pereira, assinou no começo da noite de ontem um decreto que declara situação de emergência nível 2. Como é que está essa situação, Alisson?
13: Seguinte, Rio Grande decretou a situação emergencial nível 2 após as inundações registradas nessa semana. Conversei hoje com o vice-prefeito e coordenador municipal de proteção da defesa civil, Renato Matos, mais conhecido como Renatinho. Cerca de 965 residências estão nas áreas atingidas pela mancha de inundação. A mancha de inundação seria aquelas fotos que o site da prefeitura postou, onde está manchado ali, que é as áreas ribeirinhas, né? O decreto também pode possibilitar o saque calamidade do FGTS para moradores das áreas afetadas. Isso, atingidas. Porém, a liberação ainda não há garantia e depende de análise e homologação pela Defesa Civil e Estadual. Ou seja, não é nada concretizado ainda. A situação de emergência tem validade até de 180 dias da calamidade.
12: Olha, é importante a gente salientar, e vocês inclusive fizeram já algumas reportagens, né? Uma cobertura e trazendo algumas informações para a gente, principalmente naquela área ali da Deodoro, né? Que o nível já está avançado e elevado de água. Em outros pontos da cidade também. Então a gente continua de olho, continuaremos informando a nossa audiência e também pelas nossas redes sociais e também pelo site. Esse decreto, é bom a gente, né, Alisson e Marcelo, é importante a gente não estamos com o objetivo de causar nenhum tipo de transtorno, né, nem de preocupação antecipada para as pessoas. É bom a gente deixar bem claro. Na realidade, tudo isso, todas essas movimentações são preventivas.
13: Isso aí, para agilizar, né?
12: Para agilizar. Então, quer dizer, daqui a pouco mais...
13: Futuras já... enchentes também, né? Porque agora vem a chegada do El Niño de setembro até final do ano, né? Então. Aí, precaução, né?
12: Perfeito.
13: Qualquer coisa, ligar por número 199 para a Defesa Civil.
12: Legal. Mais alguma informação? Alisson, Marcelo, era isso? Muito obrigado mais uma vez pela participação de vocês por aqui, certo? Sempre importante.
13: Muito obrigado,
12: valeu. Muitas vezes esclarecedor e também vem a contribuir aqui para a gente poder informar a nossa audiência e tocar o De Volta para Casa num momento tão importante do Dia das Pessoas, né? De Volta para Casa com música, informação e essa interatividade também.
13: E obrigado. Um abraço também para os ouvintes, né? Todo mundo está assistindo aqui a rádio.
12: É verdade.
13: Complexo Vamos Cultura, Zona Sul.
12: É verdade. Pode ouvir a rádio também pelo nosso portal, pelo site.
13: Pela web, né?
12: Complexo ExoCulturaZonaSul.com.br.
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12: Ah, aí, ó, vê se...
13: Aí, o Paulo Ricardo, vai falar alguma novidade para semana que vem? Ou vai ficar no off aí?
12: Não, tem que ficar no off. Hein?
13: Fica no clima, então, pessoal.
12: Teremos novidades, é verdade. Vão se preparando e preparando o coração de vocês. Quem está nos ouvindo e vocês dois também estão aqui
13: certeza.
12: No estúdio. Né? Mas legal, ó, desejo um ótimo final de semana para vocês.
13: Igualmente, certo? Idem.
12: Qualquer novidade, igualmente. É só nos chamar por aqui.
13: Fechou.
12: Certo?
13: Bom final de semana.
12: 7 para 6. Dilcinho com Diferentão. Aqui na nossa programação. 7 para 6. Temperatura 16 graus.

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0: e o Ed Sheeran com Azizan, aqui na programação de final de tarde da Cultura, na programação do De Volta Pra Casa. Agora são 6:01. Tá na hora da gente fazer aquele nosso intervalo, aquela paradinha. Mas antes, quero falar para você que o Ministério Público do Trabalho ajuizou medida judicial contra o órgão gestor de mão de obra do trabalho portuário avulso do Porto Organizado de Rio Grande, questionando possíveis irregularidades no edital 01/2026, que rege o processo seletivo público para o ingresso de novos trabalhadores portuários avulsos na atividade da estiva. A ação foi proposta após denúncia apresentada pela Coordenadoria Municipal de Políticas de Promoção de Igualdade Racial de Rio Grande, somada a outras notícias de fato encaminhadas ao Ministério Público do Trabalho por cidadãos e entidades preocupadas com as regras estabelecidas por este certame. Na ação, o Ministério Público sustenta que existem indícios de que o edital compromete princípios fundamentais como a isonomia, a impessoalidade, a igualdade material e a ampla acessibilidade ao trabalho portuário. 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
1: Hora certa.
0: Agora são 6:03.
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9: Legal, 6 horas mais 6 minutos, hora da coincidência. E que coincidência, hein? Coincidência a gente estar aqui junto. Coincidência a gente tocar pra frente aqui a melhor trilha sonora. É coincidência? Não, não é coincidência. É proposital mesmo. Pra fazer o melhor programa de rádio de final de tarde com aquela bela daquela trilha sonora e também, é lógico, com as informações do dia. Assim é o De Volta. De Volta pra Casa, junto com você pela 105,9, pela Cultura, integrando a Zona Sul e conectada contigo. Siga junto com a gente, vai participando. Para quem está chegando agora, quem está conseguindo finalizar aí o seu dia de trabalho, 991-647-867, nosso canal de comunicação, por aqui pela nossa programação. Bora em frente, temperatura 16 graus, é sexta-feira, final de semana se aproximando. Quero dizer para você que já, daqui a pouquinho tem uma informação muito importante aqui.

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2: Tá pensando na farra aí. 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

0: John Legend aqui no nosso De Volta Pra Casa. Tem mais informação e quero convidar, aproveitar para convidar você a conhecer, se por acaso ainda não conhece, o nosso portal de notícias, nosso site, sempre atualizado diariamente pelo nosso jornalismo com as principais informações de Rio Grande e da Zona Sul do Estado. Na tarde da última terça-feira, dia 11, o auditório da Livraria Vanguarda foi palco de um encontro que debateu o momento do mercado gastronômico nos âmbitos municipal, estadual e nacional. O evento, Inspirados e Ideias para o Mercado da Gastronomia, trouxe palestras e apresentação de cases de diferentes lugares do país para empresários locais que atuam nesse setor. Entre os objetivos está a qualificação da gastronomia local para impulsionamento não só do Rio Grande, mas também do Balneário Cassino como um destino turístico também pelo fator gastronômico.
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0: Muito bem, vamos lá, mais uma dica. Então, aqui de cinema, dica de filme, mas é lógico, não posso deixar de falar sobre o Açaí da Casa. 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E a dica de hoje é uma dica de comédia, filme nacional, mais uma vez com uma atriz que eu acho incrível, que é a Ingrid Guimarães. Estrelando Ingrid Guimarães e também a Mônica Martelli. Minha Melhor Amiga é o nome do filme, acompanha Júlia e Clara, duas jovens senhoras na casa dos 50 anos que decidem sair da rotina juntas e conhecer a Europa. Olha só essa aventura, imagina. A decisão foi tomada após elas se despedirem das filhas, que é a Manu, vivida pela Júlia Benite, e a Isadora, vivida pela Gabi Amaral, que embarcam para Portugal em um intercâmbio. Com o vazio e a tristeza em seus corações e a saudade das filhas, e fazer aí realizar umas férias perfeitas com as suas filhas, mas a realidade se torna bem diferente do esperado. Estrelado pela Ingrid Guimarães, filme nacional, e também pela Mônica Martelli, tá valendo aí pra você a dica.
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0: Filme Minha Melhor Amiga.
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0: Michel Teló ao vivo, você que sabe, não precisa mudar aqui no De Volta Pra Casa em mais uma sequência da nossa programação da sexta-feira. Agora são 6 horas e 35 minutos. Um incêndio atingiu uma residência em um condomínio de alto padrão na noite de ontem, aqui em Rio Grande. As chamas começaram na área gourmet de uma casa localizada na Santos Dumont, na Avenida Santos Dumont, às margens da RS-734, e mobilizaram duas equipes do Corpo de Bombeiros. Segundo os bombeiros, quando os bombeiros chegaram no local, a parte dos fundos da área gourmet já estava tomada pelo fogo. Segundo a corporação, as chamas avançaram gradativamente para outras áreas do imóvel. Diante da dimensão da ocorrência, foi necessário solicitar apoio de uma segunda guarnição. Uma equipe do Corpo de Bombeiros do Cassino também foi acionada para auxiliar no combate às chamas. De acordo com o Corpo de Bombeiros, a origem presumida do incêndio foi uma lareira instalada na área gourmet da casa. Ao todo, foram utilizados cerca de 3 mil litros de água nas operações de combate e rescaldo. Não houve registro de feridos.
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0: Já já a gente está de volta e já já tem top 3 aqui no De Volta.
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3: Sábado com previsão de tempo instável na região sul. No decorrer do dia, muitas nuvens com pancadas de chuva e trovoadas isoladas. A intensidade dos ventos de fraca a moderada e as temperaturas se mantêm estáveis. Em Rio Grande e Pelotas, os termômetros variam entre 13 e 17 graus. Já em São José do Norte, a temperatura máxima pode chegar nos 18 graus. Previsão do tempo com informações do Instituto Nacional de Meteorologia, IMET.
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trilha sonora da sexta-feira aqui também pela nossa programação. Não podia faltar aí no Top 3 com as mais pedidas do dia. O Alex e o Ronaldo, sexta-feira, sua linda. 10 minutos faltando para 7. Tempo voando por aqui. Temperatura na marca dos 16 graus. Esse é o De Volta para Casa até as 8 horas da noite com a RGS Lucar Veículos e sempre as melhores ofertas e condições especiais em oportunidades para você sair de carro novo. 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E olha, eu vou falar agora de um projeto muito legal, muito interessante, e quero dar parabéns também à diretoria do Centro Português. Estudantes de escolas públicas de Rio Grande poderão aprender gratuitamente instrumentos ligados à música portuguesa. O Centro Português do Rio Grande está com inscrições abertas para um projeto de formação musical que oferece aulas de guitarra portuguesa, acordeon, bandolim, teclado, cavaquinho e gaita de boca. Essa iniciativa é desenvolvida aí por meio de um projeto do Ministério dos Negócios Estrangeiros de Portugal e tem como objetivo aproximar uma nova geração da música e da cultura portuguesa. As aulas serão ministradas na Escola de Música Marcelo Vaz, no centro de Rio Grande. Segundo o presidente do Centro Português, meu amigo Vinícius Moraes da Silva, destaca aí que atualmente existe uma dificuldade para encontrar atrações locais ligadas a esse tipo de repertório também. Então, com essa dificuldade, acaba dificultando também para os jovens terem acesso a esse tipo de cultura. Tá aí! Um grande abraço, Vinícius Moraes da Silva, presidente do Centro Português de Rio Grande, e parabéns pela iniciativa. 7 minutinhos, faltando para 7. A gente segue. Agora tem mais música, não saia daí. Tem música e já já mais informações aqui na nossa programação. A programação para você que está junto com a gente, de volta para casa.

pontualmente 7 horas. Esse é o De Volta Pra Casa aqui na Cultura. Harry Styles com Sign of Times aqui na nossa programação. Pontualmente 7 horas. Uma situação de risco enfrentada por cerca de 900 famílias foi um dos fatores que levaram o Rio Grande a decretar situação de emergência, segundo a prefeita Darlene Pereira. A medida oficializada nesta quinta-feira, dia 13, teve caráter preventivo e ocorreu após uma semana marcada por vendaval, alagamentos e elevação do nível da Lagoa dos Patos. Segundo a prefeita, embora não tenham sido registrados casos graves de inundação dentro de residências, a elevação das águas exigiu acompanhamento da Defesa Civil e a mobilização de equipes municipais também.

0: Hora certa.
1: 7:08. 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

0: Muito bem, agora são 7 horas e 13 minutos, 16 graus de temperatura, estamos de volta. Esse é o De Volta Pra Casa aqui na programação da Cultura Zona Sul, comigo, Paulo Ricardo. 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Vamos juntos até às 8 da noite, trazendo música e informação. E por falar em informação, agora chega por aqui, adivinha? Futebol.
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0: Muito bem, vamos lá então. Grêmio contrata Leonardo Gaciba como consultor de arbitragem. Em mais uma manhã de frio e chuva em Porto Alegre, o Grêmio também toca pra frente aí seus treinamentos. E é sobre isso que a gente fala da dupla Grenal hoje aqui, nessa sexta-feira, dupla Grenal nesta sexta-feira aqui no De Volta Pra Casa. Em mais uma manhã de frio e chuva em Porto Alegre, o elenco gremista deu sequência à rotina de treinamentos no CT Presidente Luiz Carvalho em Porto Alegre ontem. Após a apresentação no CT, no gramado do CT, os atletas iniciaram o dia com uma corrida leve e intensificada. Na manhã de hoje, desta sexta-feira, o grupo voltou a trabalhar visando o confronto com o Atlético Mineiro. A partida pela 23ª rodada do Brasileirão está marcada para as 16 horas do próximo domingo na Arena MRV, em Belo Horizonte. E o Grêmio oficializou, então, a contratação do ex-árbitro Leonardo Gaciba para atuar como consultor de arbitragem no clube. A função envolve a orientação de jogadores e integrantes da comissão técnica sobre regras e condutas relacionadas à arbitragem, além de representação institucional do tricolor junto às entidades esportivas. Vice do Inter espera 100 mil torcedores em sequência de confrontos no Beira-Rio. Com uma sequência de 3 partidas consecutivas pela frente a serem disputadas no Beira-Rio, o vice-presidente do Conselho de Gestão do Inter, o Victor Grunberg, fez um chamado à torcida para comparecer ao estádio e empurrar o time nos combates. Os 2 primeiros jogos em casa serão pelo Campeonato Brasileiro. Na próxima segunda-feira, dia 17, o Colorado encara o Remo pela 23ª rodada. E já no dia 22, no sábado, enfrenta o Atlético Mineiro. Posteriormente, no dia 27 desse mês, a equipe de Paulo Pezzolano tem o duelo de ida contra o Grêmio pelas quartas de final da Copa do Brasil. O Inter trabalha forte também no CT Parque Gigante, em Porto Alegre, mirando essa 23ª rodada do Campeonato Brasileiro. Na manhã de ontem, a equipe intensificou a preparação para o confronto com o Remo. A comissão técnica de Paulo Pezzolano iniciou o dia com exercícios de força na academia. Depois, os jogadores foram ao campo e fizeram um circuito físico no gramado, seguido por atividades com bola. O duelo com o Remo está marcado para segunda-feira, dia 17, como eu disse, às 8 da noite, no estádio Beira-Rio. Agora são 7 horas e 18 minutos, 7 e 18. Tá chegando por aqui também para complementar e finalizar o nosso Bola na Trave, Adriel Zidradek. Diz aí, Adriel.
2: É isso aí, boa noite. E hoje o destaque é pro futebol da nossa cidade, pois na noite de ontem tivemos mais uma rodada do Campeonato Citadino. E o São Paulo deu um grande passo rumo à decisão. O Leão do Parque goleou o Rio Grande por 6-0. Os gols da partida foram marcados por Marcelo duas vezes, Gianluca, Di Paula, Cauã Gomes e Miguel Freitas. Com o resultado, o Rio Grande está matematicamente eliminado da competição. Agora, a definição da vaga na grande final acontece no domingo, às 3 da tarde, novamente no Aldo da Puso. São Paulo e Rio Grandense entram em campo para decidir quem vence o triangular entre os clubes rio-grandinos e garante o direito de enfrentar o Cerro Largo do Uruguai na decisão da Copa Internacional Cidade do Rio Grande. O São Paulo chega em vantagem pelo saldo de gols e joga pelo empate para ficar com o título da fase citadina. Já o rio-grandense precisa vencer para avançar à final. Quem levar a melhor vai enfrentar o Cerro Largo na próxima quarta-feira, às 8 da noite, também no Aldo da Puso, na grande decisão da competição que marcou o retorno do tradicional torneio de futebol da nossa cidade. Eu sou Adriel Zdradek e esse foi o Bola na Trave. Uma boa noite a todos sintonizados no De Volta Pra Casa.
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boa noite também pra você que está sintonizado, ligado aqui com a gente. Bora de música, 7 horas e 19 minutos. Uma ótima noite de sexta-feira pra você. Final de semana se aproximando. Aproveite a sua sexta-feira.

de volta para casa aqui na Cultura, 7 horas e 25 minutos. A duplicação de aproximadamente 13 quilômetros da Avenida Roberto Sokovski, em Rio Grande, ainda não tem data para começar, embora a Prefeitura trabalhe com 2027 como estimativa para o início das obras. Além disso, o projeto precisa ser validado pela Agência Francesa de Desenvolvimento e passar por uma audiência pública e avançar para a licitação. A obra, conhecida como Rota do Parque, foi iniciada, aliás, inicialmente orçada em

0: 28 para as 8. Com o objetivo de realizar a limpeza e desobstrução das redes de drenagem urbana, as equipes da Secretaria de Município da Infraestrutura continuam realizando o serviço de hidrojateamento em diversos e diferentes bairros da cidade do Rio Grande. As últimas localidades atendidas foram Navegantes, Centro e Cidade Nova. O serviço abrange Bocas de Lobo, Tubulações e demais dispositivos do sistema de drenagem pluvial. De acordo com o secretário da pasta, Rodrigo Barreto, o serviço de hidrojateamento nas redes de drenagem já realizou a limpeza de mais de 40.701 metros de tubulações, abrangendo mais de 682 unidades, mais de 682 unidades de bocas de lobo. Segundo ele, aproximadamente 60% dos serviços programados já foram concluídos, proporcionando uma melhoria significativa na capacidade de escoamento das águas pluviais em diversos pontos críticos do município. 105,9, Cultura Zona Sul. 27 para as 8.
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2: Previsão do tempo.
3: Sábado com previsão de tempo instável na região sul. No decorrer do dia, muitas nuvens com pancadas de chuva e trovoadas isoladas. A intensidade dos ventos de fraca a moderada e as temperaturas se mantêm estáveis. Em Rio Grande e Pelotas, os termômetros variam entre 13 e 17 graus. Já em São José do Norte, a temperatura máxima pode chegar nos 18 graus. Previsão do tempo com informações do Instituto Nacional de Meteorologia, IMET.
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2: Vamos lá. 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
3: Muito bem. 22 para as 8, reta final aqui do De Volta para Casa, na edição desta sexta-feira. O sul do estado entra em área de atenção para temporais no próximo domingo, dia 16, conforme previsão da Defesa Civil. A possibilidade de chuva forte, queda de granizo e rajadas de vento de até 80 km por hora. Possibilidade em vários pontos da região. Para este sábado, amanhã, portanto, a previsão é de tempo nublado, com possibilidade de chuva fraca e isolada na zona sul. As temperaturas devem variar entre 12 e 15 graus, nas mínimas de 16 e 20 graus nas máximas. Mínimas de 12 a 15 e máximas de 16 a 20 graus. O presidente da Câmara dos Vereadores de Pelotas, Michel Escalante, conhecido como Michel Promove, do PP, é alvo de uma operação do Ministério Público na manhã desta sexta-feira. Foi alvo na manhã desta sexta-feira aí de uma operação do Ministério Público. Além dele, são investigados os vereadores César Brizolara, conhecido como Cezinha, e Cauê Pirossoto, do Podemos. O Cezinha é do PSB, o Grupo de Atuação Especial de Combate ao Crime Organizado, GAECO, do Ministério Público, com apoio da Brigada Militar, cumpriu 33 mandados de busca e apreensão contra 20 alvos em Pelotas e Capão do Leão. Ordens judiciais foram executadas na própria Câmara no âmbito da Operação Expurgo, incluindo gabinetes de parlamentares e postos de trabalho dos investigados. Conforme o Ministério Público, são investigados crimes de peculato, lavagem e desvio de dinheiro, assim como infiltração de organizações criminosas na casa. A suspeita de prática de rachadinha quando os agentes públicos exigem parte dos salários de servidores em cargo de comissão indicado por eles. De volta para casa, aqui ó.
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3: 20 minutos, faltando para as 8. Rima com a Selena Gomez, Calm Down.

Vaqueiro, aqui no De Volta Pra Casa, 15 minutos, faltando pras 8. Música e informação no destaque aí do seu final de tarde, início da noite da sua sexta-feira. E a empresa Nerst, incubada na incubadora de empresas de base tecnológica da Universidade Federal do Rio Grande, a Inovatio FURG, conquistou o primeiro lugar no programa Hangar 2026, edição especial Energia e Saúde. A proposta premiada apresentou a própria empresa, que desenvolve um dispositivo portátil para o diagnóstico da tuberculose. Esse dispositivo busca reduzir a complexidade e o tempo de diagnóstico da doença e é um desdobramento da pesquisa acadêmica da doutoranda em Química Tecnológica e Ambiental pela FURG, Ana Paula de Oliveira Lopes Antunes. Parabéns, Ana Paula, por esse trabalho e parabéns à empresa também incubada na Inovatio FURG. Até às 8, por aqui, a Super Força, já na reta final de mais um De Volta Pra Casa, para finalizar a semana também, patrocínio dos nossos parceiros aqui, as nossas parcerias do programa, que é a RGS Lucar Veículos. 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

assim a gente vai finalizando De Volta Pra Casa nesta sexta-feira aqui na Programação da Cultura e volta na segunda-feira, 17 horas pontualmente. Grande abraço pra você, uma ótima noite de sexta-feira. Grande abraço do Paulo Ricardo, meio-dia, amanhã.

0: está no ar a Voz do Brasil. As notícias do governo federal que movimentaram o país no dia de hoje.
1: Olá, boa noite.
2: Boa noite para você que nos acompanha em todo o país.
1: Sexta-feira, 14 de agosto de 2026.
2: Vamos ao destaque do dia.
1: Vícios em apostas.
2: 1.200.000 brasileiros decidiram bloquear o próprio acesso às plataformas.
1: E mais de 800.000 pessoas estão impedidas de apostar em bets por participarem de renegociação de dívidas. Gilson Santa Fé.
3: Desse total, aproximadamente 794.200 estão relacionadas à modalidade voltada a inadimplentes.
2: A regulação da publicidade para bets foi tema da entrevista de hoje.
1: Ricardo Morishita, da Secretaria Nacional de Defesa do Consumidor, faz um alerta para quem gosta de jogar.
4: Jogar faz você perder dinheiro. Você perde. A regra é perder.
2: E hoje vamos fazer um passeio por patrimônios históricos brasileiros.
1: O Brasil possui 26 locais com esse título mundial da Unesco.
2: Pela voz de quem vive no local, conheceremos mais sobre três cidades tombadas.
5: Sou nascido aqui em Ouro Preto, sempre fui apaixonado pela história, sempre ficava encantado, né, com aquele centro histórico ali, parecia a cidade que a gente vê nos filmes europeus.
6: São Miguel das Missões, que esse ano estamos comemorando 400 anos da história das Missões.
7: Os pessoas só conhecem a cidade de Olinda pelo carnaval, mas muita coisa em Olinda aconteceu primeiramente.
1: Hoje na apresentação da Voz do Brasil, Luciano Seixas e eu, Mariana Jungmann.
2: E acompanhe a gente ao vivo, acesse radiobob.ebc.com.br ou o canal Gov na sua TV aberta.
1: O governo brasileiro abriu processo para avaliar a adoção de medidas de reciprocidade em resposta às tarifas impostas pelos Estados Unidos.
2: A análise tem como base a Lei da Reciprocidade Econômica, que permite ao Brasil adotar medidas para responder a ações comerciais consideradas prejudiciais ao país.
1: O Ministério das Relações Exteriores também informou a solicitação de consultas diplomáticas com o objetivo de buscar uma solução por meio do diálogo.
2: Enquanto isso, o governo brasileiro seguirá defendendo o multilateralismo e buscando novos mercados para os produtos brasileiros.
1: Uma resolução do Ministério de Minas e Energia define diretrizes para o combate a fraudes e adulterações no mercado de combustíveis e de derivados de petróleo.
2: A norma também apresenta medidas para o fortalecimento da fiscalização pela Agência Nacional do Petróleo, Gás Natural e Biocombustíveis, ANP.
8: O objetivo da norma é fortalecer a fiscalização do mercado de combustíveis. Elaborada pelo Conselho Nacional de Política Energética, o documento estabelece a atuação da Agência Nacional do Petróleo, Gás Natural e Biocombustíveis nas ações preventivas de fiscalização dos agentes regulados, nas atividades de produção, importação, distribuição e revenda varejista de combustíveis e derivados de petróleo. Assim, a ANP poderá fazer a identificação antecipada de falhas e a adoção de medidas corretivas para manter o adequado funcionamento dos equipamentos, contribuindo para o aumento da confiabilidade e segurança operacional. A norma determina ainda um maior intercâmbio de informações eletrônicas com institutos de defesa do consumidor, ministérios públicos, polícias civil e federal e Inmetro. Caberá também à ANP combater as fraudes no setor, com atenção especial para matérias-primas, tipos de petróleo utilizados, os derivados e biocombustíveis produzidos, atestando anualmente que a produção está adequada ao processo produtivo, garantindo uma maior confiabilidade aos consumidores. Nazi Brum para a Voz do Brasil.
1: Quem negociou dívidas de cartão ou de contrato com o FIES não pode realizar apostas nas chamadas bets.
2: De acordo com o Ministério da Fazenda, cerca de 800.000 pessoas estão impedidas por conta das renegociações.
1: A restrição também abrange beneficiários de programas sociais e aqueles que decidiram aderir à plataforma de autoexclusão.
3: Mais de 800.000 pessoas que renegociaram dívidas estão impedidas de apostar em plataformas autorizadas pela Secretaria de Prêmios e Apostas, a SPA. Desse total, aproximadamente 794.200 estão relacionadas à modalidade voltada a inadimplentes e 33.120 ao Fundo de Financiamento Estudantil, o FIES. Também há bloqueios para beneficiários do Bolsa Família e do benefício de prestação continuada. Lavoada, o BPC. Segundo o Ministério da Fazenda, essas restrições seguem uma decisão do Supremo Tribunal Federal, o STF. Outra opção é a plataforma centralizada de autoexclusão, que permite solicitar o bloqueio de acesso às plataformas autorizadas. Já foram registrados mais de 1.200.000 pedidos. A plataforma também oferece cursos gratuitos sobre aspectos comportamentais e financeiros relacionados às apostas. Ainda um autoteste de saúde mental, com informações sobre riscos associados a apostas e pontos de atendimento no Sistema Único de Saúde, o SUS. Para obter mais informações e entrar na plataforma de autoexclusão, acesse gov.br/fazenda. Dilson Santa Fé, para a Voz do Brasil.
2: Pois é, e o vício em apostas, especialmente entre os consumidores que utilizam casas ilegais, vem preocupando os órgãos de controle do governo federal.
1: Para reduzir os prejuízos, uma portaria regulou as publicidades das casas de apostas, as chamadas bets.
2: Entre os órgãos envolvidos na regulação e fiscalização dessas propagandas está a Senacom, a Secretaria Nacional de Defesa do Consumidor.
1: E esta semana o tema foi discutido em oficina promovida pela Secretaria com PROCONs de todo o país.
2: Hoje nós conversamos mais cedo sobre o assunto com o secretário da Senacom, Ricardo Morishita. Acompanhe.
1: Secretário Ricardo Morishita, bem-vindo à Voz do Brasil. Prazer ter o senhor com a gente. Bom, secretário, essa semana a Senacom promoveu duas oficinas voltadas para as entidades do Sistema Nacional de Defesa do Consumidor, né? Uma delas reuniu os PROCONs de todo o Brasil para tratar de crédito ao consumidor, fiscalização e combate ao endividamento. Queria que o senhor falasse para a gente, então, o que foi abordado e como os PROCONs podem ajudar nesses problemas das famílias.
9: Muito bom. Olha, esse é um tema que tem preocupado todos os consumidores, o endividamento. Ele é um tema muito relevante. A primeira medida é trocar informações. A segunda é trabalhar na prevenção, combater tudo aquilo que pode ser combatido preventivamente. E depois verificar os efeitos para que na reparação, na negociação da dívida do consumidor, a gente consiga dar sempre a melhor proteção.
2: Tem uma outra oficina, que a Mariana falou de duas, né? Que seria a capacitação desses órgãos de defesa do consumidor em relação às bets, né? As apostas de cota fixa, chamadas bets, que hoje é um problema nacional, né? Se não mundial. O que foi abordado nessa capacitação, secretário?
9: Olha, basicamente, a gente estava bastante preocupado com a questão da publicidade. Essa oficina, ela reuniu, acho que isso é importante a gente comentar, os três grandes setores públicos, a área pública que tem poder de fiscalizar e ajuizar ações. Então, nós tivemos lideranças dos PROCONs, das cinco regiões do país, nós tivemos promotores que estão trabalhando com esse tema e também a Defensoria Pública. Porque a tutela, a proteção e o acesso dos consumidores carentes individualmente, você tem a defensoria trabalhando. E os três juntos, além de trocar informações, a gente pôde olhar sobretudo para como isso chega para o nosso consumidor. E o foco é sempre o combate à ilegalidade, o combate daquelas que são legalizadas, mas estão cometendo abusos, e o foco é sempre você ajudar nesse mercado. Mecanismo de prevenção.
1: Inclusive, a gente teve recentemente uma portaria interministerial, né, para tratar dessa questão da publicidade das bets, e a Senacom faz parte dessa, desse grupo aí de organismos do governo que montaram essa portaria.
9: Exatamente, isso é fundamental, né? Você vê o Estado trabalhando junto, coordenadamente, melhora, potencializa os efeitos no dia a dia do nosso consumidor.
2: As plataformas que estão regularizadas, né, junto ao governo federal, estão autorizadas a funcionar, tudo certinho, elas também têm limites, não é isso, secretário? O que as propagandas delas não podem conter, por exemplo?
9: Olha, eu acho super importante, mas eu posso fazer uma observação? O primeiro grande alerta para o consumidor: cuidado com as ilegais. Não há como ganhar com as ilegais. Elas estão descumprindo a norma, não recolhem os valores, não tem segurança para o jogo. É perda certa. jogar numa bet legal é um prejuízo gigantesco para os consumidores, para o bolso dele e para a saúde dele. Então a gente faz esse primeiro alerta: cuidado, consumidor, cuidado com a bet legal. Essa é a primeira grande frente. A segunda, Luciano, é aquela para as legalizadas. E aqui acho que tem uma contribuição importante, uma clareza que o Estado brasileiro está dizendo. Três frases que ajudam a gente a entender quais as cautelas que o consumidor jogador, o consumidor apostador precisa ter. A primeira delas é o que o Ministério da Fazenda diz: jogar faz você perder dinheiro. Você perde, a regra é perder. Por isso, toda publicidade. Por exemplo, aquela que mostra que houve um consumidor que ganhou. Aí mostra lá que aquele foi o premiado, mostra o valor que foi premiado. É enganoso, porque a regra é perder. Em mais de 90% dos jogos, em mais de 97, 94, eu tive agora no Espírito Santo, o Ministério Público fez uma mensuração. Pelo menos 94% dos jogos são perdidos. O consumidor perde. Mostrar que ele está ganhando é uma enganosidade. Não pode. Essa é uma questão. A segunda questão: como jogar? A regra é perder. Aquele que vai na internet ensinar como a pessoa ganha é profundamente enganoso. Como é que você ensina alguém a ter sorte? Quando, na maioria das vezes, você vai perder. Porque é essa primeira frase de advertência que precisa ser observada. Você vai perder. Você joga por entretenimento, é para se divertir, mas não porque você vai perder. Essa é a primeira frase. E toda publicidade que for contrária a essa frase, ela é enganosa. Essa é a primeira regra: você vai perder. A segunda regra, que essa diz respeito à saúde e à segurança dele: pode causar dependência. É sério isso, porque é biológico. Há uma interferência no comportamento biológico. Então, pode viciar. Porque pode viciar, tem uma regra importante. Quando você faz uma publicidade e facilita o jogo, quando você, por exemplo, você, o consumidor entra ali e aí tem, por exemplo, um botãozinho para turbinar a jogada. Olha, turbinar a jogada, você está incentivando ele a jogar mais. São mecanismos que podem causar vício, dependência. Bonificar é proibido. Por quê? Porque a bonificação, você vai entrar na bet, já ganha bonificação, é objetivo, é proibido, é prática abusiva. A 14.790, que é a lei que regulamenta, proíbe, e a portaria 73 interministerial diz a mesma coisa. Por quê? Porque na hora que você dá o bônus, você está incentivando a pessoa a jogar e está aumentando o risco em relação à sua saúde e sua segurança. Jogar pode causar dependência. Você perde dinheiro, pode causar dependência. É o Estado brasileiro dizendo isso. E a terceira coisa, qual é? É aquela que também machuca muito o consumidor. É quando se diz: apostar não é investimento. Não é. Não pode se dizer que é investimento. Não pode se criar cursos, né? Eu vi uma vez um influenciador dizendo assim: apostar é igual fazer investimento. Você precisa ter resiliência, você precisa ter força, mesmo perdendo. Se você não continuar jogando, você vai perder mais ainda. É profundamente enganoso.
1: Então, só para a gente concluir, secretário, quais são os canais de denúncias para quem observar propagandas de bet que estejam aí infringindo todas as regras? Olha, ou propagandas de bet ilegais?
9: Perfeito. Há sempre o canal do Fala BR, que ele pode entrar e pode fazer a sua denúncia. Mas lembra, se a gente está falando das bets legalizadas, aquelas que são autorizadas a funcionar, essa ela tem o consumidor.gov.br. porque elas são obrigadas a se registrar ali. Agora, tem uma dica que eu acho que é bacana. Como é que você sabe que uma bet é legalizada ou não?
1: Tem um site que você pode conferir,
9: né? Tem um site. Essa é uma boa, exatamente. É o
1: site. Eu já fiz entrevistas
9: boa,
1: antes sobre
9: boa,
1: isso.
9: Boa, é isso mesmo. É a Secretaria de Prêmios e Apostas, que tem lá um site, e todas as legalizadas estão ali. Agora, a dica mais prática. Veja se ela é bet.br. Ela pode ter qualquer nome, mas tem que ter o nome dela, .bet.br. Se não tem, precisa tomar cuidado. Tem uma exceção também. Tem seis estados que regulamentam bets: Rio, Minas Gerais, Paraná, Paraíba, Maranhão, Sergipe e Tocantins. Até agora são 6. 21 é fácil, em 21 estados.
1: bet.br.
2: Muito bem, nós conversamos com o Ricardo Morichita, secretário nacional de defesa do consumidor. Muito obrigado por sua entrevista aqui à Voz do Brasil.
9: Uma alegria estar com vocês, sempre à disposição.
1: Será realizado neste final de semana um mutirão com 10 mil vagas de atendimento em agências da Previdência Social.
2: Para participar, o cidadão deve realizar o agendamento previamente pelo site ou aplicativo Meu INSS ou pela Central 135.
1: E fique atento, golpes e informações falsas sobre benefícios previdenciários têm feito cada vez mais vítimas.
2: Para acessar serviços com segurança e evitar fraudes, aposentados, pensionistas e demais segurados devem utilizar apenas os canais oficiais do INSS.
1: O Meu INSS reúne mais de 100 serviços e permite resolver diversas demandas sem sair de casa.
10: A Ivanilce da Silva Santos é aposentada em Rio Branco, no Acre, e conta que sempre que precisa, usa o aplicativo Meu INSS.
11: Eu sempre passei, eu uso qualquer hora, através do GOV, né? Eu consigo entrar no Meu INSS e fazer tudo que eu quero pelo celular.
10: Atualmente, mais de 100 serviços do INSS são oferecidos de forma digital, pelo aplicativo ou pelo site Meu INSS. A ferramenta foi criada para simplificar o acesso a serviços e evitar filas nas agências. E hoje, 6 em cada 10 requerimentos já são feitos pelas plataformas, segundo a diretora de tecnologia da informação do INSS, Aruana Espíndola.
12: Os principais serviços, além do requerimento de benefício por incapacidade, que hoje também é feito de maneira digital. Além disso, salário e maternidade, pensão por morte e aposentadorias também são efetuados por esse site ou aplicativo.
10: Para acessar o Meu INSS, basta ter cadastro no gov.br. Mas quem ainda não tem, pode usar a própria plataforma para solicitar. Além da senha, o aplicativo oferece o duplo fator de segurança, mas é preciso tomar alguns cuidados para evitar golpes, como não compartilhar senhas e nem confiar em mensagens solicitando dados se passando pelo INSS. Reportagem Gabriela Noronha.
2: Você que é estudante e está escolhendo qual faculdade cursar, uma plataforma do Ministério da Educação pode te ajudar nessa missão.
1: É o Sistema Eletrônico de Acompanhamento de Processos da Educação Superior, o EMEC. A consulta é gratuita e pode ser feita diretamente pela internet.
2: Pelo EMEC, você pode verificar a situação cadastral e conferir as notas de qualidade de faculdades, universidades e cursos de graduação e pós-graduação no Brasil.
13: Estudantes podem verificar se os cursos de graduação e as instituições em que estudam ou desejam ingressar estão devidamente credenciados, reconhecidos ou autorizados pelo Ministério da Educação. A consulta ocorre por meio do Sistema Eletrônico de Acompanhamento de Processos da Educação Superior, o EMEC. O sistema gerencia, regula e monitora as faculdades, as universidades e os cursos de graduação e pós-graduação no Brasil. Instituições sem credenciamento e cursos sem autorização não podem funcionar. Já sem reconhecimento, os cursos não podem ter seus respectivos diplomas emitidos e validados. Ao consultar a instituição, também é possível verificar o índice geral de cursos e o conceito institucional. Eles são indicadores de qualidade do MEC, calculados pelo INEP. Rafael Arruda, diretor de Política Regulatória da Secretaria de Regulação e Supervisão da Educação Superior do MEC, destaca a importância de o estudante consultar esses indicadores.
14: É importante que as pessoas entendam a necessidade de observar essas informações para que possam fazer seus cursos em instituições adequadas, corretas e, ao mesmo tempo, de qualidade, e seus cursos também.
13: Antes de serem reconhecidos pelo MEC, os cursos de graduação passam por diferentes etapas de regulação da educação superior. O curso autorizado é aquele que recebe permissão para iniciar seu funcionamento e ofertar aulas. Já o reconhecimento é a confirmação para que o diploma tenha validade oficial em todo o país. Reportagem Júlio César de Oliveira.
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1: próxima segunda-feira é o Dia Nacional do Patrimônio Histórico.
2: O patrimônio é o legado do nosso passado. Aquilo com que convivemos hoje é considerado de valor excepcional para a humanidade, como define a Unesco, a Organização das Nações Unidas para a Educação, a Ciência e a Cultura.
1: No nosso primeiro episódio da Voz do Brasil, vamos falar sobre patrimônios mundiais localizados aqui no Brasil. Acompanhe. Identidade e tradição. Cada pedacinho desse país, que recebeu o título de Patrimônio Histórico Mundial, preserva a memória e garante a riqueza da história por gerações. O Brasil possui 26 locais que receberam essa classificação, seja pela importância da arquitetura e da cultura ou pela beleza natural e ambiental. Então, já que estamos pertinho do Dia Nacional do Patrimônio Histórico, vamos conhecer três desses lugares que já ganharam esse reconhecimento mundial da Unesco. Nossa primeira parada é no Nordeste do país. Vamos até Olinda, em Pernambuco, conhecer o Centro Histórico. Ao caminhar pelas famosas ladeiras da cidade, encontramos igrejas centenárias, conventos e casarões coloridos. O guia turístico Júlio de Paula diz que Olinda não se resume aos famosos bonecos gigantes.
7: As pessoas só conhecem a cidade de Olinda pelo carnaval, mas muita coisa em Olinda aconteceu primeiramente. A primeira ordem dos carmelitas do Brasil é em Olinda, primeiro convento franciscano do Brasil é em Olinda, primeira catedral que está de pé, né, nos dias de hoje, de 1537, Catedral da Fé, é antigo, primeira faculdade de direito, primeiro hospital do Brasil, enfim, muita coisa primeiro em Olinda, é o início da colonização.
1: E agora a gente viaja para outro destino. Estamos em Minas Gerais. E o hino do estado vem da gaita do nosso guia turístico Jim Neguinho. Ele vai nos apresentar a cidade de Ouro Preto. O município foi o primeiro do país a ser declarado Patrimônio Cultural da Humanidade pela Unesco em 1980. E aqui o passeio é completo. Museus, esculturas e muitas igrejas, com destaque para São Francisco de Assis, feita pelo artista e arquiteto Aleijadinho. Além disso, podemos ver a história do Brasil por toda parte, como as Minas de Ouro, uma importante influência dos africanos, como nos conta Jim Neguinho.
15: Eram pessoas escravizadas, engenheiros, mineradores de regiões específicas do continente africano, que foram trazidos para aquelas condições de escravos para trabalhar na Mina de Ouro. Os portugueses trouxeram para Ouro Preto mão de obra especializada esse tipo de mineração. Então eu super recomendo conhecer a Mina de Ouro e a senzala, conhecer esse mercado do povo africano aqui na nossa cidade.
1: E para fechar a nossa viagem, atravessamos o país e vamos percorrer mais de 1.800 quilômetros para o nosso próximo destino. Estamos em São Miguel das Missões, no Rio Grande do Sul. Aqui é possível conhecer os trabalhos dos jesuítas durante os séculos 17 e 18. A principal atração da cidade é o sítio arqueológico de São Miguel Arcanjo. À noite, o turista pode participar de mais um espetáculo. Quem nos conta é a guia Cris Bueno.
16: De noite tem um espetáculo de som e luz, que é um dos espetáculos mais antigos do país, desde a sua criação, que jamais foi interrompido.
1: A Cris Bueno também falou sobre uma famosa tradição na cidade.
16: São Miguel também é reconhecido como a terra dos benzedores. Tem vários benzedores que atendem na sua própria casa. Benzimento era indígena e foi passando de pai para filho.
1: E só de falar desses três lugares, já deu para perceber que o Brasil é muito rico de história e de patrimônios, não é mesmo? Para conferir a lista de patrimônios mundiais reconhecidos pela Unesco, é só acessar o site whc.unesco.org. Aqui é a Raquel Mariano e nos encontramos na nossa próxima viagem. Até lá! Bom, e na próxima sexta-feira a gente traz mais um episódio da Voz pelo Brasil. Dessa vez a gente vai falar sobre folclore e trazer o Boi Bumbá do Maranhão.
2: essas foram as notícias do governo federal.
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1: Fique agora com as notícias do Poder Judiciário e do Congresso Nacional. Boa noite, um bom fim de semana.
2: A gente volta na segunda-feira. Boa noite.
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18: Prazo para envio de propostas de modernização do sistema de justiça termina neste sábado.
19: STJ mantém multa do IBAMA à importadora que comprou borboletas mortas da China.
18: Amanhã é o último dia para informar sobre o transporte gratuito de indígenas no dia das eleições.
19: Boa noite, eu sou Marcela Luiza.
18: E eu sou Walter Lima.
19: Nesta semana, o presidente do Supremo Tribunal Federal e do Conselho Nacional de Justiça, ministro Edson Fachin, e o presidente do Banco Central, Gabriel Galípolo, revisaram uma portaria conjunta que cria um grupo executivo responsável por desenvolver as bases de Sistema Nacional de Registro, Rastreabilidade e Controle da Cessão de Créditos de Precatórios.
18: Na ocasião, o ministro Edson Fachin destacou que o objetivo da iniciativa é garantir mais transparência e segurança. Vamos ouvir um trecho.
20: O objetivo dessa nova regulação, obviamente, não é impedir a circulação de créditos, mas sim de garantir que ocorra com transparência, segurança jurídica, rastreabilidade e proteção aos credores, especialmente aos credores em situação de vulnerabilidade.
19: A nova regulamentação torna obrigatória a escritura pública na primeira transferência do precatório.
18: A medida busca garantir ao credor informações claras sobre o valor atualizado do crédito, o preço negociado e as consequências da operação.
19: O Superior Tribunal de Justiça restabeleceu a multa aplicada pelo IBAMA a uma pessoa que comprou 158 borboletas mortas da China.

0: em animal ingresse no território nacional sem a licença para que haja infração.
1: Termina amanhã o prazo para que instituições públicas, privadas e da sociedade civil possam apresentar propostas para modernizar o sistema de justiça.
2: As sugestões devem buscar mais eficiência, transparência, acesso à justiça e fortalecimento da governança, com baixo ou nenhum impacto fiscal.
1: Cada instituição poderá apresentar uma única contribuição diretamente por meio de formulário disponível no site do STF, com envio de resumo escrito de até 4 mil caracteres.
2: As contribuições serão comprovadas pelo Grupo de Estudos para a Modernização do Sistema de Justiça, criado pelo presidente do Supremo, ministro Edson Fachin, no âmbito do Centro de Estudos Constitucionais do Tribunal.
1: Sábado é o último dia para informar sobre transporte de eleitores de aldeias indígenas e moradores de zonas rurais, quilombos e outras comunidades tradicionais.
2: O prazo é para o transporte gratuito no dia das eleições. Fábio Ruas.
3: Responsáveis por repartições e unidades do Serviço Público Federal, Estadual ou Municipal devem informar ao juízo eleitoral o número, a espécie e a lotação dos veículos e das embarcações. O dia 15 de agosto também é data limite para informar itinerários, horários e modalidades de transporte que serão ofertados gratuitamente nos dias de votação. Candidatas, candidatos, partidos, federações, coligações ou qualquer pessoa não podem fornecer transporte a eleitoras e eleitores no dia da votação.
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2: Boa noite.
1: E um bom fim de semana.
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6: Eu sou Humberto Pinheiro e estes são os destaques de hoje do Jornal do Senado, que começa agora. Senado aprova sistema de alerta para localizar pessoas desaparecidas. Alcolumbre destaca a produtividade das semanas de esforço concentrado. Cidadania digital pode virar parte da educação básica para prevenir riscos no ambiente virtual. Boa noite. O Brasil registrou 43.828 desaparecimentos só no primeiro semestre de 2026, segundo dados do painel estatístico do Sistema Nacional de Informações de Segurança Pública do Ministério da Justiça. Para mudar esse cenário, a Comissão de Direitos Humanos aprovou a criação de um Sistema Nacional de Alerta para ajudar a localizar pessoas desaparecidas. Repórter César Mendes.
7: O projeto da senadora Damaris Alves, do Republicanos do Distrito Federal, determina que as buscas comecem logo após o registro da ocorrência e classifica os casos como voluntários, involuntários ou criminosos, cada um com seu protocolo específico. Avisos de alerta serão enviados por aplicativo e internet a pessoas que possam ajudar nas buscas com base na localização da ocorrência. Alterações feitas na proposta original ampliam o conceito de desaparecimento involuntário para incluir grupos vulneráveis como crianças, idosos e pessoas com deficiência e passam a usar o termo desaparecimento criminoso no lugar de desaparecimento forçado, como explica a senadora Roberta Scioli, do Republicanos de Roraima, que leu o relatório.
8: Essa alteração busca evitar o uso inadequado da expressão desaparecimento forçado, que já possui sentido jurídico próprio no direito internacional e no ordenamento jurídico brasileiro.
7: A proposta vai passar por votação em turno suplementar antes de seguir para a Comissão de Constituição e Justiça.
6: O senador astronauta Marcos Pontes, do PL de São Paulo, criticou a medida provisória que prevê a avaliação pelo Ministério da Educação da proficiência dos médicos recém-formados por meio do Exame Nacional de Avaliação da Formação Médica, o ENAMED. Ele defendeu o projeto de lei de sua autoria, que prevê a aplicação do exame pelo Conselho Federal de Medicina como requisito para o exercício profissional. Marcos Pontes destacou que um conceito básico da administração é que quem executa

0: não fiscaliza a própria execução. Assim, para ele, quem executa a formação, ou seja, o Ministério da Educação, não pode fiscalizar a própria formação, o que seria um erro grosseiro.
1: Quem tem que fazer esse exame, quem tem que executar esse exame, tem que ser o Conselho Federal de Medicina, que é um órgão preparado para isso, formado por seus pares, os médicos, são aqueles que entendem do que tem que ser feito para que tenha uma medicina melhor no país.
0: Já o senador Plínio Valério, do PSDB do Amazonas, cobrou a votação da proposta de emenda à Constituição, que amplia a autonomia operacional e orçamentária e financeira do Banco Central. Segundo o parlamentar, a PEC 65 de 2023 também prevê medidas para garantir a continuidade do PIX sob responsabilidade do Banco Central. Plínio lembrou que na época houve um acordo para que a proposta fosse votada em plenário após um prazo de 14 dias, solicitado pelo governo, mas a votação até agora não ocorreu. O senador defendeu o cumprimento do acordo e pediu que o texto seja apreciado logo. Para ele, o período eleitoral não deveria impedir a análise.
2: Há uma disputa econômica mais ampla pelo PIX, só não percebe isso quem não quer. O momento é este. No plano internacional, nós temos uma importante conquista a preservar e ampliar. Na nossa economia, sabemos todos a necessidade de defesa da moeda.
0: Após a semana de esforço concentrado realizado pelo Senado Federal, o presidente da Casa, senador Davi Alcolumbre, defendeu o modelo semipresencial. Alcolumbre reforçou a possibilidade dos senadores conciliarem suas obrigações em Brasília sem deixar de prestar conta nos estados. Mais detalhes com o repórter Douglas Castilho.
3: Com a proximidade das eleições, é prática comum no Congresso Nacional a realização de semanas de esforço concentrado, quando os parlamentares se reúnem em sessão para intensificar negociações importantes e votar matérias prioritárias. A medida é utilizada já que as reuniões para decidir as campanhas demandam presença maior dos parlamentares em suas bases. Os senadores que pretendem a reeleição têm até o próximo dia 15 para pedir o registro no Tribunal Superior Eleitoral. Ao fim da sessão realizada na última terça-feira, Davi Alcolumbre reforçou a utilidade do calendário especial.
4: Se nós pegarmos a produtividade da atuação do dia de hoje no Senado Federal, nós cumprimos integralmente o que estava pautado pela Secretaria-Geral da Mesa e anunciado, e incluímos outras matérias, como item extra-pauta de solicitação de senadoras e de senadores, inclusive do governo, ou seja, aumentando em muito a eficiência da sessão deliberativa da semana de esforço concentrado.
3: Nas eleições de 2026, 54 vagas no Senado estarão em disputa.
0: O Senado aprovou empréstimos aos municípios de Maceió, em Alagoas, Águas Lindas de Goiás e ao estado de Mato Grosso do Sul. As operações de crédito vão financiar projetos de mobilidade urbana, saúde e infraestrutura. Repórter Lana Dias.
5: Maceió vai contratar 150 milhões de dólares para financiar parte de projetos e obras de infraestrutura e mobilidade urbana, incluindo o sistema de ônibus de trânsito rápido. O dinheiro virá do novo Banco de Desenvolvimento, o Banco do BRICS. Mato Grosso do Sul também foi autorizado a pedir crédito de 80 milhões de dólares junto ao Banco Interamericano de Desenvolvimento, com o objetivo de apoiar a parceria público-privada do Hospital Regional do Estado. A relatora do texto, senadora Tereza Cristina, do Progressistas de Mato Grosso do Sul, explicou que o empréstimo dará mais segurança ao projeto.
6: A operação de crédito contingente constitui instrumento destinado a conferir segurança financeira à parceria público-privada do Hospital Regional de Mato Grosso do Sul, reduzindo os riscos associados ao cumprimento das obrigações do poder público, contribuindo para a estabilidade da relação contratual.
5: Os senadores ainda aprovaram um empréstimo para o município de Águas Lindas de Goiás, que será destinado à infraestrutura, saneamento, mobilidade e demais serviços públicos na cidade. Os textos irão à promulgação.
0: A Comissão de Ciência e Tecnologia aprovou o projeto que inclui a Cidade Digital, como novo eixo da Política Nacional de Educação Digital. A proposta prevê ações nas escolas para prevenir riscos no ambiente virtual. O texto também prevê capacitação de professores e apoio às famílias. A proposta segue para a Comissão de Educação, onde será analisada em decisão terminativa. Mais informações com a repórter Patrícia Oliveira.
7: Com foco no uso de tecnologias digitais por crianças e adolescentes, o projeto aprovado prevê que escolas da educação básica promovam estratégias para prevenir o bullying no ambiente virtual, a superexposição e o uso excessivo de telas, além do compartilhamento indevido de dados e imagens e a desinformação. O texto também prevê a formação de professores e gestores, atenção à saúde mental, campanhas sobre direitos e deveres no ambiente digital e orientação às famílias, aspecto destacado pelo senador astronauta Marcos Pontes, do PL de São Paulo.
8: Às vezes o pai ou a mãe, né, ou os dois, chega e fala assim, deixa lá o celular com a criança conectada, mas não faz ideia com quem essa criança está conversando, não faz ideia o que, que ela está vendo.
7: O projeto também estabelece medidas para ampliar a inclusão digital e a educação midiática. A proposta segue para decisão final na Comissão de Educação.
0: Com edição de Paulo Groba e trabalhos técnicos de João Lira, o Jornal do Senado fica por aqui. Acompanhe agora as notícias do Tribunal de Contas da União e da Câmara dos Deputados. Boa noite e um bom fim de semana.
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10: O Tribunal de Contas da União quer ouvir motoristas de todo o país sobre a qualidade dos combustíveis. A consulta faz parte de uma auditoria que avalia a fiscalização da Agência Nacional do Petróleo. Podem participar caminhoneiros, motociclistas, taxistas, motoristas de aplicativo e qualquer pessoa interessada. O questionário pergunta sobre a qualidade dos combustíveis, a fiscalização e o monitoramento realizados pela agência. As respostas vão ajudar o TCU a identificar problemas e auxiliar a auditoria. O objetivo também é melhorar o atendimento às denúncias feitas pelos consumidores. Combustíveis de baixa qualidade podem causar prejuízos aos motoristas, aumentar custos e até comprometer a segurança dos veículos. O questionário pode ser respondido até o dia 10 de setembro. Saiba mais em tcu.gov.br.
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11: Deputados permitem desconto nos salários para pagamento de aluguel.
12: Câmara autoriza porte de arma ao oficial de justiça e fiscal agropecuário.
11: Plenário garante novas regras para venda e troca de milhas por dinheiro.
13: Boa noite. A Câmara aprovou um projeto que garante o resgate de milhas por dinheiro e a venda para terceiros nos programas de fidelidade. O repórter Antônio Vital acompanhou a votação.
14: O plenário da Câmara aprovou o projeto que garante direitos das pessoas que adquirirem milhas em programas de fidelidade, como a possibilidade de vender o saldo para terceiros. A proposta regulamenta o funcionamento desse tipo de programa e define regras para a venda, transferência e troca de pontos e milhas por dinheiro. De acordo com o projeto apresentado pelo deputado Ricardo Aires, do Republicanos de Tocantins, as empresas que oferecem programas de fidelidade só poderão restringir a venda de milhas pelos clientes se oferecerem uma opção para converter esses pontos diretamente em dinheiro vivo. Se não houver a opção de troca por dinheiro, a empresa fica impedida de bloquear contas, limitar o número de beneficiários ou dificultar a venda ou transferência dos pontos, com exigências como reconhecimento facial ou biometria. Isso vai valer para o resgate de milhas por produtos ou passagens aéreas, por exemplo. De acordo com o autor da proposta, Ricardo Aires, o objetivo é impedir que uma empresa lucre com a venda de pontos e, ao mesmo tempo, crie empecilhos para o cliente resgatar o que comprou. O relator da proposta do plenário, o deputado Paulo Soares, do Podemos, de São Paulo, defendeu as medidas. Para ele, as administradoras que vendem pontos ou milhas, que hoje têm valor entre R$ 70 e R$ 80, praticam um monopólio quando dificultam o resgate, a venda ou a conversão de milhas em dinheiro.
15: Um projeto como esse estabelece normas importantíssimas para que o consumidor não seja lesado. São regras claramente colocadas para que nenhum dos lados, na verdade, sejam prejudicados e o consumidor tenha livre acesso ao que é direito dele, no caso aqui, no que diz respeito às milhas. Muitas vezes elas vêm como um bônus ou como um cashback, mas em outras ocasiões essas milhas são compradas. E naturalmente é fundamental que o consumidor tenha pleno direito de distribuir, comercializar, enfim, fazer o uso que bem entender dessas milhas.
14: O projeto que regulamenta o funcionamento de programas de fidelidade e define regras para venda, transferência e troca de pontos e milhas por dinheiro, seguiu para análise do Senado. Da Rádio Câmara, de Brasília, Antônio Vital.
9: Consumidor.
11: Juarez Costa, do Republicanos de Mato Grosso, apresentou projeto que determina a retenção do pagamento de compras feitas pela internet até o consumidor confirmar o recebimento do produto. O deputado esclarece que a medida busca reduzir prejuízos provocados por fraudes ou por mercadorias não entregues.
13: Juarez Costa explica que o pagamento poderá ficar retido por até 30 dias. De acordo com a proposta, se o consumidor contestar a entrega, o fornecedor terá 10 dias úteis para comprovar o recebimento ou solucionar o problema. Caso contrário, o valor deverá ser devolvido ao comprador.
9: Habitação.
11: A Câmara aprovou projeto que permite desconto no salário para pagamento de aluguel. Entenda na reportagem de Antônio Vital.
14: O plenário da Câmara aprovou o projeto que autoriza desconto diretamente no salário do inquilino para o pagamento do aluguel. Projeto apresentado pelo deputado Júlio Lopes, do PP do Rio de Janeiro, cria possibilidade de consignação e folha de pagamento para aluguéis residenciais. O sistema será parecido com um dos chamados empréstimos consignados, que permitem desconto em folha para pagar financiamentos bancários. De acordo com a proposta, o aluguel consignado vai funcionar como garantia para as locações, o que pode baratear os custos para o locatário. O projeto estabelece um limite de 30% do salário para o pagamento do aluguel e permite que mais de uma pessoa ofereça essa garantia até alcançar o valor do aluguel. Além disso, prevê que o locatário empregado de empresa pública ou privada ficará dispensado da multa contratual se tiver que devolver o imóvel por conta da transferência para outra cidade. No plenário, o relator, deputado Cláudio Cajado, do PP da Bahia, acatou sugestão de mudança apresentada pela deputada Érica Cocai, do PT do Distrito Federal, que retirou do texto a possibilidade de uso do saldo do FGTS para pagamento do aluguel.
16: Consideramos meritória a emenda de plenário apresentada, vez que preserva a finalidade do FGTS, que é assegurar proteção financeira ao trabalhador em situações específicas, reduzindo-se o risco de comprometimento dessa reserva financeira do trabalhador.
14: O projeto que autoriza desconto diretamente no salário do inquilino para o pagamento do aluguel seguiu para análise do Senado. Da Rádio Câmara, de Brasília, Antônio Vital.
9: Justiça.
13: Zé Adriano, do PP do Acre, é autor de projeto que cria procedimento para investigar as causas de incidentes graves em obras e serviços de engenharia contratados pelo poder público. Pela proposta, a análise será obrigatória em situações de acidentes com morte, entre outros.
11: Zé Adriano explica que a proposta prevê investigação técnica independente para identificar as causas do problema e evitar novas ocorrências. O texto também prevê a divulgação de relatórios no Portal Nacional de Contratações Públicas, com as recomendações resultantes da apuração.
9: Votação.
13: A Câmara aprovou o porte de armas para oficiais de justiça e fiscais agropecuários. O repórter Marcelo Larcher traz mais detalhes sobre as mudanças propostas na legislação.
17: A Câmara dos Deputados aprovou o projeto que autoriza o porte de armas de fogo para oficiais de justiça e auditores fiscais federais agropecuários. O projeto altera o Estatuto do Desarmamento para incluir essas duas categorias entre aquelas que já têm direito ao porte de arma no país. Hoje, essa autorização já vale para policiais, militares e outras carreiras ligadas à segurança pública, desde que cumpram os requisitos legais, como comprovação de capacidade técnica e aptidão psicológica. Pelo texto aprovado, esses profissionais poderão portar arma de fogo de propriedade própria ou fornecida pelas instituições, inclusive fora do horário de serviço, com validade em todo o território nacional, conforme as regras previstas em lei. Outro ponto do projeto é a atualização de regras relacionadas à idade mínima para aquisição de armas. A proibição para menores de 25 anos continua valendo, com exceção das categorias que têm autorização legal para o porte, incluindo agora os oficiais de justiça e os auditores fiscais agropecuários. Relator da proposta, o deputado Jonas Donizete, do PSB de São Paulo, argumentou que a medida reconhece o risco enfrentado por esses profissionais no exercício das funções. Segundo ele, oficiais de justiça e auditores fiscais atuam diretamente na execução de decisões judiciais e em atividades de fiscalização, muitas vezes em situação de tensão e exposição a ameaças. No plenário, o relator foi o deputado Coronel Meira, do PL de Pernambuco. Ele justificou a necessidade de porte de arma para oficiais de justiça.
18: O oficial de justiça exerce, sim, uma atividade marcada pelo risco. É o oficial de justiça que sai dos fóruns dos tribunais para fazer com que a decisão judicial chegue às ruas, às residências, às empresas e tantas vezes aos locais de conflito. É ele quem cumpre mandados de prisão, medidas protetivas de urgência, ordens de busca e apreensão, reintegrações de posse, afastamentos do lar em situação que podem envolver tensão, resistência, violência e risco concreto à própria vida.
17: O projeto que autoriza o porte de arma para oficiais de justiça e auditores fiscais federais agropecuários seguiu para análise do Senado. Da Rádio Câmara de Brasília, com informações de Daniele Lessa e Antônio Vital, Marcelo Larcher.
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9: Segurança Pública.
11: Júnior Ferrari, do PSD do Pará, é autor de projeto que altera a Lei Maria da Penha para obrigar o agressor a ressarcir os custos com o uso da tornozeleira eletrônica. Pela proposta, os valores arrecadados serão destinados a fundos de combate à violência contra a mulher.
13: Júnior Ferrari argumenta que o custo médio mensal de monitoramento de cada tornozeleira varia entre R$ 200 e R$ 300, pagos integralmente pelo Estado. Ele salienta que a cobrança do agressor não será condição para aplicar a medida protetiva.
11: Júlio Arcoverde, do PP do Piauí, é favorável à redução da maioridade penal de 18 para 16 anos. Ele defende ainda a responsabilização de adolescentes entre 12 e 16 anos que pratiquem crimes com violência ou grave ameaça, crimes hediondos e crimes contra a vida.
13: Júlio Arcoverde argumenta que a medida endurece a punição de adolescentes envolvidos em crimes graves e reduz o uso de menores por organizações criminosas. Ele acredita que a proposta adequa a legislação à gravidade desses delitos e amplia a proteção da sociedade.
9: Comissões.
11: A comissão que analisa a redução da maioridade penal iniciou seus trabalhos sob questionamento de inconstitucionalidade. O repórter José Carlos Oliveira nos traz os argumentos.
20: O deputado Aloísio Mendes, do Republicanos do Maranhão, foi eleito presidente da Comissão Especial da Câmara dos Deputados sobre redução da maioridade penal. Os parlamentares vão analisar três propostas de emenda à Constituição que tratam de plena maioridade civil e penal aos 16 anos de idade, redução excepcional da maioridade penal em casos de crimes hediondos e de extrema crueldade e redução geral da maioridade penal para 16 anos, com previsão de que adolescentes entre 12 e 16 anos respondam criminalmente por crimes cometidos com violência ou grave ameaça, crimes hediondos e crimes contra a vida. Aloísio Mendes escolheu como relator o deputado Mendonça Filho, do PL de Pernambuco, que afirmou o foco na construção de uma proposta tecnicamente estruturada nas boas práticas internacionais e moralmente à altura da dor das vítimas e seus familiares.
21: A unificação das PECs que tratam do tema nos permite fazer uma discussão aprofundada sobre como constituir e futuramente regulamentar um sistema prisional juvenil no país, modernizado o sistema de justiça criminal brasileiro para dar uma resposta civilizada à demanda social por justiça.
20: Mendonça Filho apresentou um plano de trabalho para buscar, entre outros pontos, o diagnóstico sobre a promoção da justiça às vítimas, o dimensionamento do impacto civil e o estudo da viabilidade institucional da medida. As audiências na Câmara, os seminários nas 5 regiões do país e as reuniões técnicas com especialistas e entidades vão se basear em 5 eixos temáticos: constitucionalidade, direitos humanos e tratados internacionais, segurança pública, crime organizado e dissuasão penal, infraestrutura e gestão dos sistemas prisional e socioeducativo, impactos jurídicos e legitimidade de eventual referendo popular sobre o tema nas eleições municipais de 2028. Os canais de interação da Câmara com a população, como o E-Democracia, também serão usados para recebimento de perguntas e contribuições por escrito. O relator apresentou um cronograma até a votação da proposta.
21: O debate vai evoluir, certamente numa velocidade reduzida no período eleitoral, mas passada a eleição nós teremos a oportunidade de aprofundar as discussões para que, na minha intenção, até dezembro, tenhamos a votação dessa matéria na comissão especial e no plenário da casa.
20: A redução da maioridade penal é tema polêmico na sociedade, com forte oposição, principalmente de entidades ligadas a direitos humanos. Antes do início dos trabalhos, o deputado Tarcísio Mota, do PSOL do Rio de Janeiro, apresentou questão de ordem para tentar barrar a instalação da comissão. Depois, utilizou o mesmo instrumento para apontar nulidades e inconstitucionalidades do tema. Também citou jurisprudência do Supremo Tribunal Federal, desrespeito a tratados internacionais e risco de transferência de adolescente do sistema socioeducativo para o falido e superlotado sistema prisional comum.
1: A inimputabilidade penal até os 18 anos, assegurada pelo artigo 228 da Constituição Federal, constitui um direito individual do cidadão em desenvolvimento. O artigo 60 da Carta Magna proíbe terminantemente a deliberação de qualquer proposta de emenda tendente a abolir, entre aspas, direitos e garantias individuais. A instalação de uma comissão destinada a suprimir direitos fundamentais em meio a um período de funcionamento prioritariamente remoto dessa casa configura grave cerceamento democrático.
20: O presidente da comissão, Aloysio Mendes, contestou.
2: Os pontos levantados por Vossa Excelência já foram vencidos na CCJ com relação à dissimilibilidade desse assunto e com relação à votação remota, existem precedentes na casa e hoje o plenário da Câmara está funcionando de forma remota e a comissão segue mesmo o caminho.
20: A comissão é formada por 38 titulares e igual número de suplentes. Os deputados Guilherme Derrite, do PP de São Paulo, Benes Leocádio, do União do Rio Grande do Norte e Sargento Faul, do PL do Paraná, foram eleitos para as 3 vice-presidências. Da Rádio Câmara de Brasília, José Carlos Oliveira.
22: Trabalho.
23: Ercílio Coelho Diniz, do MDB de Minas Gerais, propõe a criação do Programa Nacional de Retorno Profissional da Mulher 50+. A iniciativa busca facilitar a reinserção no mercado de trabalho de mulheres com mais de 50 anos que tenham ficado afastadas por pelo menos 2 anos.
24: Ercílio Coelho Diniz alega que essas mulheres enfrentam uma dupla barreira ao tentar voltar ao emprego: o preconceito relacionado à idade e a interrupção da carreira. Para ele, o programa valoriza a experiência dessas profissionais e reduz desigualdades de gênero e de idade.
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22: Economia.
23: O Congresso Nacional instalou a comissão que vai analisar a medida provisória que reduz a chamada taxa das blusinhas. A repórter Maria Neves acompanhou.
26: Deputados e senadores instalaram comissão especial para analisar a medida provisória que trata da chamada taxa das blusinhas. Apresentada pelo governo em maio, a proposta reduz a zero a alíquota do imposto de importação de produtos que custem até 50 dólares dos Estados Unidos, taxa que atualmente é de 20%. Se não for votada até 8 de setembro, a MP perde a validade. O presidente da Câmara, deputado Hugo Mota, adiantou que irá discutir o assunto com o Colégio de Líderes e o presidente do Senado, Davi Alcolumbre, para votar a proposta nas próximas semanas.
3: Para que essa taxação não volte, é necessário que o Congresso Nacional se debruce sobre esse tema nas próximas semanas e eu irei tratar disso no Colégio de Líderes, bem como também com o presidente do Senado, o senador Davi, sobre o que nós iremos fazer juntos, já que é uma comissão mista que depende da participação das duas casas.
26: Para presidir a comissão, deputados e senadores elegeram o deputado Dorinaldo Malafaia, do PDT do Amapá. O vice-presidente será o senador Randolfe Rodrigues, do PT do Amapá, e o relator escolhido foi o senador Eduardo Gomes, do PL do Tocantins. Além de zerar o imposto de importação de produtos de até 50 dólares, a medida provisória reduz a alíquota do tributo de compras internacionais com valores entre 50 dólares e 3 mil dólares para 30%. Até a edição da MP, a alíquota era de 60%. Na justificativa da proposta, o governo sustenta que a medida visa simplificar a tributação e incentivar a adesão dos importadores a programas de regularidade fiscal. A tributação das compras internacionais de baixo valor foi criada no Brasil por meio de uma lei de 2024 que vigorou até a edição da medida provisória em maio. Antes da lei, um decreto de 1980 isentava essas compras do imposto de importação. Da Rádio Câmara de Brasília, Maria Neves.
4: Esporte.
24: Wellington Roberto, do PSD da Paraíba, é um dos autores de PEC que concede imunidade de impostos a entidades esportivas sem fins lucrativos. O texto impede a cobrança sobre patrimônio, renda e serviços das organizações que cumprirem as exigências do Código Tributário Nacional.
5: Wellington Roberto ressalta que o benefício será restrito a entidades certificadas dos setores olímpico, paralímpico, clubístico ou educacional. Ele afirma que a proposta busca ampliar os recursos disponíveis para a formação de atletas e manutenção de projetos esportivos com finalidade social.
24: João Carlos Bacelar, do PL da Bahia, também assina a proposta de emenda à Constituição que pretende incluir as entidades esportivas sem fins lucrativos entre as instituições com imunidade tributária. O objetivo, segundo ele, é equipará-las às áreas de educação e assistência social.
5: João Carlos Bacelar justifica que a medida fortalece o esporte como política pública e garante mais segurança financeira às entidades esportivas certificadas. O deputado diz ainda que o texto mantém a exigência de cumprimento dos requisitos legais para acesso à imunidade.
4: Educação.
24: André Fufuca, do PP do Maranhão, defende a criação de um incentivo educacional no programa Bolsa Atleta. Proposta nesse sentido prevê um adicional de 10% no benefício para atletas que comprovem matrícula e frequência regular em instituição de ensino.
5: Relator da matéria na Comissão de Esporte, André Fufuca avalia que a medida estimula a continuidade dos estudos sem afetar a categoria estudantil, que já exige matrícula como requisito. O deputado acredita que a iniciativa amplia as oportunidades dos atletas após o fim da carreira esportiva.
24: Termina agora o Jornal Câmara dos Deputados, produzido pela Rádio Câmara, com trabalhos técnicos de Wellington Teles, apresentação de Márcio Aquilissardi e Tércia Guimarães. Boa noite para você.
5: A Voz do Brasil volta na segunda-feira. Boa noite e bom final de semana.
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0: Hora certa.
1: 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É, sextou. Olá, boa noite pra você. Eu sou o Marquinho. Chegando aí pra fazer companhia com mais uma edição aí da Noturno 105,9. Depois de uma semana aí de correria, vento, chuva, frio, contas pra pagar, aquela luta de todo dia, chegou a hora de respirar fundo, entrar oficialmente aí no clima de final de semana. Então já sabe, né? Prepara aquele lanchinho da noite, aumenta o volume do rádio, porque daqui pra frente a trilha sonora é por nossa conta. É, já tá começando aí mais um Noturno 105,9, aqui pela Cultura, integrando a Zona Sul e conectada contigo em 24 horas. 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Sextou, samba vibe. Estou.